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Porque o mesmo Senhor descerá do céu com alarido, e com voz de arcanjo, e com a trombeta de Deus, e os que morreram em Cristo ressuscitarão primeiro.

Porque o mesmo Senhor descerá do céu com alarido e com voz de arcanjo e com a trombeta de Deus. E os que morreram em Cristo ressuscitarão primeiro. Depois nós, os que ficarmos vivos, seremos arrebatados juntamente com eles nas nuvens a encontrar o Senhor nos ares. E assim estaremos.

E que gozo teria aquele que morresse em Cristo? Muito bem. Sexta dimensão é para os corpos celestiais, além da cortina do tempo. Estão aguardando num determinado lugar. Está abaixo do altar, porque Deus está na sétima dimensão. Na sétima é Deus. Mas para chegarmos à sétima dimensão, ainda não podemos chegar com corpos celestiais apenas. Aí já vamos necessitar de sermos glorificados. Aí já é corpo glorificado. Para entrarmos na sétima dimensão, na presença de Deus. E nesta êxtase que o profeta desta era teve, ele pôde ver as moças e os moços, milhares deles, tão lindas, a jovem de cabelos longos, compridos, decentemente vestidas, vestidos longos, puras de uma maneira evidente mesmo. Os moços, também parecidos com homens, não é? Não homem parecendo com mulher. Há distinção, sim. Apenas não há glândulas sensuais. Por isso, um podia abraçar o outro sem nenhum perigo de adultério, de qualquer coisa carnal, porque não há glândulas sexuais. Foi-lhe apresentada uma jovem muito linda, pelos 21, 22 anos de idade, aparentando assim. E a voz lhe disse: você conhece esta jovem? Ele disse: não. O anjo do Senhor lhe respondeu: esta é aquela velhinha de 90 anos que você conduziu a Cristo lá na terra. Então agora vem a mensagem de ânimo, de gozo, de alegria para todos que estão vendo os anos passarem. Estão percebendo que a velhice está chegando. É aquela velhinha de 90 anos que você conduziu a Cristo lá na terra. Lá não há velhice. Ele teve outra visão, a sua bebê, que morreu quando criancinha, ele a viu ali jovem, a moça tão linda. E não há diferença, não há racismo, não há diferença social, não há pobreza, não há mesa farta e outra ali parca, necessitada, não há lágrimas, não há morte, não há separação. Agora eu pergunto, meu ouvinte, você quer se enganar, cauterizar sua consciência enquanto você está nessa dimensão aqui e perder este gozo eterno, escriturístico? Eles serão chamados um dia pela voz do arcanjo, convidados pela trombeta de Deus para receberem corpos glorificados, serem glorificados, para então estarem na presença de Deus, nas bodas do Cordeiro. Isso é mais do que uma organização religiosa, isso é mais do que teologia em controvérsia, isso é mais do que espírito religioso, isso é sobre tudo, é sobre fanatismo, sobre misticismo. Isso é verdade. Se não é verdade, que vale a pena sermos crentes? Para que sustentarmos uma religião que não nos dá força, não nos dá luz para negarmos a nós mesmos e podermos enxergar estas coisas futuras? Você poderia alcançar tudo aqui na terra, ainda continuaria sendo um pobre, miserável, cego e nu, se não pudesse ver estas coisas. Então ali está a sexta dimensão. E ali não há velhice.

0: Se você está velhinha agora, velhinho, me ouvindo nesse instante com dores no corpo e apenas esperando a salvação se manifestar como Simeão, esperando chegar o momento de dizer: despede o teu servo em paz, porque os meus olhos já contemplaram a tua salvação. Fique sabendo, ali não há velhice, ali não há defeito físico. Muito bem. Existe no fundo do mar, de uma milha a duas de profundidade, um pequeno peixe que não tem olhos. Ele se dirige por um radar. O seu focinho é luminoso. Seu narizinho ali é luminoso. Agora, se ele viesse para cima, ele explodiria. Ele não aguentaria a pressão. Ele tem que viver lá no fundo do mar, onde o homem não suporta a pressão da água. Agora ele suporta o que o homem não suportaria, mas o homem suporta o que ele não suportaria. Mas se nós conseguíssemos trazer aquele peixinho para fora do fundo do mar e fazer dele um humano e contemplar essa natureza, passar da ter força para enfrentar a pressão que nós enfrentamos aqui, mas contemplando através dos sentidos todas estas coisas, eu pergunto: aquele peixinho gostaria de voltar para o fundo do mar? Se ele fosse transformado em um homem, ele gostaria de voltar a ser peixe e voltar lá para o fundo do mar? Onde está aquela escuridão? Não. Eu pergunto para você: o homem que toma conhecimento destas coisas e chega à sexta dimensão, gostaria de voltar? Não. Não, não. Seria como que voltar a ser aquele peixinho lá no fundo do mar? A esposa do profeta desta era morreu, a primeira esposa dele. Morreu. E ele então se pôs sobre ela em oração e ela voltou. Ela foi ressuscitada. Mas a única coisa que ela falou com ele foi assim: ó querido, para que você me chamou? Eu estava num lugar tão lindo, tão maravilhoso. Ela não queria mais viver nessa dimensão. Ela não queria estar mais aqui, porque ela já houvera provado de uma coisa muito melhor. E Paulo disse: eu prefiro partir e estar com Cristo, porque isto é muito melhor. Oh, meu ouvinte, agora você já chegou à luz perfeita de que enquanto estamos nessa dimensão aqui, devemos viver por aquela dimensão, para chegarmos àquela dimensão. Se você for um analfabeto, isso não impede. Se você for um doutor, isso não impede. Se você for pobre, isso não impede. Se você for rico, isso não impede. Mas eu só sei de uma coisa: você tem que nascer de novo, ser uma nova criatura e saber que todas estas coisas estão potencialmente no crente. Isso compreende toda a vida eterna. Por isso Jesus disse: aquele que crê em mim nunca morrerá. Aquele que crê em mim, como diz as Escrituras, tem vida eterna. Você tem a Igreja de Cristo, o verdadeiro cristão, potencialmente já está na eternidade. Não há gordo, não há velho, não há magro, não há pobre, não há rico. Mas agora, você vai deixar a sua ignorância, ora, atrapalhar impedir que você venha ter aquele gozo eterno e dizer, não, eu sou indigno, eu não posso conhecer estas coisas. Não, não, não. Você vai deixar o seu dinheiro, a sua posição social atrapalhar você chegar ali? Isso está além do querer humano. O homem não pode arranjar outra escada, não pode arranjar outro meio. Este é o único. Estas dimensões, elas existem. E não há consideração extra para com quem quer que seja. Não, não, não, absolutamente. Se você, enquanto está vivendo estas três dimensões aqui da Terra, não consegue ver Cristo em todas as coisas, se justificar pela fé, se santificar pela fé no sangue de Jesus Cristo, e ter o batismo do Espírito Santo, que é fé genuína nestas coisas, fé genuína na palavra de Deus, na mensagem do dia, você espera se deparar em qual dimensão? Se você parte daqui um mentiroso, você viverá mentiroso para sempre. Você estará mentindo em qualquer lugar. Se você sai daqui adúltero, você será um adúltero aonde quer que você for, na eternidade. Se você sai daqui viciado, você é um viciado onde você vai. Agora a Bíblia diz que os tais não entram no reino dos céus, não chegam lá, ficam no pesadelo, ficam na quinta dimensão, aguardando o dia do julgamento. Por isso há duas ressurreições na nossa frente. Essa primeira que Paulo diz em 1 Tessalonicenses capítulo 4, a partir do verso 13. Bem-aventurados que participam da primeira ressurreição. Está escrito em Apocalipse 20. Muito bem. Bem-aventurados. Mas a segunda ressurreição é para quem? Ali então é para todos. Mas não para a noiva. A noiva está na primeira ressurreição. A esposa foi recolhida antes, porque ela há de julgar depois o mundo. Depois então é que vai se cumprir São Mateus 25, quando ele vai separar os bodes das ovelhas. São Mateus 25 é na segunda ressurreição, não é na primeira. Há duas classes de salvo, uma é a noiva e outra são os da salvação comum. Isso é verdade. A Bíblia diz assim: mas a noiva irá julgar o mundo. Então virá o julgamento. E quem vai julgar são os santos de cada era. Nós que temos crido na mensagem do profeta desta era, iremos julgar estes rebeldes que não creram na palavra, na mensagem do dia. Aqueles que rejeitaram a Lutero serão julgados pelos luteranos do seu dia. E assim sucessivamente. Agora, a noiva julgará até os anjos. Você pretende ficar nestas dimensões, vivendo exclusivamente sob os seus sentidos? Porque você vai concluir agora que a fé não é aquilo que você pega, não é aquilo que você apalpa, nem mesmo aquilo que você vê através desses olhos. Porque isso é luz, matéria. E você não pode suportar o tempo, a impaciência é demais. A falta de paciência não permite. Mas veja só, tudo são sentidos operando. A fé é o firme fundamento das coisas que se esperam e a prova das coisas que não se veem. Você deve crer nesta hora na palavra de Deus. Enquanto a corda está lançada para o náufrago, você não pode dizer, eu não sou digno de apanhar essa corda, de segurar nessa corda. Não, saia, saia do naufrágio. Salva-te a ti mesmo hoje. Isso é individual, isso não depende de tradição de família, isso não é de tradição religiosa, isso não é de sociedade, isso é individual. Salva-te a ti mesmo, cuida-te de ti mesmo agora. O estado de espírito que você tem hoje já testifica em que estado você vai viver quando partir daqui. O Senhor vos abençoe com a sua santa palavra, que o Espírito Santo possa esclarecer isto melhor para todos nossos ouvintes, em nome de Jesus Cristo. Amém.
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pelas quais Ele nos tem dado e grandíssimas e preciosas promessas, para que por elas fiqueis participante da natureza divina, havendo escapado da corrupção que pela concupiscência há no mundo.

Nós lemos na segunda carta do apóstolo São Pedro, capítulo 1, versículo 4. E o profeta de Deus para esta era, o irmão William Marlio Brana, na mensagem A Estatura de um Varão Perfeito, parágrafo 39 em diante, o profeta diz: todas as coisas foram Deus refletindo-se. Observe a José, nasceu um varão espiritual entre seus irmãos. Todos foram homens bons, todos foram patriarcas. Mas quando veio José, ele foi diferente. Ele podia ver visões e interpretar sonhos, e foi odiado por seus irmãos por causa deste dom. Seus irmãos lhe odiavam por causa da mesma obra que Deus lhe havia dado para que se cumprisse na terra. Vê você? Tudo estava apontando para a cruz. E também ele foi vendido por quase 30 peças de prata. Gênesis 27, versículo 28. Por seus próprios irmãos, foi lançado numa cisterna por seus irmãos, onde devia morrer. Foi levantado da cisterna e foi assentar-se à destra de Faraó. E ninguém podia chegar a Faraó, o homem que controlava o mundo naquele dia, senão por José. Ninguém pode chegar a Deus senão por Cristo. E quando José saía do palácio, antes de sair soava uma trombeta e ia um mensageiro clamando diante dele: dobrai os joelhos, eis que vem José. Não importa onde estava a pessoa, nem o que estava fazendo, nem quão importante era a sua ocupação. Todo mundo tinha que dobrar o joelho até que José passava. E num destes dias, quando a trombeta soar, todo joelho se dobrará e toda língua confessará quando Cristo, nosso José, descer de sua glória. Naquele dia, seu trabalho já não terá importância. Todo

0: seus.
1: Isso é certo. Oh, podemos ver muito claramente em Davi, como um rei rejeitado, foi destronado por seus irmãos, e seu próprio filho subiu ao Monte das Oliveiras e, contemplando a cidade de Jerusalém, chorou porque ali estava seu próprio povo, ao qual havia servido e lhes havia ensinado acerca de Deus, e seu próprio povo o expulsou, até lhe tiraram as coisas, e lhe cumpriram e zombaram dele, e sendo rejeitado subiu ao monte. Oh, que tipo tão perfeito do Filho de Deus! 800 anos antes, ele também foi um rei rejeitado dentre seu próprio povo, e assentado no Monte das Oliveiras, chorou sobre Jerusalém como um rei rejeitado, que foi Deus refletindo-se naqueles profetas, refletindo Cristo. Então veio aquele que foi a perfeição de Deus, e em verdade foi Deus entre nós. E desde aquele tempo, ele tem se refletido em sua igreja, deste lado do Calvário. Todos estavam tratando de chegar a esse lugar, que é a morada ou tabernáculo do Deus vivente. Agora notemos, vós também, pondo nisto mesmo toda a diligência, acrescentai a vossa fé a virtude, e a virtude a ciência, e a ciência temperança, e a temperança paciência, e a paciência piedade, e a piedade amor fraternal, e ao amor fraternal, caridade, que é o amor, porque se em vós houverem e abundarem estas coisas, não vos deixarão ociosos, nem estéreis no conhecimento de nosso Senhor Jesus Cristo. 2 Pedro, capítulo 1, versículos 5 a 8. Agora, Pedro nos tem dado aqui um contorno geral de como chegar àquele lugar. Agora, quero dizer isto: a gente que tem uma porção destas virtudes, ciência, temperança, paciência e etc., que às vezes nem professa ser cristã, agora, nós estamos estudando a lição do culto dominical, e isto é a verdade. Há pessoas que têm uma porção destas coisas que nem sequer fingem ser cristãs. Por isso não serve. É como um corvo tratando de injetar penas de pavão real em suas asas, para assim ser um pavão real. E fazendo isso, unicamente traz desgraça sobre si mesmo. Seria melhor ficar como corvo. É como essa gente que trata de experimentar com estas coisas, mesmo não sendo cristã. Tudo está fora de ordem. É como uma árvore de sicômoro tratando de produzir maçãs. Não pode fazer. Mesmo que seja uma árvore, não pode produzir maçãs. É como um mulo tratando de fabricar lã, tratando de ser ovelha, quando é um mulo. Ele não pode fabricar lã. Não pode fazer. A lã é um dom da ovelha, não do mundo. Pode ser que trate de agir como uma ovelha, porém de todos os modos é um mulo. E ele diz: eu posso comer como a ovelha, posso fazer isto e aquilo como a ovelha. Não importa o que você possa fazer, tem que ser uma ovelha para poder ter lã. E a ovelha não fabrica a lã, ela tem lã porque é ovelha. Há muita gente que diz: eu vou procurar ser uma pessoa melhor, vou fazer isto. Não vá fabricar nada. Não, assim não se faz. A ovelha não se pode, nem lhe ordena que fabrique lã. Ela produz a lã e o faz porque é uma ovelha. E quando você é um cristão, simplesmente produz os frutos do Espírito. Você não os fabrica, não os pode fingir. Não vá procurar fazer-se algo que não é. Unicamente seja o que deve ser, e logo isto cairá em seu lugar. Você tem ouvido as pessoas que dizem: agora que me uni com a igreja, já devo deixar de mentir? Ali está tratando de fabricar algo, e não se pode fazer. Assim sendo, não há necessidade de fazer tal esforço. Tal como mulo não pode produzir lã, tampouco pode um urubu comer junto com a pomba. Pode imaginar você a um urubu assentado ali dizendo: olhe, eu sou uma pomba, e pondo em si umas penas de pombas e dizendo: olha, eu me pareço com uma pomba. Ele estaria todo fora de ordem. Assim é um homem que professa ser algo quando não o é. Não se pode fazer, não pode uma pessoa dizer: agora devo ter virtude, assim a terei. Eu devo viver piamente, assim o farei. Você unicamente está injetando em si penas. Ainda que esteja ao seu alcance, não se pode colocar penas num pássaro de outra classe. Isto não serve. Isso mostra quão hipócrita é a tal ave. Vê você? Pode imaginar.

hipócrita é a tal ave. Vê você? Pode imaginar um urubu tendo duas ou três peninhas de pomba e dizendo: olha, eu sou uma pomba. Todos sabemos que é um urubu. Podemos ver que é um urubu. E assim, quando se procura fabricar a vida cristã, não se pode. A primeira coisa que se necessita é ser nascido de novo. Tem que ser transformado. E depois da transformação, Então o indivíduo será uma nova criatura. Agora vá na via correta. E agora já não se tem que preocupar pelas penas. Elas tomarão cuidado de si mesmas. Quando você tem renascido, sim, Senhor, como sempre tenho dito, se você toma um porco e o lava completamente e lhe põe um traje fino e o solta, ele vai regressar diretamente ao lamaçal. De nada lhe serve o banho, porque ele é um porco e a sua natureza é revolver-se na lama. Você tem que mudar sua natureza. E logo demais cairá em seu lugar. A gente tem que ser renascido. Isto é, transformado. Tem que haver uma mudança. Você diz: irmão Brana, eu conheço a tal vizinha e ela nunca tem feito nenhum mal. Ela é uma boa mulher, ou tal ou qual homem. Ele é um bom homem, nunca faz dano a ninguém, nunca faz nada mal. Isso não significa nada. Pode ser um vizinho de primeira classe, mas não é um cristão até que tenha nascido de novo. Jesus disse: Em verdade te digo que aquele que não nascer de novo não pode ver o reino de Deus. São João capítulo 3, versículo 3. Agora, ver quer dizer entender. Quando você diz: eu não posso ver isso, quer dizer que você não entende. O homem natural não pode entender, porque a gente cristã grita, nem pode entender como muda a linguagem de uma pessoa e essa pessoa chega a falar em línguas, nem pode entender como a glória de Deus vem sobre os olhos de um homem e este chega a ver visões, a dizer coisas a certas pessoas, e o que devemos fazer, lhe diria coisas que estão por vir, assim como o Senhor fez conosco aqui ontem à noite. A mente natural procura arrazoar as coisas que fez. Que classe de truque está empregando? Vem a um homem falando em línguas e logo alguém interpretando e dizendo a certo membro do corpo exatamente o que fez e exatamente o que deve fazer. Eles pensam que há um truque nisso, que há algo já planejado entre estas pessoas. Não podem entender até que tenham nascido de novo. Agora, quando é um renascido, então está em

ordem para ter companheirismo, porque então é uma nova criatura. Aquele caráter suspeito e duvidoso que tinha antes já está morto. Agora já é uma nova criatura. Além do mais, ele agora não tem que acrescentar nada, porque tudo será acrescentado automaticamente. Você tem que nascer de novo e não pode nascer de novo sem ter fé. Isto é certo. E como você pode ver aqui no diagrama que desenhei, fé é o fundamento de tudo. Porém, sem fé é impossível agradar a Deus, porque é necessário que aquele que se aproxima de Deus creia que existe e que é galardoador daqueles que o buscam. Hebreus 11, o versículo 8. E quando você é um séptico da Bíblia, quando você é um séptico da exatidão da palavra, é melhor que fique quieto até que o creia. Que é pecado? Incredulidade. Unicamente há dois elementos que governam o ser humano. Estes são a dúvida e a fé. Você será governado por um ou pelo outro. Um deles dominará a sua vida. A altura a qual você pode voar depende da fé que você tenha. Porém, primeiramente, tem que haver fé. Agora vamos estudar isto por um momento. Fé é o que você deve crer. Fé é a substância das coisas que se esperam. Você já as tem quando tem fé, porque são reveladas em fé. Fé é a substância das coisas que se esperam. Hebreus 11, a evidência. Que classe de evidência? Uma evidência santa. Por isso, quando você diz, irmão Brana, eu creio que Deus é o curador, se você o crê e o aceita como seu curador, e não mente, mas em verdade crê, que pelas suas pisaduras tem sido curado, então não há nada que lhe faça tropeçar. É um assunto concluído. Agora você pode ter esperança, isto daqui para ali, e de cá para lá, e etc. Mas quando tem fé, então o sabe, porque é a evidência e você já o tem. Deus os abençoe com esta mensagem que você, que nós acabamos de ouvir, em nome do Senhor Jesus Cristo. Amém.

Boa noite, ouvintes da Web Rádio do Tabernáculo da Fé de Campinas. Agradecemos por ter nos acompanhado em mais este dia cheio de bênçãos de Deus. Estamos certos que você foi abençoado. Durante a madrugada, teremos uma mensagem completa do profeta de Deus prometido em Malaquias capítulo 4, versículo 5. Amanhã, temos mais bênção para vocês aqui na Web Rádio Tabernáculo da Fé de Campinas. Boa noite com Jesus. Deus vos abençoe.

Amém. Bom dia com Jesus. Vamos todos juntos? O Senhor é a força da nossa vida. Graças a Deus por mais um dia, uma escola dominical que o Senhor nos concede estar juntos. Vamos marcar a escritura, Apocalipse capítulo 1, versículos do 1 ao 3. Escritura que será lida esta manhã. Livro de Apocalipse, capítulo 1, versículos do 1 ao 3. E nós vamos cantar juntos o hino 267, ou Harpa Cristã de número 2. São os velhos hinos de Sião, que nós tanto amamos. Saudosa lembrança. Vamos todos juntos cantar. 267.

0: anything else but the right thing.
1: Mas você ao redor de tudo mais, exceto da coisa correta.
0: Get into the thing and there's your talent.
1: Comece a cantar, aí está o seu talento.
0: You have to use that.
1: Você tem que usá-lo.
0: Wonderful. I like that old-time singing, don't you?
1: Maravilhoso. Eu gosto daqueles velhos hinos. Vocês não gostam?
0: Yes, sir. Hear that way back. I like that, Brother Neville.
1: Sim, senhor. Ouvir aquilo lá atrás.

0: sim, eu gosto disto, irmão Neville.
1: I sure do. One.
0: Claro que sim.
1: Enjoy Brother Neville's preaching and everything.
0: Eu gosto da pregação do irmão Neville e tudo mais.
1: And I certainly enjoy that fine old-fashioned singing that he and the sisters does too on the radio program.
0: E com certeza gosto daquele bom e antigo hino que ele e as irmãs cantam também no programa de rádio.
1: You all have never heard them yet, many of you. Well, turn in every Saturday morning and listen to them, and you'll certainly be blessed.
0: Se vocês nunca os ouviram ainda, muitos de vocês, ora, liguem no sábado de manhã e os ouça, e com certeza vocês serão abençoados.
1: Why, my wife and the kiddies and everybody's watching for that program just like it was. If I was going to be down there myself, and I was down there, one of the loved one in the family.
0: Ora, minha esposa e as crianças e todos estão ouvindo aquele programa exatamente como se fosse eu mesmo que estivesse ali embaixo. E eu estava lá, um amado da família.
1: We look forward to that program on Saturday morning, and we're so glad of it.
0: Nós buscamos aquele púlpito, ou melhor, aquele programa no sábado de manhã, e estamos felizes por ele.
1: You know, this morning there was something happened here that I can't get over yet. Was that about that baby?
0: Você sabe, nesta manhã algo aconteceu aqui que eu não pude superar ainda. Foi a respeito daquele bebê.
1: I had the most mysterious feeling about that.
0: Eu tive a mais misteriosa sensação sobre aquilo.
1: And I'm just wondering.
0: E simplesmente gostaria de saber.
1: When I got up this morning, I looked at the wife and I said, honey, I either had a dream or a vision.
0: Quando me levantei nesta manhã, olhei para minha esposa e disse, querida, eu tive um sonho ou uma visão.
1: I'm not going to say it was a vision because I might have been asleep.
0: Eu disse, eu não vou dizer que foi uma visão, porque posso ter dormido.
1: But I said it's just surreal, and I was sitting up in a room when it ended.
0: Mas eu disse, isto foi simplesmente tão real, e eu estava sentado ali em cima no quarto quando isto terminou.
1: I said I don't remember when I got up at the vision when it struck me.
0: Eu disse, eu não recordo, embora eu tenha despertado na visão quando me atingiu.
1: But when I got out.
2: Bom dia, irmãos. Deus continue a nos abençoar. Nós temos dois agradecimentos. A família do pastor Aparecido Vital agradecem a Deus pelos 75 anos dele completados ontem. Deus receba o agradecimento nosso pela vida do pastor Aparecido Vital. Pastor Wesley Rodrigues e a irmã Raquel Lourenço agradecem a Deus pelos 22 anos de casados completados ontem. Deus receba também a gratidão do pastor Wesley, a sua esposa e sua família. Nós vamos orar agora, irmãos, pelos pedidos de oração. Você que tem um pedido e não fez por escrito, levante uma de suas mãos. Faça isso conhecido ao Senhor. Eu convido aqui o evangelista Montônio Miguel para fazer essa oração.
3: Amado Deus e Pai Celestial, mais uma vez unimos a nossa fé e entramos na gloriosa presença do Senhor. Pedimos ao Senhor, pelo decorrer dessa escola, Senhor, pedimos ao Senhor, esconda o nosso pastor, seus filhos, seus familiares, toda a igreja, esconda da mais alta rocha das eras, esconda de todo ruído, Senhor, toda gritaria, Senhor. Oh, Pai bendito, pedimos e agradecemos, Pai, pelos ofertantes, pelos dizimistas desta casa. Satanás, tira suas mãos sujas deste povo, no nome do Senhor e Salvador Jesus Cristo. Amém, Deus vivo, e amém.

Nós vamos agora acompanhar a mensagem na voz do profeta. Vamos iniciar a mensagem C de hoje. Então nós vamos até o parágrafo 33. A conexão da internet. Os irmãos poderiam informar da técnica? A audiência, por favor. Então, a lista de audiência nesta escola dominical. Nós temos alguns irmãos e a Igreja de Boa Esperança, a Igreja no Formoso Sítio das Águias, a irmã Sandra Mantovani, irmã Edith, Madalena Machado, irmão Tiago e Gisele Paiva, Lúcia, Lé e família, Luiz Otávio e Sharon, Márcio de Jesus e família, irmã Zilda, irmão Daniel Almeida e família, Timóteo e família, Daiane, Davi Almeida e família, irmão Pedro Araújo, irmã Cleonice Araújo, Juliana, Miqueias, Abraão, Benilton e família, Edivaldo Cesareto, irmã Regiane e família, também a irmã Edmara e Dalíria. 87 computadores, aproximadamente 138 irmãos. Vamos dizer a eles: Deus os abençoe no nome do Senhor Jesus Cristo. E agora, na voz do profeta, mensagem sede, do 1 até o 33.

0: The sermon Thirst was delivered on Sunday evening, September 19, 1965, at the Grant Way Assembly of God in Tucson, Arizona, United States of America. O sermão Sede foi pregado no dia 19 de setembro de 1965, domingo à noite, na Assembleia de Deus Grant Way, em Tucson, Arizona, Estados Unidos.
1: Good evening, friends. It's a privilege to be here tonight.
0: Obrigado, irmão Vale. Boa noite, amigo. É um privilégio estar aqui essa noite.
1: This is my second time to be here in this Grant Way Assembly for my dear brother Mac and all this fine staff here.
0: Esta é a segunda vez que estou aqui nesta Assembleia Grant Way com o meu estimado irmão Mac e toda esta ótima equipe aqui.
1: Joining Christians from different churches, Brother Lee Vale and
0: e os cristãos se reunindo de diversas igrejas, irmão Lee Vale e
1: I just met a brother here that a bosom friend of Brother F.F. Bosworth.
0: Acabei de conhecer um irmão aqui que um amigo do peito do irmão F.F. Bosworth.
1: Didn't he know Brother Bosworth had gone on to meet the Lord?
0: E ele nem mesmo sabia que o irmão Bosworth tinha ido encontrar-se com o Senhor.
1: I said I feel like I met the Elisha that poured water on Elijah's hands.
0: Eu disse, sinto como se tivesse conhecido o Eliseu que derramava água nas mãos de Elias. Quando estiveram no exterior e não sabiam que o irmão Bosworth tinha ido encontrar-se com o Senhor aos 84 anos.
1: Now I want to greet the folks who is on the telephone hookup tonight across the country.
0: Agora quero cumprimentar o pessoal que está na conexão telefônica esta noite em todo o país.
1: All the way from California to New York and Texas and up different parts of the nation, from Maine to California.
0: Desde a Califórnia até Nova York e Texas e em diferentes partes do país, de Maine à Califórnia.
1: So we got a system of hooking up these telephones that's been a great blessing.
0: Assim, nós temos um sistema de conectar esses telefones que tem sido uma grande bênção.
1: And now we understand through our good friend, Brother Perry Green.
0: E agora ficamos sabendo através do nosso bom amigo, irmão Perry Green,
1: that they've got a little gadget they can put on your television set.
0: Que tem um pequeno aparelho que você pode colocar em seu aparelho de televisão.
1: And not only will it be on the telephone, but it'll be televised right in your television set also.
0: E não só estará no telefone, mas será televisionado direto em seu aparelho de televisão também.
1: And they're seeing about it now.
0: E estão verificando sobre isso agora.
1: And Sister Mac, I'm glad to see you looking fine sitting here at the organ tonight.
0: Irmã Mac, estou contente em ver que está com boa aparência sentada aqui ao órgão esta noite.
1: And many of my friends I see from down at the Sierra Vista.
0: E vejo muitos dos meus amigos de Sierra Vista.
1: Brother Borders, or Brother Roberson, rather, from Indiana, Manning.
0: E o irmão Borders, ou irmão Robertson, melhor dizendo, de Indiana, muitos.
1: I want to say to the folks up at the Tabernacle tonight, look like half of them's down here, and from the Tabernacle at Jeffersonville.
0: Quero dizer ao pessoal no Tabernáculo esta noite, parece que metade deles está aqui e do Tabernáculo em Jeffersonville.
1: And to my friend up there, Brother Kuntz, that you called in about concerning that sick request.
0: E ao meu amigo lá em cima, o irmão Kuhn, que o irmão ligou com respeito ao pedido daquele enfermo.
1: I'm praying for it, Brother Kuntz. Just have faith. Don't worry, it'll be all right.
0: Estou orando por isto, irmão Kuhn. Somente tenha fé. Não se preocupe. Tudo estará bem.
1: And down into Texas, Brother Blair, if you're listening in tonight, my brother.
0: E lá no Texas, irmão Blair, se o irmão estiver ouvindo esta noite, meu irmão.
1: Just remember this, that God who brought you through the first time can bring you through the second.
0: Somente se lembre disto. Aquele Deus que o restabeleceu da primeira vez pode restabelecê-lo da segunda.
1: And we're believing that God will grant this to you.
0: E estamos crendo que Deus concederá isto ao meu irmão.
1: And don't you take the devil's lie about anything.
0: E não aceite a mentira do diabo quanto a qualquer coisa.
1: You just remember that God is God.
0: Lembre-se somente que Deus é Deus.
1: And he still remains the same yesterday, today and forever.
0: E ele ainda continua o mesmo, ontem, hoje e eternamente.
1: And we love him and believe him and we're praying for him.
0: E o amamos e cremos nele. E estamos orando pelo irmão.
1: All of our friends in California.
0: A todos os nossos amigos na Califórnia.
1: Brother Mercer and up here in Arizona.
0: A irmão Mercer e os demais aqui no Arizona.
1: Many other places, Phoenix. And Brother Williams.
0: Muitos outros lugares. Phoenix e o irmão Williams.
1: You all are hooked up there tonight. All around, we're certainly grateful.
0: E todos vocês que estão conectados aí esta noite, por todo lado, estamos certamente gratos.
1: Down in Georgia, and we're certainly thankful for every one of you.
0: E na Geórgia, e estamos certamente agradecidos por cada um de vocês.
1: The Lord bless you.
0: O Senhor os abençoe.
1: I have a feeling of real welcome here tonight in this fine church, the Assembly of God here on Grant Way.
0: Tenho um sentimento de verdadeiras boas-vindas aqui esta noite, nesta ótima igreja, a Assembleia de Deus aqui na Grant Way.
1: And with Brother Mac, my good friend.
0: E com o irmão Mac, meu bom amigo.
1: God has blessed Brother Mac.
0: Deus abençoou o irmão Mac.
1: I remember one time in Canada that I was riding back a trail on a horse way back into the jungle.
0: Lembro-me de uma vez no Canadá que eu estava andando por uma trilha a cavalo, bem no meio da mata. E o Espírito Santo falou comigo para descer do cavalo e orar pelo irmão Mac.
1: At that time, it was an emergency, and the Lord healed him.
0: Naquele momento, ele estava passando por uma emergência e o Senhor o curou.
1: And so I'm so thankful for that, and to be assembled here tonight with him to worship the Lord in this fine truth.
0: E desta forma, estou tão agradecido por isso e por estar reunido aqui esta noite com ele para adorar o Senhor nesta excelente verdade.
1: A man sitting on platform behind me said, "Don't guess you know me."
0: Um homem sentado na plataforma atrás de mim disse, "Acho que o irmão não me conhece."
1: He said, "One time you picked me up as a hitchhiker and..."
0: Disse, uma vez o irmão me deu carona e...
1: I don't know, somewhere up in Boston or somewhere, Detroit, hitchhiking.
0: Não sei, em algum lugar, em Boston ou em algum lugar, Detroit, pedindo carona.
1: And I said, well, I usually try to have a handout if I can for those who are needing.
0: E eu disse, bem, normalmente procuro estender a mão, se puder, para aqueles que estão necessitados.
1: And so tonight we're all needy.
0: E assim, esta noite estamos todos necessitados.
1: And we pray that God will give us a hand tonight of help, of blessings, and of his grace and mercy.
0: E rogamos que Deus nos estenda a mão esta noite de ajuda, de bênçãos, e de sua graça e misericórdia.
1: Now, I'm kind of prone to speaking a long time, but I try not to do that tonight.
0: Agora, sou meio propenso a falar por longo tempo, mas vou tentar não fazer isso esta noite.
1: Because the people up in Ohio just called Mrs. Dow and the group up there.
0: Porque as pessoas em Ohio acabaram de telefonar a senhora Dow e o grupo de lá.
1: Brother McKinney and Brother Brown and all them hooked into Ohio.
0: O irmão McKinney e o irmão Brown e todos eles conectados de lado a lado de Ohio.
1: We send you greetings also.
0: Nós lhes enviamos saudações também.
1: It's late up in New York. I suppose it's about 11 or 12 o'clock at this time in New York.
0: É tarde em Nova York. Eu suponho que sejam cerca de 11 ou meia-noite neste momento em Nova York.
1: And the churches come and waited till this hour just for the service.
0: E as igrejas vieram e esperaram até esta hora apenas para o culto.
1: We're grateful for those fine friends around everywhere.
0: Somos gratos por esses ótimos amigos, por toda parte.
1: Now, before we open the word, let's just speak to the author a moment while we bow our heads.
0: Agora, antes de abrirmos a palavra, falemos com o autor um momento enquanto inclinamos a cabeça.
1: Dear Heavenly Father, our hearts are overjoyed for the privilege that we have of being alive here tonight and assembled together with your people.
0: Querido Pai Celestial, Estamos... Nossos corações estão transbordando de alegria pelo privilégio que temos de estar vivos aqui esta noite. E reunidos com o teu povo...
1: The people in whom we believe to live forever.
0: O povo em que cremos viver para sempre.
1: We now possess eternal life.
0: Nós agora possuímos vida eterna.
1: Because you gave your only begotten Son, that whosoever believeth in him should not perish, but have everlasting life.
0: Porque tu deste teu Filho unigênito, para que todo aquele que nele crê não pereça, mas tenha a vida eterna.
1: In his pilgrimage here on the earth, he taught us.
0: Em sua peregrinação aqui na terra, ele nos ensinou.
1: He that heareth my word and believeth on him that sent me has everlasting life.
0: Quem ouve a minha palavra e crê naquele que me enviou tem a vida eterna.
1: And shall not come into the judgment, but has passed from death unto life.
0: E não entrará em juízo, mas passou da morte para a vida.
1: Because we believe on the only begotten Son of God.
0: Porque cremos no Filho unigênito de Deus.
1: How we thank you for this great Savior.
0: Como te agradecemos por este grande Salvador.
1: And we pray tonight that his great presence will so bless us together here as we read of his word and speak on it.
0: E rogamos esta noite que sua grande presença sobremaneira nos abençoe em conjunto aqui, enquanto lemos a sua palavra e falamos sobre ela.
1: Let the Holy Spirit take that to each heart throughout the nation, Lord, wherever people are gathered together.
0: Que o Espírito Santo leve isso a cada coração por toda a nação, Senhor, onde quer que as pessoas estejam reunidas.
1: Bless other ministers who are in the pulpit.
0: Abençoa outros ministros que estão no púlpito.
1: We pray, Father, that you will bless this Grantway Assembly.
0: Nós rogamos, Pai, que tu abençoes esta Assembleia Grantway.
1: Its pastor, his wife, his children, the deacons, trustees, and all the board.
0: Seu pastor, sua esposa, seus filhos, os diáconos, administradores e toda a junta.
1: Father, together may we work for the kingdom of God while it's enough light to see where we're getting around.
0: E Pai, que juntos possamos trabalhar para o reino de Deus enquanto há luz suficiente para vermos por onde estamos indo.
1: For the hour's coming when no man can work.
0: Porque está chegando a hora quando ninguém poderá trabalhar.
1: And Father, while we have this privilege, may we redeem the time.
0: E Pai, enquanto temos este privilégio, possamos nós remir o tempo.
1: Lord, may we, that be granted to us.
0: Senhor, que nós, isso nos seja concedido.
1: Heal the sick and the afflicted throughout the land.
0: Cura os enfermos e aflitos por todo o país.
1: May the presence of God be felt in every crack and corner of the nation tonight.
0: Que a presença de Deus seja sentida em cada canto da nação esta noite.
1: We realize that judgment is striking.
0: Percebemos que o juízo está caindo.
1: Great faults are falling in and the nation is shaking and earthquakes in diverse places.
0: Grandes falhas geológicas estão desmoronando e a nação está tremendo e terremotos em vários lugares.
1: Great historical things that we've heard of in the days past of judgment and through the Bible.
0: Grandes coisas históricas de que ouvimos nos dias passados de juízo através da Bíblia.
1: And we see it repeating again today.
0: E vemos repetindo hoje.
1: A prophecy saying as it was in the days of Noah, so shall it be in the coming of the Son of Man.
0: A profecia dizendo como aconteceu nos dias de Noé, assim será na vinda do Filho do Homem.
1: As it was in the days of Lot, so shall it be in the coming of the Son of Man.
0: Como aconteceu nos dias de Ló, assim será na vinda do Filho do Homem.
1: And we see it happening now.
0: E vemos isso acontecendo agora.
1: Man's heart's failing, perplexive time, distress between nations.
0: Homens desmaiando, perplexidade do tempo, angústia entre as nações.
1: God, we know we're at the end time. Help us, Lord, to take the message to every crack and corner, to every child that you've ordained to life.
0: Deus, sabemos que estamos no tempo do fim. Ajuda-nos, Senhor, a levar a mensagem a cada canto, a cada filho que tu ordenaste a vida.
1: Grant it, Lord. We ask it in Jesus' name. Amen.
0: Concede, Senhor. Pedimos em nome de Jesus. Amém.
1: Lord, bless the reading now of His Word.
0: Que o Senhor abençoe a leitura agora da Sua Palavra.
1: Now, many of you like to kind of look into the Bible where a minister is reading.
0: Agora, muitos de vocês gostam de olhar na Bíblia onde o ministro está lendo.
1: And I want to read tonight a couple, three verses out of the Psalms, Psalms 42.
0: E quero ler esta noite dois, três versículos dos Salmos, Salmo 42.
1: Just for the way of having a text.
0: Como forma de ter um texto.
1: And I've got some scriptures written out here, and I want to refer to them if I can.
0: E tenho algumas escrituras anotadas aqui e quero me referir a elas, se eu puder.
1: As we go along in the next few minutes to speak on this subject.
0: Enquanto prosseguimos nos próximos minutos para falar sobre este assunto.
1: The Psalm of David. David wrote the Psalm.
0: O Salmo de Davi. Davi escreveu os Salmos.
1: Now, while you're turning, I might say this.
0: Agora, enquanto estão abrindo, eu poderia dizer isto.
1: Many people say, well, is the Psalms inspired?
0: Muitas pessoas dizem, bem, será que os Salmos são inspirados?
1: Certainly they are. They're...
0: Certamente que são. Eles são...
1: Anything it's this Bible is inspired.
2: Yeah.
0: Qualquer coisa que está nesta Bíblia é inspirada.
1: Whether it's history, whether it's songs, whatever it is, it's inspired.
0: Quer seja história, quer sejam cânticos, o que quer que seja é inspirado.
1: Jesus said, "Have not you read what David said in the Psalms?"
0: Jesus disse, "Não lestes o que Davi disse nos Salmos?"
1: And then I think Psalms, of course, is songs.
0: E então eu penso, Salmos, claro, são cânticos.
1: And if songs are inspired of God, which I believe they are, and prophetic also.
0: Esses cânticos são inspirados por Deus, o que creio que são, e proféticos também.
1: I hope I'm standing that day when this song comes to pass.
0: Espero estar em pé naquele dia, quando este cântico se cumprir.
1: There's going to be a meeting in the air, in that sweet, sweet by and by.
0: Haverá um encontro nos ares, naquele doce, doce por vir.
1: Going to meet you and greet you over there in that home beyond the sky.
0: Vou me encontrar com você e saudá-lo ali, naquele lar além do céu.
1: Such singing ever heard by mortal ears, it'll be glorious, I do declare.
0: Tal cântico, jamais ouvido por ouvidos mortais, será glorioso, eu declaro.
1: And God's own son will be the leading one at that meeting in the air.
0: E o próprio Filho de Deus será o líder naquele encontro nos ares.
1: Oh, I want to be there at that time.
0: Oh, eu quero estar lá nesse tempo.
1: Now, Psalms 42.
0: Agora, Salmo 42.
1: As the heart panteth after the water brooks, so panteth my soul after thee, O God.
0: Como o cervo brama pelas correntes das águas, assim suspira a minha alma por ti, ó Deus.
1: My soul thirsts for God, for the living God.
0: A minha alma tem sede de Deus, do Deus vivo.
1: When shall I come and appear before God?
0: Quando entrarei e me apresentarei ante a face de Deus?
1: My tears have been my meat, day and night.
0: As minhas lágrimas servem-me de mantimento de dia e de noite.
1: While they continually say to me, where is thy God?
0: Porquanto me dizem constantemente, onde está o teu Deus?
1: I think David in the writing of this psalm must have been in distress.
0: Penso que Davi, ao escrever este salmo, deve ter estado em angústia.
1: And it usually takes distress to bring the best out of a man.
0: E geralmente requer-se angústia para manifestar o melhor de um homem.
1: Really, that's when God gets down to when we fast many times.
0: Na verdade, é aí quando Deus desce, quando jejuamos muitas vezes.
1: To get herself in position, to get herself out of the way.
0: para nos colocarmos em posição para nos retirarmos da frente. E penso que quando Davi se encontrava nesta condição, então ele começava a meditar no Senhor, começava a pensar sobre as coisas. Muitas vezes Deus nos põe em situações difíceis quando temos de olhar para cima. Às vezes temos até de ficar deitados de costas no hospital ou numa cama em algum lugar.
1: So we can look up to see where the great blessings of God come from.
0: Para que possamos olhar para cima, para ver de onde as grandes bênçãos de Deus vêm.
1: Now, the word I want to speak from tonight, one word out of the Bible.
0: Agora, a palavra sobre a qual quero falar esta noite, uma palavra da Bíblia.
1: And that is found in the second verse, thirst.
0: E se encontra no versículo 2, sede.
1: The word thirst.
0: A palavra sede.
1: I was looking in the dictionary when I was looking up this word.
0: Eu estava olhando no dicionário quando eu estava procurando essa palavra.
1: I was thinking about a sermon one time I preached on thirsting after life.
0: Eu estava pensando num sermão certa vez que preguei sobre sede de vida.
1: And took it out of the Psalms too.
0: Eu tirei dos Salmos também.
1: When David said the statutes, I believe, are more precious to me than life.
0: Quando Davi disse, teus estatutos, eu creio, são mais preciosos para mim do que a vida. Então eu estava olhando e pensando nessa palavra sede, então olhei no dicionário para ver o que significa.
1: Here's what Webster says.
0: E é isto o que Webster diz.
1: It's a painful desire.
0: É um desejo doloroso.
1: A painful, when you want something so bad until it becomes painful to you.
0: Doloroso, quando você quer tanto algo que se torna doloroso para você.
1: It's not an unnatural thing to thirst.
0: Agora, não é uma coisa anormal ter sede.
1: Thirst is a natural thing.
0: A sede é uma coisa natural.
1: It's just simply something that God has given us that we could give us a desire for something.
0: É simplesmente algo que Deus nos deu para que pudéssemos para nos dar um desejo por algo.
1: Sometimes God has also has given you a control tower.
0: Às vezes Deus também lhe deu uma torre de controle.
1: Something that sits inside of you that controls these different desires.
0: Algo que se encontra dentro de você, que controla esses diferentes desejos.
1: And this thirst, this control tower that sits in a man's heart.
0: E esta sede, esta torre de controle que se encontra no coração do homem,
1: is something that God gave him to warn him of the desires that's needful for him.

0: is something that God gave him to warn him of the desires that's needful for him.
1: É algo que Deus lhe deu para avisá-lo dos desejos que lhe são necessários.
0: Now, there is two different kinds of thirst.
1: Agora, há dois tipos diferentes de sede.
0: There is a thirst physically, and there is a thirst also spiritually.
1: Há uma sede fisicamente e há uma sede também espiritualmente.
0: I would like to read this, what David said again.
1: Gostaria de ler isto, o que Davi disse novamente.
0: My soul thirsts for God, for the living God.
1: A minha alma tem sede de Deus, do Deus vivo.
0: Not some historical or something that happened some years ago.
1: Não algo histórico ou algo que aconteceu alguns anos atrás.
0: Or some tale that someone told.
1: Ou algum conto que alguém contou.
0: But for the living God, a God that's ever present.
1: Mas do Deus vivo, um Deus que está sempre presente.
0: And his soul thirsted for that God, not for some historical something.
1: E sua alma tinha sede desse Deus, não de algo histórico.
0: Now we find God gives the control tower to you to give to you the things that you need.
1: Agora verificamos que Deus lhe dá a torre de controle para lhe dar as coisas de que você precisa.
0: Now the control tower in you is what directs you.
1: Agora, a torre de controle em você é o que o dirige.
0: And this thirst runs in on this control tower and tells you what you have need of. Spiritually speaking.
1: E esta sede está ligada à torre de controle. Ele avisa do que é que você tem necessidade, espiritualmente falando.
0: The control tower in the body and in the soul also.
1: A torre de controle no corpo e na alma também.
0: There's a control tower in the body that tells you the need that's needed in your body.
1: Há uma torre de controle no corpo que lhe avisa da necessidade que há em seu corpo.
0: And it's brought to you by thirst.
1: Ele é trazida pela sede.
0: Also, there's a control tower in your soul that tells you the spiritual things that you have need of.
1: Também há uma torre de controle em sua alma que lhe diz as coisas espirituais de que você tem necessidade.
0: Something in your spirit.
1: Algo em seu espírito.
0: And you by this can tell what kind of a life is controlling you.
1: E você por meio disto pode perceber que tipo de vida o está controlando.
0: When you can see what your desires are.
1: Quando você pode ver quais são os seus desejos,
0: then you can tell by that what kind of something is in you that's creating this desire that you have.
1: Então você pode perceber por meio disso que tipo de coisa está em você que está criando esse desejo que você tem.
0: See, there's a certain thing that you thirst for.
1: Veja, há certa coisa da qual você tem sede.
0: And it can tell you in your soul what this desire is by the nature of the thirst that you have.
1: E ela pode lhe avisar em sua alma qual é esse desejo pela natureza da sede que você tem.
0: I hope that you can understand that.
1: Espero que você possa entender isso.
0: There is a control tower of the soul and one for the body.
1: Há uma torre de controle da alma e uma para o corpo.
0: And each tower is a warning caller for the needs of the other.
1: E cada torre é que avisa quanto às necessidades da outra.
0: Each one calls to the need for what the caller is calling for. It sends out a wave of warning.
1: Cada uma é que avisa quanto às necessidades que a outra tem pelas quais está clamando. Envia uma onda de aviso.
0: For instance, the flesh thirst to satisfy the desires that's in the body.
1: Por exemplo, a carne tem sede de satisfazer os desejos que estão no corpo.
0: And the spirit desires for the things that's in the soul desire is.
1: E o espírito deseja as coisas que estão na alma. O desejo é.
0: And many times these war one against the other.
1: E muitas vezes estes guerreiam um contra o outro.
0: We find there what's a great trouble today that too many

0: people try to live between those two desires.
1: Nós encontramos aí que é um grande problema hoje, que muitas pessoas tentam viver entre esses dois desejos.
0: For one of them desires the things of the earth, the other desires the things of heaven.
1: Pois um deles deseja as coisas da terra, o outro deseja as coisas do céu.
0: Like Paul said, describes it in Romans 7:21.
1: Como Paulo disse, como descreve em Romanos 7:21.
0: When I would do good, then evil is nigh.
1: Quando quero fazer o bem, então o mal está perto.
0: When you try, did you ever have that in experience, Christians?
1: Quando vocês tentam, já tiveram essa experiência, cristão?
0: That when you're trying to do something that's worthwhile.
1: Que quando estão tentando fazer algo que vale a pena.
0: Go to make an effort to do something that's good.
1: Vão se esforçar para fazer algo que é bom.
0: Then you find out that there is the devil on every hand, just to upset you. Everything that you...
1: Então descobrem que aí está o diabo, por todo lado, só para perturbá-los. Tudo que vocês...
0: And that's one good thing that I'd like to say this, that the Christians might know...
1: E isso é uma coisa boa, isso. Gostaria de dizer isto para que os cristãos possam saber.
0: That when you're starting to do something, and there's something always trying to upset you and doing it, do it anyhow.
1: Que quando estão começando a fazer algo, e há algo sempre tentando perturbá-los ao fazê-lo, façam assim mesmo.
0: That's the devil there trying to keep you from doing what's right.
1: Esse é o diabo aí, tentando impedi-los de fazer o que é certo.
2: Palmas para Jesus. Graças a Deus por mais esse trecho da mensagem. E agora nós vamos ao toque de Somente Crer, receber o melhor, a palavra do Senhor, como nós já temos ouvido uma parte dela. O Espírito vai completar.

Bom dia com Jesus. Pela graça de Deus e a misericórdia, estamos aqui mais uma vez. Desejo da alma e o desejo da carne. Então, como o profeta ensina, a alma redimida, ela deseja algo, fazer algo, e às vezes a gente coloca entre esses dois desejos, a carne, que é a inimizade contra Deus, e deseja uma coisa, a alma, que faz o sacrifício para Deus, é a alma, nos leva a um sacrifício. E às vezes, aí então, Paulo diz, quando quero fazer o bem, o mal está comigo. Quando quero fazer o bem, a carne pende para um lado, aí ele clamou, miserável homem que eu sou. Mas quando você vai fazer alguma coisa que vale a pena, irmão Brandes, o Espírito te leva a orar a noite inteira, você fica tão sonolento. Logo aí na frente ele vai falar, se eu jejum, minha cabeça dói, eu passo mal, ele diz, isso é o diabo, não quer que você ore. Então você encontra todos os embaraços, porque o diabo não quer que você se aproxime de Deus. Mas a alma está, ela te leva a aproximar mais de Deus. Vamos ver o pão diário. Mensagem pregada no dia 5 de 4 de 53, e de dizer aos meus discípulos, então quando este profeta entrou no Espírito, Deus começou a lhe mostrar o que ia acontecer, que haveria alguém que tiraria o pecado do mundo e que ressuscitaria novamente. Ele viu a ressurreição do Senhor. Então, eu gosto demais disso. Quando eu penso, ele disse que se levantou, ele se agitou. Ele estava sentado em um monte de cinzas. Que coisa, o que chamamos hoje de má sorte, que havia atingido sua casa. Seus filhos foram todos mortos. Todas as suas riquezas se acabaram, sua saúde havia acabado. Ele assentado, um cristão ou um crente, assentado, abandonado. Mas que coisa! Até mesmo sua igreja havia virado as costas para ele. Ele assentado ali, raspando suas chagas. E então, quando o Espírito do Senhor veio sobre ele, e ele viu a ressurreição esta manhã, você sabe, ele se levantou e ele disse, eu sei que meu Redentor vive, e nos últimos dias ele se levantará sobre a terra. Embora os germes da pele destruam este corpo, ainda em minha carne verei a Deus. Vê-lo-ei, por ele sabia que o veria nos últimos dias, porque haveria uma ressurreição geral. Posicionando diáconos, 20 de 7 de 58. E nossa pequena igreja aqui é soberana. Ela não tem nenhuma denominação, nem nada para mandar seus diáconos. Ela elege seus próprios diáconos. Ela elege seu pastor.
elege seus administradores, elege tudo o que entra e sai da igreja. Nenhuma pessoa tem autoridade sobre nada. É a igreja. São aqueles que vêm e apoiam a igreja com a sua presença, com seus dízimos e ofertas. São sempre os que têm autoridade legal para posicionar os tais. Amém. É a igreja. Coisas que hão de ser. 5/12/65. Agora lembre-se, nós pensamos tanto nesse corpo, colocamos tantas roupas nele, fazemos tantas coisas que desnecessárias. Trocas após trocas. Vamos começar de novo. Essa é boa, viu? Todas são boas. Agora lembre-se, nós pensamos tanto nesse corpo, colocamos tantas roupas nele, fazemos tantas coisas que desnecessárias, trocas após trocas, e todas estas coisas, são simplesmente todos. Basta alguém começar algo, pinta seus degraus de vermelho e observe os Jones pintarem os deles de vermelho. Mude de um Chevrolet para um Ford e ele simplesmente não pode suportar. É tempo de combinar. Deixa. Basta uma mulher vir à igreja com um certo tipo de chapéu. Observe todas as mulheres copiarem desse, especialmente a esposa do pastor. Veja só o que acontece. Agora, isso é verdade. É absolutamente a verdade. É a verdade, é tempo de combinar. Irmão, devia ser tempo de combinar, e todas estas coisas são com um propósito. Não me importa se meu paletó combine com a minha calça, e tenho tipo de gravata usar com ela. Eu não me importo se combinam. Todavia, quero que minha experiência combine com a palavra de Deus. Essa é a coisa, pois aí é onde devo viver. Não lá na esquina com os Jones, mas lá na glória onde Jesus está. Foi nos preparar lugar. Sim, queremos isso. Sim, Senhor. Deixe sua experiência combinar com a palavra. 30/12/62. O absoluto é outro tema. Não é o absoluto que nós temos. Não, é o mesmo. É 11/3, é. Não. Não é outro. É porque o absoluto nosso é pregado no dia em março. Esse aqui foi 30/12, em dezembro. Ou eu estou enganado? Não, é o que nós temos. É a maior batalha. Estou confundindo. É o que temos. Sim, nenhuma destas coisas me abalam, pois estou atados a uma âncora. Desde que encontrei, disse Paulo, naquela estrada, estou atado a uma âncora.
Ele me fez dar meia volta. Ele me fez começar certo. Lembre-se, Paulo também pertenceu a uma organização, a maior da nação, mas ficou atado ao absoluto. Ouça, quero lhes contar uma coisa. Ele teve um propósito em me salvar. Ele teve um propósito em salvá-lo. E estou decidido pela vontade dele a fazê-lo. Não acrescentar a isso ou tirar disso. Apocalipse 22, 19. Se quiseres anotar, muito bem. Qualquer que tirar, estou decidido. Estou para deixar a igreja. E vocês sabem disso. E assim estou decidido a permanecer apenas com este evangelho enquanto viver, pela ajuda de Deus. Lembre-se, aqui está a graça. Havia milhões morrendo em pecado quando ele me salvou. Quem era eu que ele devesse salvar? Ele teve um propósito salvando-me e estou decidido a cumprir esse propósito. Não me importa, pode ser o meu fim, talvez, muito em breve, agora, mas seja o que for, ainda estou ancorado. Nunca mudei isso. Amém. Glória a Jesus. O que é o Espírito Santo? 16/12/59. Quando o inspetor passa para inspecionar sua vida, para ver se você não está um pouco descuidado quanto a certas coisas, um pouco descuidado quanto à sua vida de oração, um pouco descuidado quanto a esse temperamento, um pouco descuidado quanto a essa língua que fala dos outros, ele nunca selará o vagão. Alguns hábitos sujos, algumas coisas vis, uma mente vulgar,

destino para onde ele está selado. Aí está a maior batalha jamais pelejada. 13/3 foi pregada em 62, no dia 11/3. Essa que eu estava confundindo com o absoluto. O absoluto foi no mês 12. Um homem não pode pescar sem que primeiro descarte a palavra de Deus. Repetindo. Um homem não pode pecar sem que primeiro descarte a palavra de Deus. Ele não pode nem mesmo pecar, isso é, descrer, sem que primeiro se livre da palavra de Deus, da presença de Deus. Ele não pode pecar. Eva não pôde pecar sem primeiro deixar de lado a palavra de Deus, abrindo seu canal de arrazoamentos através de sua alma e começar a arrazoar. Ora, certamente, meu marido nunca me disse essas coisas, mas creio que tu, ele me disse que eu não deveria fazer isso, mas tu sabes, tu tornas isto tão real e tão simples. Eu creio que seria maravilhoso, porque tu estás tornando isto tão claro para mim. Veja, aí foi a primeira batalha, e através daquela batalha causou todas as outras guerras e todo derramamento de sangue que já ocorreu. Foi causado bem ali no Éden. Ela descreu da palavra de Deus. E se um pequeno jota da palavra de Deus que foi descrito causou todo este problema, como vamos retornar descrendo da palavra? Não se pode fazê-lo. Descreu do não. Causou toda a morte, cemitério, toda a praga, toda a peste do mundo. E agora, como devemos retorná-la? Precisaria de Deus descer e trazer a sua palavra para nós e levar nós a crer. Que fostes ver? 1:10-59. Agora, muitas pessoas têm a impressão errada de Cristo. Algumas pessoas pensam que Cristo foi um maricas. Cristo foi o maior de todos os homens. Ele foi o homem exemplo. Ele não só era homem, mas era Deus homem. Ele era Deus conosco. Emmanuel, ele foi o mais humilde dos homens. Mas você pode ser humilde demais. Você pode ficar tão humilde que o diabo faria de você um fantoche. Ele foi humilde o suficiente para lavar os pés dos discípulos. Ele foi perdoador o suficiente para orar por aqueles que pregavam cravo em suas mãos. Mas ele foi homem o suficiente para trançar cordas e expulsar os cambistas da casa. Aleluia! Vamos dizer graças a Deus por esses parágrafos e palmas para Jesus. Graças a Deus, isso já é uma grande escola. Como sabemos, estamos passando, sofrendo, sujeito a esses decretos que saem. Por isso não podemos ter a Santa Ceia. Está no Brasil inteiro, ou no mundo inteiro? Só no Brasil, né?

É no mundo inteiro. No mundo inteiro tá esses decretos assim, não tá, irmão? Daniel, o senhor que vê o mundo aí, trabalha, né? Por causa do trabalho, tá assim no mundo inteiro, né? Então, não podemos ter, diz que dia 21 ia voltar, mas não vai voltar. Goiânia já está fechado, Goiás, não, só 10%. Aqui é 30%, pode vir. Agradecemos. Antigamente incentivava para vir, né? Irmão Brandi, se o Espírito Santo está no seu coração, você mal consegue esperar as portas se abrir para vir ter companheirismo com seus irmãos. Hoje, incentivamos a ficar em casa. Que coisa, hein? Por causa de decreto, que a multa é caríssima, já me falaram, é 65 mil. É isso mesmo? Pelo menos em Goiás é. Se pegar uma a mais, misericórdia. Então, mas faça do seu lar uma igreja. Acompanhe tudo. Eu pego os cultos quando eu estou em casa, de Pouso Alegre, de Americana. Eles vão no altar, eu também vou. Eles leem a Bíblia, eu também leio. Eu fico de pé, eu como se eu estivesse na igreja. Faça assim, senão você não é abençoado. Muitos dão a sua oferta lá quando tira aqui, quando vem coloca na salva. Mas agora, a partir da manhã, vai ser fechada a igreja, não vai poder abrir. Até o dia 30 não vai poder ter culto. Então, a ceia esse mês só fica em espírito mesmo. Depois nós vamos ter um momento como como fala? Um momento oficial, como se fosse a ceia. Amém? Para esse mês. Pode ser hoje ou domingo que vem. Então, desse da manhã, vai ser só transmitido. Amanhã, quarta-feira, sexta-feira, sábado de manhã. Os cultos vão ser tudo normal. Culto de libertação, sexta-final do evangelismo, escola das crianças, tudo. Tudo normal. Companheirismo. Só que não pode ter a presença dos irmãos. Até o dia 30. Dia 30 vai dar na terça-feira. E vai liberar no dia 30 do encontro. Então, a partir do dia 30, que vem a chamada Semana Santa, então vai voltar. Mas aí é o encontro, e nós vamos voltar, pode abrir as portas e pegar o encontro. Aí depois do encontro, nós vamos ter. Na programação é a Santa Ceia, mas não sei como estão os decretos. Ore, às vezes nós nem voltamos mais. Jesus chama nós lá para as bodas do Cordeiro e para o milênio. Quem dera, milhões de vezes melhor para as bodas do Cordeiro. Depois do milênio, porque aqui não tem nada de bom mais não.
Só isso. Vamos aproveitar hoje esses 30% e aproveitar, louvar a Deus, glorificar no santuário e da manhã em diante em casa. Acompanhe, não fique fora disso. E quando voltar, volte. Amém? Pastor Wesley, os irmãos, tem uns irmãos lá no Formoso, no tabernáculo. As igrejas, não sei como está esses decretos aí. Pouso Alegre, Boa Esperança, Mojimirim, é o estado inteiro. Então, Mojimirim, Americana também. Esse decreto é para o estado inteiro de São Paulo. Então, a igreja de Mojimirim também está fechada. Vai ficar fechada. A partir da manhã. De Americana também. Então, acompanhe de casa, é para o estado inteiro. A igreja é serviço essencial, decretado pelo presidente e também, por último, pelo governador. Mas só que tem muitos trabalhos essenciais que também foram fechados. Não é isso, irmão? Então, é o mundo, né? O fim, é a hora, é a Bíblia. É o cumprimento das escrituras, graças a Deus, que tinha que estar assim, tem que estar assim, para Jesus vir. Como ouvimos na meditação nesta manhã, quando o profeta recebeu as 7 visões, foi publicado naquela época, milhares e milhares em 17 idiomas. Hoje está em toda a terra. Em todo idioma, não saiu na voz de Deus? Cada estado, cada país do mundo, a mensagem está lá dentro. Não foi isso que saiu? No mundo. Aonde tiver um eleito, tem. Quantos países tem no mundo, irmão? Hã? Quantos? 200 e. É 200 e pouco. Eu só conheço o Brasil, quer dizer, conheço só o Brasil daqui para Goiânia, Trindade, Campestre, algumas cidadezinhas. Ah, no Paraguai eu já fui. Quando teve um encontro lá, falei, eu quero ir no Paraguai. Dizer que eu sou também vou em outro país. Atravessa a ponte a pé, vai lá e volta. Falei, agora eu vou na Argentina. Peguei o coletivo, passei lá de lá, tirei uma foto, voltei. Isso é porque teve um encontro lá na divisa. Senão nem iria. Mas vamos ler a Bíblia. Hoje nós vamos meditar nas eras. Eu agradeço a Deus pelas orações. Fizemos uma boa viagem, uma boa estadia lá. Fui conhecer a casa da minha mãe, que ela mudou para uma chácara. É um sítio, é uma fazenda perto de onde nascemos, o Bugre, lugarzinho muito bom, muito agradável. Ela está ouvindo nessa hora. Deus abençoe a senhora e todos aí. A
Adriana, minha irmã, que está com ela. E segunda tivemos em Goiânia, culto de oração. Terça tivemos em Trindade. Quarta em Goiânia. Quinta em Trindade novamente. Sexta aqui. Sábado aqui, domingo aqui, e assim vamos até chegar aquele dia. Que coisa gostosa! Me lembro de Davi, disse: alegrei-me quando me disseram, vamos à casa do Senhor. Davi disse, ele fez um pedido no Salmos 27. Ele amava tanto a casa de Deus. No versículo 4, uma coisa pedi ao Senhor e a buscarei, que possa morar. E queria já é morar. Às vezes a pessoa, para criticar de você, fala: você mora na igreja? Mas, graças a Deus, Davi também. Davi também. Uma coisa pedi ao Senhor e a buscarei, que possa morar na casa do Senhor todos os dias da minha vida. Você sabia que a maior parte da sua vida, uma grande parte, se for computar o tempo todo, você tem uma boa parte na casa de Deus. Isso significa moradia. Para contemplar a formosura do Senhor e a aprender no seu templo. As criancinhas, como aprendem. Provérbios 3, hoje. Então Davi diz: pedi uma coisa ao Senhor e a buscarei, para que eu possa morar na casa do Senhor, para contemplar a formosura do Senhor. Não era as paredes, não era isso. O profeta diz: a formosura da igreja é o caráter do povo, a beleza de Cristo. E aprender na casa do Senhor, como nós aprendemos. Então nós vamos ler no livro de Apocalipse, o último livro da Bíblia, o capítulo 1, do versículo 1 ao 3, revelação de Jesus Cristo, a qual Deus lhe deu para mostrar a seus servos as coisas que brevemente deve acontecer, e pelo seu anjo as enviou e as notificou a João, seu servo, o qual testificou da palavra de Deus e do testemunho de Jesus Cristo e de tudo o que tem visto. Bem-aventurado aquele que lê e os que ouvem as palavras desta profecia e guardam as coisas que nela estão escritas, porque o tempo está próximo.
Está próximo, próximo. Senhor, sabendo que o tempo está às portas, isto está próximo. A nossa saída daqui, ó Deus. Que maravilha, que alívio. Como diz o profeta, a morte é um alívio abençoado. E agora, Senhor, sabemos que estão tão próximo. Ajuda-nos a estar da maneira que o profeta nos ensina, orando, lendo a Bíblia o tempo todo. Não está fazendo nada que nós não gostaríamos de estar fazendo se Cristo vier. Está pensando nada que não gostaria de estar pensando se Cristo vier. Fazendo nada que não gostaríamos de estar fazendo se Cristo viesse. Ou falando nada, Senhor, nada incorreto, ouvindo nada incorreto, não crendo em nada incorreto, mas somente crendo em Ti, ó Pai. Vivifica mais esta vez, humildemente, com remissão dos nossos pecados, em nome do Senhor Jesus Cristo. Amém. Assentai-vos e vamos ouvir o hino.

Maravilhoso é Cristo. Companheirismo hoje vai ter 30 minutos de Jack Coy. É toda a pregação dele? Toda a pregação? Tá bom. Então, ele pregou no dia... Foi um dia antes do filme O Fundo Clama o Fundo. Olha lá a igreja de Mujimirim. Dá para mostrar as igrejas todas aí? Você devia ter mostrado. Americana. Deus abençoe. É bom vê-los. Boa Esperança. Pouso Alegre. Tudo bem. Cadê sua gravata, diácono? A mão da marcha, que eu não estou vendo ele sem gravata. Glória a Deus. Muito bom, ótimo. Formoso. Olha o Formoso lá. Deus abençoe. Pastor Wesley também. Está aí, Formoso. A família, o irmão Itamar com a família. Deus a abençoe. Muito bem, pode continuar aí. Está tudo fechado. Então hoje, vem no companheirismo para você ver. Ou senão você vê de casa, companheirismo. Irmão Jack Coy pregando. 3 de junho, 23 de junho de 1954. Então o filme foi no dia 24 de junho de 1954. O Fundo Clama o Fundo. Foi no dia 24 de junho. Então ele pregou um dia antes. E o irmão Brana estava lá assistindo o culto dele. Aí filma o irmão Brana lá. É muito bom. Falei para o pastor Joaquim Gonçalves. Ele gostou, disse que é para mandar para ele. E o filme, o colorido também. O Fundo Clama o Fundo. Eu fui lá, ele gostou e disse que é para mandar para ele. Chamou o irmão Joaquim para passar para ele. Então... Não sei se eu já falei para o irmão Ala, ou se não, o irmão Levi, passa para o irmão Joaquim, que o irmão Joaquim vai passar para ele, para o pastor Joaquim Gonçalves. O irmão Joaquim é o administrador, né? Então nós vamos ver a mensagem, a revelação de Jesus Cristo. Nós já vemos a introdução, e agora, na página 2, introdução ao capítulo 1 de Apocalipse. Do 1 ao 3, revelação de Jesus Cristo, a qual Deus lhe deu para mostrar aos seus servos as coisas que brevemente deve acontecer. Brevemente. E pelo seu anjo as enviou e as notificou a João, seu servo, o qual testificou da palavra de Deus e do testemunho de Jesus Cristo e de tudo que tens visto, bem-aventurado aquele que lê e os que ouvem as palavras desta profecia e guarda as coisas que nela estão escritas, porque o tempo está próximo. Você fica feliz de saber que o tempo está próximo. Irmão, lá no começo estava próximo. E agora que nós estamos agora, Jesus está às portas. Pode ser hoje. O irmão Brandes, aqui nesse tabernáculo, ele pregando, no dia 7 de abril de 57,
Eu estou com 48 anos. Eu posso ser levado. Jesus pode vir amanhã. Mas muitos que estão aqui hoje verá a vinda do Senhor Jesus. Eu estava lembrando, muitas crianças. Irmão José Brana está lá, hoje está com 65 anos. E outros. Ele diz, eles não morrerão de velhos. Eles verão a vinda do Senhor. E nós estamos aí, irmãos. No evento mais sagrado. Tinha que acontecer essas coisas para a gente estar gemendo. Oh, meu Deus. Porque para o cristão, a pior coisa que você faz na vida do cristão é tirar ele da igreja. Tirar ele dos cultos. É dor, é gemido, é choro, é lágrimas inconsolável. O manufaturado não, ele acha até bom. Mas o cristão, nascido de novo e selado com o Espírito Santo, é a vida dele isso. Se para ele é a pior dor da terra. Então nessa hora vem um clamor lá da alma. E Jesus vai dizer, suba cá, noiva querida. Você não vai para aquele tempo, mas você vai vir para as bodas do Cordeiro. Que maravilha, nós não temos mais culto e ir embora para as bodas do Cordeiro. Continua com esse clamor interno. O escriba, não o autor, escriba, escreveu. Deste livro é São João, ele foi escriba. Ele só escreveu. O divino historiadores concorda que ele viveu a última parte de sua vida em Éfeso. Embora no tempo da composição deste livro eles estivessem na ilha de Patmos. Não é a história da vida de João, mas é a revelação de Jesus Cristo nas futuras eras da igreja. No versículo 3 é chamado de profecia, e isso realmente o que ele é. Este livro é unicamente denominado a revelação de São João. Este livro é usualmente denominado a revelação de São João, mas isto é incorreto. É a revelação de Jesus Cristo dado a João para os cristãos de todas as eras. É o único livro em toda a Bíblia que foi escrito pelo próprio Jesus através do aparecimento pessoal a um escriba. O próprio livro de Apocalipse foi escrito pelo próprio Jesus, um aparecimento pessoal a um escriba chamado João. Ele apareceu para João lá na ilha de Patmos. Você vai ver, nós já lemos Apocalipse primeiro, cabeleira branca. Apareceu João, disse, eu caí como morto. Toda a Bíblia foi escrita por ele, só pelo Espírito.
não foi aparecimento pessoal. Para alguns, como para Paulo, mas o Apocalipse foi ele que escreveu, aparecendo para João, no aparecimento pessoal. E o último livro da Bíblia

pessoal. E o último livro da Bíblia é o último livro da Bíblia, não obstante, ele fala do princípio e do fim das dispensações do Evangelho. Ele fala do princípio e do fim da dispensação do Evangelho. Agora, a palavra grega para a revelação é apocalipse, que significa desvelar. Este desvelar é perfeitamente descrito no exemplo de um escultor desvelando sua obra de estatuária, expondo-a ao espectador. É um descobrimento, revelando-o, que estava previamente escondido. Ora, o descobrimento não é apenas a revelação da pessoa de Cristo, mas a revelação de suas obras futuras nas sete eras da igreja vindouras. Quem escreveu o Apocalipse? O escriba foi João. Mas é quem? Quem que escreveu? O próprio Jesus, através de um aparecimento pessoal. Lá ele mostrou Apocalipse 10, o mensageiro que viria para esta era. Que grandeza! A importância da revelação pelo Espírito a um verdadeiro crente jamais pode ser super enfatizada. A revelação significa mais a você do que talvez você se dê conta. Agora, eu não estou falando acerca deste livro de Apocalipse. E você? Eu estou falando acerca de toda a revelação. Ela é tremendamente importante para a igreja. Revelação. Vocês a recordam? Você se recorda em Mateus 16, onde Jesus fez aos discípulos esta pergunta? Quem diz os homens ser o filho do homem? E eles disseram: uns João Batista, outro Elias, e outros Jeremias, e um dos profetas. Deus lhes disse-lhes, ou uns dos profetas, João Batista, outro Elias e outro Jeremias, ou um dos profetas, disse-lhes ele: e vós, quem dizeis que eu sou? E Simão Pedro respondendo disse: tu és o Cristo, o Filho de Deus vivo. E Jesus respondeu e disse-lhe: bem-aventurado és tu, Simão Bojonas, porque tu não revelou a carne e o sangue, mas meu Pai que estás no céu. Pois também eu te digo que tu és Pedro, e sobre esta pedra edificarei a minha igreja, e as portas do inferno não prevalecerão contra ela. O católico Romanos dizem que a igreja está edificada sobre Pedro. Ora, isso é realmente carnal. Como poderia Deus edificar a igreja sobre um homem tão instável que negou o Senhor Jesus e praguejou enquanto o fazia? Deus não pode edificar sua igreja sobre qualquer homem nascido em pecado. E não é

era alguma pedra situada lá, como se Deus tivesse santificado o terreno naquele lugar. E não é como os protestantes dizem que a igreja está edificada sobre Jesus. Foi a revelação. Leia da maneira como está escrito: não tu revelou a carne e o sangue, mas meu Pai tu revelou. E sobre esta pedra, revelação, edificarei a minha igreja. A igreja está edificada sobre a revelação, sobre o assim diz o Senhor. Nós estamos edificados não sobre um homem. Um homem que negou a Cristo, que negou a Jesus, instável, nascido em pecado, pobre, coitado, falido. É o povo que crê num homem, fica em cima de um homem. Ele é mais fraco do que um frango de granja que morreu, à sombra de um frango de granja que morreu de fome. Lombrano usava essa expressão. Nós estamos edificados sobre a revelação. Um crente revelado. Os protestantes, os católicos, que é sobre Pedro. Os protestantes, que é sobre Jesus. Ambos estão errados. Nós estamos edificados. Não tu revelou a carne e o sangue, mas meu Pai que estás no céu. A igreja está edificada sobre a revelação. Um povo, quando é edificado sobre a revelação, ele não está firmado em ninguém. Ele está firmado na revelação, na palavra, em Deus. De pessoa, como soube Abel o que fazer a fim de oferecer a Deus um sacrifício apropriado? Pela fé, ele recebeu a revelação do sangue. Caim não obteve tal revelação, embora ele tivesse um mandamento. Mas primeiro ele não podia oferecer o sacrifício correto. Foi uma revelação de Deus que fez a diferença e deu a Abel vida eterna. Agora você poderia tomar o que o pastor diz, ou o que o seminário diz, ou o que o seminário ensina, embora isso lhe seja ensinado com eloquência, até que Deus revele a você que Jesus é o Cristo e que é o sangue que o limpa e que Deus é seu Salvador, você nunca terá vida eterna. É a revelação espiritual que o faz. A revelação é tudo para a igreja. Oh Deus, como a revelação. Abel foi revelado que era sangue. Caim não foi. Fez o melhor, mas não era revelado. Só Deus
pode revelar. Às vezes você tenta mostrar para uma pessoa, até convence. Mas se Deus não revelar, irmãos, engraçado, mas depois que Deus revela também, acabou. Cabo, viu? Um povo revelado, não tem quem tira isso dele, nada. Nem morte. É por isso que Paulo diz: quem nos separará do amor de Deus que está em Cristo Jesus? Nem a morte, nem os anjos, nem os principados, nem as potestades. Pode juntar os demônios do inferno todinho para tirar isso dele, não tira. Nada tira a revelação dos filhos de Deus. E esse é o amor de Deus que Paulo fala. Quem nos separará do amor de Deus? A morte, nada. Alguma coisa pode te separar da revelação? Aconteceu isso, aconteceu aquilo. Não te separa da revelação. Você é um cristão revelado. Agora, eu disse que este livro de Apocalipse é a revelação de Jesus e o que ele está fazendo nas igrejas durante estas sete eras é uma revelação porque os discípulos, eles próprios não conheciam estas verdades registradas. Não tinha sido previamente revelado a eles. Você se recorda que eles vieram a Jesus no livro de Atos e lhe perguntaram: tu vais, neste tempo, restaurar o reino a Israel? E ele diz: não vos pertence saber os tempos ou as estações. Aqueles homens ainda estavam pensando em Jesus como tendo um reino terrestre. Você vai ver lá em Atos 1. Restaurará tu o reino Israel? Eles pensavam que ele ia vir fazer um templo lá. Porém, era um reino espiritual que ele ia edificar. Ele mesmo não podia dizer-lhes acerca de seu lugar nele, pois o Pai não o tinha revelado a ele. Mas agora, após sua morte e ressurreição, e neste tempo particular em seu ministério medianeiro, ele é capaz de expor aqui neste ou nesta revelação de si mesmo a João o que sua glória e presença na igreja significariam e fariam. Nesta revelação ele nos diz qual é o fim do diabo, e ele não diz como vai tratar com o diabo, e ele nos diz como vai tratar com o diabo e lançá-lo no lago de fogo. Ele revela o fim dos maus que segue a Satanás, e Satanás odeia isso. Já pensou? O diabo odeia a revelação. Por quê? Porque nessa revelação, o diabo vai para o lago de fogo. E a segunda morte, a morte, você viu que a morte vai também morrer. Essa morte hoje aqui é uma coisa abençoada. Deus venceu ela e deu um alívio abençoado. O profeta disse que a coisa abençoada é a morte aqui, essa morte aqui, porque Jesus já venceu. Vê aí Apocalipse 20. O juízo final.
E vi um grande trono branco, e o que estava sentado sobre ele, de cuja presença fugia a terra e o céu, e não se achou lugar para eles. E vi os mortos, grandes e pequenos, que estava diante do trono, e abriam-se os livros, e abriu-se outro livro, que é o da vida, e os mortos foram julgados pelas coisas que estavam escritas nos livros, segundo as suas obras. E deu o mar os mortos que ele havia, e a morte e o inferno deram os mortos que nele havia, e foram julgados cada um segundo as suas obras, e a morte e o inferno foram lançados no lago de fogo, que é a segunda morte. A morte vai morrer. Ei, matou muita gente, agora chegou a hora de você ser enforcada. Enforcada não, é queimada no lago de fogo. Oh Deus, graças a Deus. Deus, se nós fôssemos ver a fundo mesmo, essa que nós chamamos de morte aí, ela é transporte, diz o irmão Branham. É a coisa mais abençoada para o cristão. É o alívio abençoado. Porque ela só transporta para a sexta dimensão. Para o ímpio é terror, porque também é transporte. Só que é para a quinta dimensão. Não é bem a morte, é o lugar para onde vai. Mas a morte em si é um transporte. É um alívio sair dessa dimensão. O Branham chama de alívio abençoado. O negócio é o lugar. Sexta dimensão, louvado seja Deus. Jesus venceu a morte, ela não tem poder nenhum, a não ser de transporte. Mas ela sabe também. Quando ela chegar próximo, você sabe que você, para mim você vai me levar, é um alívio e abençoado, mas você sabe que você vai para o lago de fogo? Oh, a morte vai falar com você, vou te colocar na sepultura. Sabe aonde, para onde você vai? Para o lago de fogo. Tá, para colocar o corpo, mas a minha alma, nós somos o que somos em nossas almas. Glória a Deus. Muita gente fica com medo de ir para a sepultura, ah, jogar terra na minha cara. Não, irmão. Você não é isso aí. Isso aí é terra. Você é o que é na sua alma. Você não é isso aí. Isso aí é terra. Isso aí é... Tira isso, a sua alma de você. Você olha de lá. O que é aquilo lá? Aquela carcaça lá. Você olha um pouco de terra aí, você vê com dó. Você vê com dó? Oh, a terra está na terra. Você fica com dó da terra? Oh, é a terra. Você planta nela, pisa nela. Você é a terra. Quando você sair a sua alma, você vai olhar e vai, olha a terra lá. Ó. A terra lá, planta, faz alguma coisa lá. É terra. Nós somos o que somos em nossas almas. E ela é transporte. Mas ela vai morrer no lago de fogo, chamado segunda morte. E o diabo com o diabo. E ele odeia isso. Às vezes os outros falam assim, ó, eu odeio pensar que vou morrer. O diabo está desse jeito. Eu odeio pensar que eu vou morrer. Ia ser morte. Eu também. O diabo com a morte lá. Eu odeio que vou morrer, viu? É duro, não é morte? É, nós vamos morrer. Vamos morrer no lago de fogo. Louvado seja Deus. Mas nós vamos estar nas bodas do Cordeiro. Na eternidade. O diabo odeia a revelação.
Nós sabemos isso. Você já notou como Satanás odeia dois livros da Bíblia mais do que todos os outros? Através de teólogos liberais e pseudocientistas, que ele está sempre atacando o livro de Gênesis e o livro de Apocalipse. Nestes dois livros, nós encontramos a origem de Satanás, seus caminhos horríveis e a sua destruição. É por isso que ele os ataca, ele odeia ser exposto. E nestes livros, ele é exposto exatamente como ele é. Jesus disse acerca de Satanás: ele não tem parte em mim, e eu não tenho parte nele. O diabo gostaria de provar diferente isso, mas ele não pode. Portanto, ele faz tudo o que pode para destruir a confiança na palavra. Mas quando a igreja descrede Satanás e crê na revelação do Espírito da palavra, as portas do inferno não podem prevalecer contra ela. Nós não cremos em Satanás. Nós cremos em Jesus, na sua palavra. Você já... Olha, isso é tão profundo. Não crê em Satanás, mas crê em Jesus. O diabo odeia toda a Bíblia, mas dois livros principais. É o Gênesis, porque fala da origem, do princípio dele. Que ele desceu do céu, caiu lá em Gênesis, e eles... a origem. Então ele sempre está combatendo, falando através de teólogos, porque é os professores dele.

Já viu que o diabo, ele veio para matar o ladrão. Quem que é o ladrão? É o diabo. Veio para matar, roubar, mentir, destruir. Tudo do diabo é uma mentira. Você já viu? Ele põe as mulheres pintadas. Aquilo é o quê? Mentira. Ele faz tanta coisa, aquilo é o quê? Mentira. Por isso que o irmão Bran diz: não creia na mentira do diabo. Pode o diabo falar a verdade? Mas de fato aconteceu. De fato é verdade. Mas é mentira do diabo. Mentira é perversão. Por isso que pode ser uma coisa ali, ó, verídica, mas se foi do diabo é mentira. E o irmão Branco diz: não creia na mentira do diabo. Quem falou? Foi o diabo? É mentira. Oh, mas como isso é profundo. Se foi o diabo, é mentira. Se você fez algum erro, alguma coisa influenciada pelo diabo te levou a fazer algo, aquilo é mentira. É mentira de Satanás. Por isso que o profeta diz: não creia na mentira do diabo. Oh Deus, eu creio na verdade da Bíblia. Eu creio na eterna palavra de Deus. Eu nunca cometi isso. Me faz lembrar de um pastor nos Estados Unidos. Isso foi um fato. Depois que o irmão Brana havia pregado a mensagem de casamento e divórcio. Acho que foi o missionário João Martins que contou isso. E tinha um pastor que tinha casado e estava... E ele tinha casado com a mulher divorciada e ela teve um filho. Mas ninguém sabia. O menino não sabia. Pensava que ele era o pai dele. E lá na escola ele descobriu que ele não era filho daquele que ele considerava como pai. E ele ficou muito triste, muito decepcionado. E ele interrogou o pai junto com a mãe: pai, o senhor fez isso? Ele disse: não, meu filho, eu nunca fiz, eu neguei. Ele negou tudo. Não, nunca fiz, nunca fiz. A mulher até assustou, porque era verdade que o menino estava falando. John, ele diz: eu nunca fiz isso. Aquilo é uma mentira do diabo. Oh Deus, eu não creio na mentira do diabo. Creia na verdade da Bíblia. Creia na palavra de Deus. Aquilo foi para o mar do esquecimento e o sangue purificou. Essa é a verdade do Evangelho. Essa é a verdade da Bíblia. Você nunca fez isso. Isso é a mentira do diabo. Creia na verdade da Bíblia. Tem pessoas que ficam crendo no diabo. Tudo do diabo é mentira. É o diabo que falou? É mentira. Ele tem os seus repórteres, os seus comentários. Não creia na mentira do diabo. Creia na verdade da Bíblia.

Pode o diabo falar a verdade? Se é ele que está falando, é mentira. Não creia, não. Oh, Deus. Deixe-me apenas incluir aqui uma formação proveniente de meu próprio ministério. Lembra disso. Guarde esse ponto no seu coração. Não creia na mentira do diabo. Ah, mas é verdade. É o diabo que falou? É mentira. Não creia nela. Eu sempre ficava pensando assim, mas ó, não creia na mentira do diabo, mesmo se for verdade. Mas se for o diabo, é mentira. E não creia nele. Senão você vai arruinar a sua vida. Creia na verdade da Bíblia. Eu só creio na verdade da Bíblia e não na mentira de Satanás. Nunca deixe ouvir Satanás. Nem comentários dele. A minha alma sente pavor. Não suporta. Deixe-me apenas incluir aqui uma informação proveniente do meu próprio ministério. Se você não se importar, todos vocês sabem que este dom em minha vida é sobrenatural. É um dom através do qual o Espírito Santo é capaz de discernir doenças e os pensamentos dos corações dos homens. E outras coisas ocultas que somente Deus poderia saber e então revelar a mim. Irmão Brand, você não sabe a situação difícil que eu encontro. Às vezes eu estou aqui e estou vendo 50 anos atrás na vida de uma pessoa. E depois eu estou vendo 20 anos na frente. E depois eu estou vendo o presente. Misericórdia. Ele ficava como que demente. Como que na mesma hora Deus mostrava uma coisa para ele de 50 anos atrás, lá no berço. Depois ele estava mostrando lá 10 anos na frente. Depois estava mostrando o presente. Olha que situação. E ele ficava, oh Deus, oh ministério sagrado. E esse ministério diz, não creia na mentira do diabo. E eu queria que você pudesse estar comigo e ver a face das pessoas quando Satanás sabe que vai ser exposto. Agora, não é acerca das pessoas que estou falando. É que Satanás tomou o controle de suas vidas através do pecado da indiferença. Quando o Espírito mostra, quando a pessoa está possessa, o Espírito não tem como ele esconder, ele manifesta. O profeta diz que ele manifesta no semblante da pessoa. Cai o semblante como Caim, que aquela cara amarrada é um espírito. Não tem como esconder. Quando a luz se depara e dá doença, mas você deveria ver suas faces. Satanás sabe que vai ser exposto. E as mudanças mais peculiares vêm sobre o semblante das pessoas. Você imagina ali o filho do homem chegando. E Satanás todo apavorado. E manifesta no semblante. Satanás
tem medo. Ele sabe que o Espírito de Deus está a ponto de deixar as pessoas saberem de suas obras. Satanás tem medo. E é por isso que ele odeia tanto estas reuniões. Satanás odeia tantas reuniões. Ele não gosta. Quando nomes são citados e doenças reveladas, Satanás odeia. Agora, o que é isto? Não é adivinhação do pensamento, não é telepatia, nem é feitiçaria. É uma revelação pelo Espírito Santo. Esta é a única maneira de eu poder sabê-lo. É claro que a mente carnal chamará isso de qualquer coisa, mesmo de Espírito Santo. A mente carnal. Mas a mente espiritual sabe que isto é o Espírito Santo. O profeta diz: eu estou cansado de subir na plataforma e o Espírito de Deus vir e começar a revelar as coisas. E eu vejo o diabo lá no canto dizendo, no pensamento, é telepatia mental. Ele dizia: uma hora eu vou mandar você levantar. Eu já estou cansado disso, pare com isso. Faz de Jesus o centro dos seus pensamentos. É Jesus, é o Deus Todo-Poderoso, manifestando o seu ministério de filho do homem. Louvado seja Deus pela mensagem da hora. Vamos dizer: louvado seja Deus pela mensagem do dia. Deixe-me mostrar-lhe outra razão pela qual Satanás odeia este livro de revelação de Jesus Cristo na igreja. Ele sabe que Jesus Cristo é o mesmo ontem, hoje e eternamente, e ele não muda. Você crê assim? Oh Deus, como ele está conosco. Essa manhã, em outro espírito, em outro mundo, parece que eu vi ele aproximando com seu manto sobre mim. Quando estava ajoelhado orando, em outra dimensão, oh Senhor, como o Senhor está conosco, com seu manto de santidade. Isso, a minha alma pode vir-lhe cada momento comigo. Ele é o mesmo ontem, hoje e eternamente. Satanás odeia isso. Ele odeia isso. É uma revelação. Satanás quer que você pense que você está sozinho, abandonado, deixado. Não! Ele diz: eu estou convosco todos os dias, até a consumação dos séculos. Isto é uma revelação que ele dá para os seus filhos. Se você fosse mais espiritual, você o veria com os olhos da fé. Ele está conosco. Ele sabe que Jesus Cristo é o mesmo ontem, hoje e eternamente. E ele não muda. Ele sabe isso muitíssimo mais do que 90% dos teólogos. Ele sabe que é um Deus só. Ele sabe, mas ele tenta debriar eles lá com suas cabeças, as suas mentes de canários.
Ele sabe que uma vez que Deus é imutável em sua natureza, Satanás sabe disso, então ele é igualmente mutável em seus caminhos. Assim, Satanás sabe seguramente que a igreja original em Pentecostes, com o poder de Deus, Marcos 16, em ação, é a verdadeira igreja que Jesus reclama como sua. Tudo mais é falso, tem que ser. Satanás sabe que Marcos 16 é verdade, que a Bíblia é verdade, que Jesus está com seus filhos. Agora ele não pode fazer nada se você não crer. Mas se você crer, nada ficará diante da revelação. Ela te dá autoridade para Satanás ir para trás de você. Ela te dá autoridade. Satanás não quer que você tenha autoridade sobre ele. Ele quer ficar com você, sendo comandado por ele. Mas você é o que tem a revelação, que tem autoridade sobre ele, porque a revelação nos dá autoridade sobre Satanás. Você tem autoridade. Jesus deu isso. Eis que vos dou poder para pisar em serpentes, escorpiões e toda a força de Satanás. Agora recorde isto. Cristo, na verdade, na verdadeira igreja, é uma continuação do livro de Atos. Atos. Quando eles tinham tudo em comum, o derramamento do Espírito Santo. Atos não terminou. Atos não terminou no capítulo 28. Não. Atos continua na vida dos filhos de Deus ainda. Atos do Espírito Santo nos apóstolos e agora em você. Nos filhos de Deus, Atos. Atos continua ainda na vida dos seus eleitos. Você tem Atos? Atos do Espírito Santo? Você observa Atos do Espírito Santo na sua vida? Não atos sujos da carne, mas atos do Espírito Santo. Porém, o livro de Apocalipse mostra como o Espírito Anticristo entraria na igreja e a contaminaria, tornando-a morna, formal, impotente. Ele expõe Satanás, revelando suas obras, tentativa de destruir o povo de Deus e descrédito da palavra de Deus, até o tempo em que ele é lançado no lago de fogo. Ele combate isso. Ele não pode suportar isto. Ele sabe que se as pessoas obtiverem a verdadeira revelação da verdadeira igreja e o que ela é, e o que ela representa, e o que ela pode fazer, as maiores obras, ela será um exército invencível. Se elas obtiveres uma verdadeira revelação dos dois espíritos dentro da estrutura da igreja cristã e pelo Espírito de Deus discernirem e resistirem ao espírito anticristo, Satanás será impotente diante dela.
ele será tão seguramente frustrado hoje como quando Cristo resistiu a cada esforço seu para ganhar poder sobre ele no deserto. Sim, Satanás odeia a revelação, mas nós a amamos com verdadeira revelação em nossas vidas. As portas do inferno não podem prevalecer contra nós, mas nós prevaleceremos sobre elas. Glórias ao Senhor Jesus. Satanás quer que você fique indiferente, frio, formal. É como os mundanos. O irmão Branham disse que os egípcios, eles eram frios, eles eram formais, e eles não criam milagres. Eles criam nas obras deles, fazendo múmias, era coisa que tem até hoje. Eles eram artistas, e eles eram frios, e eles pensava nos milagres como eles fazendo milagres. Você já viu o ímpio assim, dizendo assim, ó, eu recebi esse tanto aqui, eu fiz milagre. Deu tombo num, calote no outro, passei o outro para trás. É os milagres que eles fazem. Eu fiz milagre com esse dinheiro. O cristão não. Ele recebe um saláriozinho tão pouco. E fala assim, ô meu Deus, tem misericórdia. Ele não sabe, às vezes ele recebe 1.000, estava devendo 1.500 e pagou tudo, não sabe que jeito. Deus faz milagres. Deus continua fazendo milagres na vida dos seus fiéis, na vida dos seus eleitos. Nós não fazemos milagres, mas Deus faz milagres para nós. Recebe o seu saláriozinho, tira primeiro o que é do Senhor, como Provérbios 3:9. Honra o Senhor com as primícias da tua renda, com as primícias da tua fazenda. E ele faz milagres. Mas Satanás, o mentiroso, o invasor, quer que nós sejamos frios, formais, indiferentes. Colocamos a Bíblia debaixo do braço e sejamos aquele cristão formal. Deus não quer isso. Ele quer que nós sejamos fervorosos, cheios de autoridade, cheios de poder, cheios de vigor, cheios de força de Deus, para ter autoridade sobre o diabo. E ele não quer isso. Ele não quer ser comandado. Ele quer comandar você. Ele quer ser sua cabeça. O Espírito do Senhor. E a palavra diz: eu te colocarei por cabeça e não por cauda. Estará em cima e não por baixo. Satanás é para ser a cauda, é para estar debaixo dos pés do Filho de Deus. A revelação nos dá tal autoridade. E ele não quer isso. Oh, a revelação. Nós amamos a revelação. Se a igreja pudesse ter a revelação que Deus está com ela, Marcos 16, verdadeiro, cristãos verdadeiros, isso dará autoridade sobre o diabo. Ela será um exército invencível.
mesmo ele não vindo à igreja, mesmo ele em casa, é um exército invencível. Seja um cristão, aonde você estiver, mostre. Mostre quem você é. Um eleito redimido de Deus. Que vocês são filhos de Deus. Que vocês são eleitos de Deus. Que nós, a igreja do Senhor, é um exército invencível. Glória a Jesus. Você recordará que eu mencionei no princípio desta mensagem, que este livro que estamos estudando é a real revelação do próprio Jesus na igreja e as suas obras nas eras futuras. Então eu mencionei que é necessário o Espírito Santo para nos dar revelação, ou falharemos em obtê-las. Juntando estes dois pensamentos, nos veremos que não será necessário apenas um estudo normal e reflexo para tornar este livro real. Vai ser necessário esperar pelo do Espírito Santo. Isso significa que este livro não pode ser revelado a qualquer um, exceto a uma classe especial de pessoas. Você é uma classe especial de pessoas? Você tem atos do Espírito Santo? Atos? Ah, no livro de Atos. O livro de Atos ainda está sendo escrito. Cada testemunho é livro de Atos. Será necessário alguém com percepção profética, requererá habilidade de ouvir de Deus, requererá instrução sobrenatural, ouvindo de Deus. Não apenas um estudante comparando versículo com versículo, não. Nós não estamos ouvindo um estudante com o irmão Brana comparando versículo com versículo. Vim de Deus. Amém. Embora isto seja bom, mas um ministério requer o ensinamento do Espírito, onde nunca se torna claro como necessitamos ouvir de Deus e nos abrirmos e nos tornarmos rendidos ao Espírito para ouvir e saber, como eu já disse, este livro de Apocalipse é a consumação das Escrituras. Está até mesmo colocado exata e certamente no cânios da Escritura, no fim. Agora você pode saber, porque ele diz que qualquer um que lê, ou mesmo que ouve, é abençoado. É a revelação de Deus que lhe dará autoridade sobre o diabo. E você pode ver porque os que acrescentam ou tiram dele seriam amaldiçoados. Teria que ser assim, pois quem pode acrescentar ou retirar da perfeita revelação de Deus e vencer o inimigo? É simples assim. Não há nada com tal poder prevalecedor como a revelação da palavra. Veja, no versículo 3, uma bênção é pronunciada sobre aqueles que dão atenção especial a este livro. Eu penso que isso se refere ao costume no Velho Testamento dos sacerdotes lerem a palavra para a congregação de manhã. Veja você, muitos não podiam ler, portanto, o sacerdote tinha que ler para eles, contando que fosse a palavra, a bênção estava lá. Não importa se fosse lida ou ouvida. O tempo está próximo,
anteriormente, o tempo não estava próximo. Na sabedoria e economia de Deus, esta poderosa revelação, embora plenamente conhecida de Deus, não podia se manifestar até esse tempo. Assim, aprendemos imediatamente um princípio: a revelação de Deus para cada era pode vir somente naquela era e num tempo específico. Observe a história de Israel. A revelação de Deus para Moisés veio somente num tempo específico da história, e ainda mais especialmente veio quando o povo clamou a Deus. Jesus, ele próprio, veio na plenitude do tempo, sendo ele a completa revelação da divindade. E nesta era, Laodiceia, a revelação de Deus virá em seu devido tempo. Ela não se atrasará, nem será prematura. Pense nisto e considere o bem, pois estamos hoje no tempo do fim. Graças a Deus! Satanás está ocupadíssimo. Por quê? Ocupadíssimo com quem? Com você, com os filhos de Deus. Ele não quer que nós sejamos estes. Ele quer que nós sejamos apenas tomamos ceia, vimos a igreja de vez em quando, e sejamos frios e indiferentes, e não temos autoridade sobre ele. Mas quando ele vê um cristão que tem autoridade sobre ele, ele fica preocupado. Esta mensagem nos dá a revelação. Você já viu como o diabo não deixa você ler estas mensagens, as eras da igreja? Como ele coloca tanto atrapalho? Ele não quer que você saiba que a revelação te dá autoridade sobre o diabo. Ele fica impotente, ele fica sem saber o que fazer. Jesus é o comandante. A igreja que tem a revelação tem a autoridade de Deus sobre Satanás. Ela é o exército invencível. Vamos ficar de pé e dar glórias a Deus. Hoje é o último dia, nós estamos aqui no culto. Ficaremos umas 2 semanas sem nos encontrar, mas você estará assistindo todos os cultos. E lembra-se que Deus nos deu autoridade sobre o diabo, sobre o pecado, sobre a doença. Satanás é impotente. Jesus Cristo é o comandante. E ele é o cabeça dos filhos de Deus. Louve e glorifica Jesus Cristo. Agradece a ele pela revelação. Ela é autoridade. Toda doença no nome de Jesus Cristo, deixe o filho de Deus. Toda dor, você está sentindo alguma dor? Coloca a mão no lugar em nome de Jesus Cristo. Dor, deixa! Deixa o filho de Deus. A revelação nos deu autoridade para que no nome de Jesus Cristo toda doença, todo espírito de enfermidade seja expulso em nome de Jesus Cristo. Satanás, você está expulso em nome de Jesus Cristo. Nós te expulsamos em nome de Jesus Cristo. Aleluia! Glorifique e exalte a Jesus. Dá a ele todo louvor, de todo o coração, de toda a força que você tem. Aleluia! Glórias ao Senhor Jesus. Levanta suas mãos no santuário.
e bendizei ao Senhor da glória. Aleluia. Glória a Jesus, aleluia.

0: graças ao Senhor Jesus. Obrigado, Jesus, pela revelação. Diga assim: ó Senhor, muito obrigado pela revelação. Essa é a autoridade. Não tenha medo do diabo. É o diabo que passa a ficar com medo de você. Olha, aqui lá tem a revelação, viu? Irmão Brandes disse que o diabo passava de longe de Jesus, porque ele começou a tocar em Jesus, levou um choque, como que 10 mil volts, mutuou lá no chão. Tudo ele tinha: vai-te, Satanás, está escrito, vai-te, Satanás. E tudo que Satanás falava, isso é mentiroso, isso é mentira. Mesmo que é verdade, é mentira, é o diabo que está falando. Ele é mentira. Jesus é a verdade. Jesus é a verdade. Diga: Jesus é a verdade. Jesus diz: eu sou a verdade. Eu sou a verdade. Satanás levanta e diz: eu sou a mentira. Eu sou a mentira. Eu sou a mentira. Eu não creio na mentira do diabo. Eu creio em Jesus. Eu creio na palavra. Aleluia. Glória a Jesus.
1: Graças a Deus, aleluia! Louvado seja o nome do Senhor. Graças a Deus. Você foi abençoado? Nós fomos abençoados. Mais uma vez, nós recebemos a revelação. Não crê na mentira do diabo, isso é uma revelação. Porque tudo que ele fala é mentira. Então você já ficou mais poderoso contra ele hoje. Tudo que ele falar, você fala: é mentira, eu já fui revelado sobre isso. Deus abençoe o nosso pastor. Vamos erguer nossas mãos. Senhor, mantenha a unção sobre o nosso pastor, sua família, seu ministério, sobre toda a igreja do Senhor Jesus Cristo. 15 para as 3 da tarde, irmãos, companheirismo com toda a igreja. Isso, com o filme da pregação do irmão Jack Coy. Lá na reunião, um dia antes da reunião do irmão Brana, do fundo do clamo fundo. Não percam. Irmão Brana assistindo, irmão Jack Coy pregando.
0: Irmão Brana assistiu, será que você não vai assistir?
1: Eu vou assistir. Você vai assistir? Amém. E às 5 horas, depois do companheirismo, às 5 horas nós já começamos com o culto da noite, encerrando o nosso dia. Cumprimente seu irmão assim, acene para ele. Deus abençoe a cada um, no nome do Senhor Jesus Cristo. Amém.
0: Glória a Jesus. Amém.

0: céu e a terra,
1: e tudo quanto nele habita.
2: No primeiro dia da criação, Deus criou o dia e a noite.
3: No segundo dia, criou o céu.
4: No terceiro dia da criação, ordenou que as águas se juntassem. Tendo então a terra seca, criou também todas as árvores.
5: No quarto dia, Deus criou o sol, a lua e as estrelas.
6: No quinto dia da criação, Deus fez as aves do céu e todos os animais que vivem na água.
7: No sexto dia, Ele criou os animais terrestres e o homem.
8: O Senhor é o criador de todas as coisas.
9: E tudo que existe no céu, na terra, está em suas mãos.

dia, o povo de Israel estava lutando, mas o sol estava quase pronto e tudo ia ficar escuro. Então, Josué ordenou: Sol, detenha-te, e Lua, para-te.

onde tinha muitos crocodilos. Deus cuidou daquele bebê e nenhum mal lhe aconteceu. Mais tarde, ele libertou Israel da escravidão. Seu nome era Moisés.

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1: Por que temer? Ele está cuidando e cuidará de nós até o dia que virá nos buscar.

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E eu, irmãos, quando fui ter convosco, anunciando-vos o testemunho de Deus, não fui com sublimidade de palavras ou de sabedoria, porque nada me propus saber entre vós, senão a Jesus Cristo e este crucificado.

0: ouvintes, um personagem escriturístico que a gente deve tomar como modelo é São Paulo. Sem jactância alguma, pelo Espírito Santo, ele chegou a dizer: sede meus imitadores, como eu sou de Cristo. Ele naturalmente pôde falar assim, porquanto o seu ministério não teve nenhum compromisso no mundo a não ser o Evangelho de nosso Senhor Jesus Cristo. Foi um obreiro totalmente livre, que não se embaraçou com os negócios desta vida. Ele tinha uma libertação total. Porquanto podia mesmo dizer: sede meus imitadores, como eu sou de Cristo. Isso é praticamente impossível para nós. Agora devemos lembrar que aquilo que é impossível para os homens é possível para Deus. Na sua carta aos Hebreus, capítulo 13, ele recomenda ao rebanho olhar para a fé de seu pastor e imitar a sua fé. Hebreus, capítulo 13. A fé dos quais imitai. Obedecei aos vossos pastores, a fé dos quais imitai. Amados, Paulo viveu tão piedosamente. Agora vejamos o que é viver piedosamente. Naturalmente, isso está partindo de piedade. Se ele não tivesse piedade, ele não poderia viver piedosamente. E a piedade quer dizer temor de Deus, ser como Cristo, se colocar piedosamente junto aos demais em seus sofrimentos, ajudando-os pela alma, pelo espírito e também pelo corpo, pela matéria. Isto quer dizer, ajudando espiritualmente e, se for necessário, até mesmo materialmente. Então Paulo foi um homem que viveu piedosamente. Se ele não podia dar para as pessoas, mas também ele se livrava de tomar das pessoas. Isto quer dizer, sendo um direito que ele tinha, recomendado por ele próprio, então ele estava dando aquele direito, cedendo aquilo para os crentes. Ele viveu tão piedosamente, a ponto das pessoas poderem ver nele Jesus Cristo. Isso me faz vibrar o coração, porque o profeta desta era, em uma de suas mensagens para que foi dado o Espírito Santo, diz que Cristo será visível nesta noiva, neste corpo, a ponto deste corpo chamar os mortos. Cristo foi visível em Paulo. Sim, até o ponto em que as pessoas anelavam ter algum lenço dele para colocar sobre os enfermos. Atos dos Apóstolos, capítulo 19. Um lenço de Paulo valeu muito mais do que um discurso de filosofia. Haja visto que ele deu muito valor, muito mais valor ao poder de Deus do que à sabedoria humana. E eu, irmãos, quando fui ter convosco, anunciando-vos o testemunho de Deus, não fui com sublimidade de palavras ou de sabedoria, porque nada me propus saber entre vós, senão a Jesus Cristo e este crucificado. e eu estive convosco em fraqueza, e em temor, e em grande tremor. A minha palavra e a minha pregação não consistiu em palavras persuasivas de sabedoria humana, mas em demonstração de espírito e de poder, para que a vossa fé não se apoiasse em sabedoria dos homens, mas no poder de Deus. Para que a vossa fé não se apoiasse em sabedoria dos homens, mas no poder de Deus. Ali estava Cristo. Ali estava a vida de Cristo. Se tem uma coisa que nós devemos desejar, é isto. Se tem uma coisa que o nosso coração deve anelar, é isto. É que aquela vida que estava em São Paulo esteja em nós. Porque era a vida de Cristo que estava nele. Nós não estamos pregando o homem para vocês. Paulo não salva ninguém como salvador, mas como salvo, ele salva, sim. Eu não salvo a ninguém como salvador, mas como salvo, eu salvo as pessoas. Como um redimido, eu levo as pessoas e mostro para elas onde eu consegui essa redenção. Mas ali está um exemplo como mensageiro da primeira era. Um modelo que ficaria para ser revivido em sua totalidade somente agora na última era. Fechando parênteses, as sete eras da igreja com Laodiceia e Elias sendo um mensageiro para esta era. O espírito de incredulidade tem procurado introduzir nas pessoas aquilo que o poder de Deus foi para o passado. Mas isto não é verdade. Quando Paulo estava sendo usado por Deus, os incrédulos podiam dizer: bom, isto foi para Elias apenas. Isto foi para o tempo dos profetas no passado. Mas ali estava presente o mesmo poder que houve em Josué, que houve em Moisés, que houve em Elias e em todos os profetas. Ali estava presente, mostrando que ele era o mesmo, que ele não havia mudado. Quando Jesus Cristo se manifestou ao mundo como a plenitude da divindade, o Emmanuel, Deus conosco, ele estava mostrando para o mundo que ali estava o mesmo poder que criou todas as coisas. Ali estava o mesmo Deus do Éden. Ali estava o mesmo Deus do Sinai. Ali estava o mesmo Deus da coluna de fogo. Aquilo que foi um tipo no passado, manifestado em tipo, agora estava ali em pleno cumprimento. Mas eles não puderam perceber. Ainda que isto sendo a verdade, vejam como o poder que esteve no passado estava ali no presente, demonstrando ser o mesmo ontem, hoje e eternamente. Ele tem vindo até nós através das eras. Lá estava Pedro, tão cheio da graça, tão cheio deste mesmo poder, a ponto das pessoas procurarem sua sombra. E quando passavam pelas suas sombras, eles eram curados de suas enfermidades, de seus males. Isso mostrando que Jesus Cristo não tinha ficado na sepultura e que o poder dos profetas não encerrou ali na morte de Cristo. Sim, a lei dos profetas duraram até Cristo. Quer dizer, o profeta da lei veio até João como anjo da aliança, mas logo teríamos os profetas da graça. Teríamos graça, seria uma nova etapa porque é lei, graça e reino. Mas e na graça não tivemos profetas? O próprio Jesus foi um profeta da graça, em sua plenitude. Logo, os seus, aqueles a quem ele deu o espírito de profecia, o espírito da palavra perfeita, demonstraram e demonstram através das Escrituras que o espírito de profecia não deixou a terra, encerrando seu ministério com João Batista. Não. O próprio Paulo diz que Deus deu a uns como profetas, apóstolos. Isso não quer dizer esse profeta apenas dos dons carismáticos, e quer dizer que está aí decidindo por casamento e tantas outras coisas envolvendo nas vidas das pessoas, como adivinhos. Um tem uma pedra de cristal na mão, outro tem um jogo de baralho, outro pede sua mão para ler a sorte, e na confusão, na balbúrdia pentecostal, estão ali, eis, e fazendo casamento e demais coisas. Não, não é isso. O espírito de profecia é aquele que sem o qual o povo se corrompe. O espírito de profecia é aquele que toma a palavra de Deus e anuncia ao povo no seu poder e na sua virtude. Esse é o espírito de profecia. Eles não viram em Paulo aquilo que o mundo natural espera dos homens que se põem na frente do povo. A revelação que Paulo tinha não dependia de um título de PH, LLD, RV, reverendíssimo ou coisa qualquer. Não era por títulos que Paulo tinha que eles creram nele. Não. Ele disse, eu me esqueci de todas essas coisas. A sabedoria humana tinha que morrer. Mas agora conheço a Cristo e o seu poder, no poder de sua ressurreição. E eu tenho vindo a vós com a demonstração do poder de Deus. O que aconteceu, ouvintes? Ali estava Jesus Cristo, mesmo ontem, hoje, eternamente, se manifestando através de Paulo, de Pedro, dos apóstolos, dos profetas da graça. Durante as eras nós tivemos isto, homens que sustentaram esse espírito de profecia, cheios do poder. É certo que hoje nós temos o conhecimento de Lutero, que estava cheio do poder de Deus para pregar que a salvação era de graça. Mas eu não posso ficar apenas com Lutero. Não. Nem tampouco com Wesley. Eu teria que voltar. Teria que estar numa medida de fé e na palavra como estava São Paulo. Para isso, Deus nos enviou um mensageiro como Paulo, para mostrar para o mundo que ele é o mesmo do dia de Paulo. Como Paulo foi poderosamente usado nos sinais, prodígios e maravilhas, e no conserto da igreja, na sã doutrina, na ordem da igreja, também o mensageiro que Deus nos enviou para a sétima era veio com esta graça, com essa plenitude, com esse poder. O poder de Deus não tem mudado. O que tem mudado é o homem. Sim. O sistema solar não tem mudado. O zodíaco continua igual. A estrela da manhã sai em seu lugar no mesmo tempo, cada manhã, tal como fez a primeira vez quando a Terra foi criada. A estrela da tarde também toma seu lugar, e assim é com todas as demais estrelas. A ursa menor está em seu tempo exatamente onde deve estar. A estrela polar está firme e nunca se move. Aleluia! Tudo gira em redor dessa estrela. Que estrela da manhã! Porque se encontra no centro do universo e essa estrela é Cristo. Quando você vê a estrela da manhã,
1: ela está anunciando que Jesus Cristo é o mesmo ontem, hoje e eternamente. Ela está provando no zodíaco que há um Deus que é o mesmo, que não mudou, que não muda. Ele está ali firme e governa seu exército como um grande capitão. Somente o homem que não quer ser governado pela sua palavra, pelo mesmo Espírito que governou a igreja primitiva. Somente o homem que não quer, mas todo zodíaco, toda a natureza está sendo governada pelo seu poder, por isso está em perfeita ordem. Mas o homem tem saído do seu plano, do plano de Deus, e tem feito como estribo a sabedoria humana. Mas Paulo diz que ela é loucura. Paulo diz que ela é loucura. A Bíblia diz que ela é loucura. Mas ali está o grande capitão. Tal como Moisés ali sobre o monte, com os braços levantados enquanto Israel estava pelejando, abrindo o caminho com a espada, ele se manteve com as mãos levantadas até que se pôs o sol. Tiveram que ajudá-lo, na verdade, levantando seus braços no alto. Mas Moisés foi um tipo de Cristo, e para assegurar que suas mãos ficassem levantadas, para que ele tivesse suas mãos levantadas, foram cravadas sobre a cruz, lá no Calvário. Mas tem uma coisa, agora tem subido sobre todos os baluartes da glória com seu vestido ensanguentado e está ante Deus, à destra de sua majestade. A batalha é para todo soldado e cada um deve abrir seu próprio caminho, sem importar o que suceda. Abrir o seu caminho, não com o credo, não com a maneira de homens pensar, mas com a palavra de Deus. Assim abrirá o caminho para a liberdade, para a grande liberdade espiritual, para a grande liberdade da alma. As almas escravizadas, encarceradas hoje, gemem por algum motivo, porque se encontram presas. Ninguém foi criado para ser preso, mas as almas estão presas, encarceradas. Quando Jesus morreu, ele desceu lá e foi pregar para aqueles que foram rebeldes no dia de Noé. E agora ele tem descido para pregar a estas almas, que estão aí com seus olhos rodeados de antimônio, com cigarros entre dedos, com suas unhas pintadas, como homem totalmente pervertido, como mulher nem se fala. Mas o poder de Deus tem se manifestado. Pode haver uma noite escura, nublada, mas a estrela da manhã está ali em algum lugar detrás daquela nuvem. As estrelas estão ali em seu lugar. A noite está escura, mas as estrelas de Deus

A noite está escura, mas as estrelas de Deus, aqueles em quem Cristo tem manifestado como manifestou na igreja primitiva, na igreja de São Paulo, está em algum lugar. Talvez não possa ser vista pelo mundo, desapareceram do mundo, das correntes sociais, religiosas, mas elas estão detrás destas nuvens, mostrando que o poder de Deus ainda está aqui, que o Espírito de Deus ainda está aqui. E se você é uma delas, receba graça nesse instante para continuar brilhando, em nome de Jesus Cristo. Amém.

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1: Se eu tivesse o espírito de John Dillinger, eu usaria revólveres. Eu seria um caráter.
2: Whatever spirit you are, that's what bears your record.
1: Seja qual for o espírito que você tenha, é isto que leva o seu testemunho.
2: If I said I could heal you, I'd be telling you something wrong.
1: Agora, se eu dissesse que eu poderia te curar, eu estaria lhe dizendo algo errado.
2: I cannot heal you. What is it?
1: Eu não posso te curar. O que é isto?
2: It's the gift that I have that God gave me, not somebody lay hands on.
1: É um dom que tenho que Deus me deu, não porque alguém colocou as mãos sobre mim.
2: That don't work.
1: Isto não funciona. Dons e chamadas são sem arrependimento.
2: You're born with them.
3: Amen.
2: All your life.
1: Você nasce com eles por toda a sua vida.
2: The Bible says so.
1: Assim diz a Bíblia, venho.
2: Moses was born a prophet.
1: Moisés nasceu um profeta.
2: John the Baptist. 712 years before he's born, he's the voice of one crying in the wilderness.
1: João Batista, 712 anos antes que ele nascesse, ele era a voz daquele que clama no deserto.
2: God told Jeremiah, before you even conceived in your mother's womb, I knew you sanctified and ordained your prophet to the nation.
1: Antes mesmo de você ser concebido no ventre de sua mãe, eu te conheci, te santifiquei e te ordenei um profeta às nações. Vem.
2: God's election, calling. Not that you're any better than anybody else. We're all the same.
1: É a eleição de Deus chamando. Não que você seja um pouco melhor do que os outros. Somos todos os mesmos.
2: We're just children, but God has chosen some to be one thing and some another.
1: Somos apenas filhos, mas Deus escolheu uns para serem uma coisa e outros para serem outra. E se você toma aquilo que Deus escolheu para você, então você pode se entregar se aquele Espírito operar através de você.
2: Just like these ministers here.
1: Exatamente como esses ministros aqui.
2: Well, they're called preachers.
1: Bem, eles são chamados de pregadores.
2: They don't get up here.
1: Eles não subiram aqui.
2: The preacher, I'm not a preacher.
1: O pregador, não sou um pregador.
2: I wouldn't say I was a preacher because I had no education.
1: Eu não diria que eu sou um pregador porque eu não tenho nenhuma cultura.
2: But some men there to get up there and preach. Their preaching is inspired.
1: Mas algum homem aí poderia subir aqui e pregar isto até quando estão pregando inspirados.
2: They yield themselves to the Spirit of God.
1: Eles se rendem ao Espírito de Deus.
2: They have a way of doing that.
1: Eles têm uma forma de fazer isto.
2: First is what?
1: Primeiro é o quê?
2: Apostles. Then prophets, then teachers, then evangelists, then pastors.
1: Apóstolos, então profetas, depois ensinadores, então evangelistas, então pastores.
2: Everybody knows that.
1: Todos sabem disto.
2: That's the offices of the church.
1: Estes são os ofícios da igreja.
2: God set them.
1: Deus os estabeleceu.
2: Now, if our contention is right, and Jesus Christ was raised from the dead, and this is the gift that yields, so he'll work, he'll bear his record.
1: Agora, se o nosso argumento está correto e Jesus Cristo ressuscitou dos mortos e este é um dom concedido, então ele vai operar. Ele dará o seu testemunho. Aqui em pé está uma mulher. Eu nunca a vi em minha vida. Quantos aqui são totalmente estranhos a mim? Levantem a mão. Totalmente desconhecidos. Eu não conheço. Aí na fila de oração, eu não conheço. Levante a sua mão. Está bem. Aí estamos. Completamente estranhos. Não conheço ninguém. A senhora levantou a sua mão, eu levantei a minha mão. Nós nunca nos encontramos. Agora vem até aqui, só por um momento. Eu quero que a audiência veja. Agora, isto não é um quarto escuro como o diabo faria. Isto é bem aqui diante de todos vocês. Deus é um Deus de luz. Ele vive na luz. Ele é um fogo consumidor. Agora a senhora e nós nunca nos vimos. Eu não a conheço. Ela não me conhece. Você diz, irmão Branham, o que o senhor está esperando? Por aquele anjo do Senhor. Se ele não ungir, então eu nada posso fazer. É ele. Se eu me entrego, falando sobre a palavra, rendendo ao Espírito, então isto funciona. Agora, se eu dissesse à mulher, ela pode ser uma infiel. Ela pode ser uma hipócrita. Ela pode ser uma prostituta. Ela pode ser uma santa. Ela pode estar doente. Eu nada sei a seu respeito. Eu nunca a vi, mas Deus realmente a conhece. Agora, seja lá o que ela for, se eu chegasse até ela e dissesse, senhora, você está doente. Sim, louvado seja o Senhor, você vai ser curada. Ela simplesmente tem a minha palavra para aquilo. Ela diz, ele pode ter adivinhado aquilo. Mas se o Espírito Santo regressar lá em sua vida e lhe disser algo onde ela sabe, ela saberá se isto é certo ou não. Então aquilo tem que ser Deus. Diz, tem de ser. Jesus disse, aquele que ele fez aquilo. Cada um dos verdadeiros adoradores creu que ele era o Filho de Deus porque ele fez aquilo.
2: The apostle finally said this, we believe now that you are the Son of God.
1: Os apóstolos finalmente disseram isto. Nós cremos agora que tu és o Filho de Deus. Tu não tens nenhum. Tu conheces todas as coisas. Não há nenhuma necessidade que ninguém te ensine e através disto, percebendo os seus pensamentos e conhecendo estas coisas, sabemos que tu foste enviado por Deus. Jesus disse, crê você agora? Depois de todas essas coisas que ele fez.
2: Now, if the lady, knowing this, now, if the Lord Jesus will perform the same thing here that he did at the well of Samaria, how many of you will believe with all your heart?
1: Agora, se a senhora, sabendo isto agora, se o Senhor Jesus realizar a mesma coisa aqui que ele fez no poço de Samaria, quantos de vocês crerão de todo o seu coração? Correto. Agora, bem ali de pé, porque eu não sei a altura que está a minha voz. Agora, cada um que está operando aquilo ali, observe, porque quando a unção do Espírito Santo chega, eu não sei a altura.
2: It's in another world, and you're speaking, and you can't tell.
1: Em outro mundo, e quando você está falando, e você não sabe dizer. Fiquem bem reverentes.
2: Let the lady be the judge.
1: Deixe que a senhora julgue.
2: Anybody here know this woman?
1: Se qualquer um, alguém aqui conhece esta mulher.
2: Is there anybody in the building?
1: Alguém no edifício?
2: Yes, there's people back up in the back.
1: Sim, tem pessoas bem lá atrás que a conhecem. Está bem. Pessoas que a conhecem, correto. Vocês saberão se isto é verdade ou não. Vamos orar agora. Fiquem bem reverentes. Você tem uma ideia onde estou pisando. Estou tentando representar o Deus que te ama. Tentando trazer coragem a você para amá-lo e ficar com ele e crer nele e confiar nele.
2: That's all he does.
1: É por isto que ele faz isto. Ele não precisa de fazer isto, mas ele o faz para que a sua palavra seja cumprida. Ele não curou lá atrás porque ele tinha que fazê-lo, mas para que isto pudesse ser cumprido. Esta é a maneira.
2: Of course, seeing you with a Bible in your hand, of course you could just be stalling with that, but you're not.
1: É claro que estou te vendo com uma Bíblia em sua mão. Naturalmente, você estaria simplesmente passando o tempo com aquilo, mas você não está.
2: You're a Christian.
1: Você é uma cristã.
2: You're a believer.
1: Você é uma crente.
2: Now, I do not know you.
1: Agora, eu não te conheço.
2: But now, just as Jesus spoke at the well, you're aware that something's taking place right there. That's right.
1: Mas agora, exatamente como Jesus falou no poço, ou melhor, para a mulher no poço, então você está ciente de que algo aconteceu imediatamente. Veja, isto é correto.
2: Did you see the picture of that lady?
1: Aquilo, você viu aquela fotografia, senhora? É simplesmente aquilo que está fazendo você sentir assim.
2: The lady, a light she and I.
1: Se o auditório pudesse apenas ver, há uma luz pairando entre mim e a senhora.
2: Now, she seems to be moving from slowly.
1: Agora parece que ela está se afastando de mim vagarosamente.
2: She's suffering with a tremendous nervous condition that she wants me to pray for.
1: Ela está sofrendo com um grande problema de nervos e deseja que eu ore por ela.
2: That is true.
1: Isto é verdade. Agora, eu creio que a mulher estava tremendo. Eu a vi. Ela sempre faz isto. Ela é desta maneira. Ela tem estado desta maneira por algum tempo. Isso começou na menopausa, porque ela tinha uma aparência jovem quando isto começou. Agora só um momento, vamos conversar com ela um pouquinho mais e ver se há mais coisa. Vem.
2: Yes. Besides that, you've got a trouble that's pains in your side. And you've got an internal trouble.
1: Sim, além disto, há um problema que te faz doer o seu lado e você tem um problema interno.
2: And that internal trouble is an intestinal condition. And you've had an operation for that, and that's what caused your pain.
1: E este problema interno é um problema intestinal. E você foi operada por causa disto, e é isto que te causa dor.
2: You're not from this city.
1: Você não é desta cidade.
2: You come from another city.
1: Você veio de outra cidade.
2: That's Richmond.
1: De Richmond.
2: Go home.
1: Vá para casa.
2: Jesus
1: Cristo te curou.
2: If he knew what was, he surely will know what will be.
1: Se ele sabia o que era, com certeza ele saberá o que será.
2: How do you do?
1: Como vai você?
2: Everyone reverent, now real reverent, please.
1: Todos reverentes agora, bem reverentes também. Apenas fiquem em seus lugares agora, fiquem somente em oração.
2: Are we strangers to each other? We are.
1: Somos estranhos um para o outro, Senhora? Somos.
2: This is our first time meeting.
1: Esta é a primeira vez que nos encontramos.
2: God knows us both.
1: Deus conhece a nós dois.
2: If he will reveal to me like he did in the Bible through his son Jesus. And now his son was died so that the Spirit could come back on sinners like me and you to do the work of God, to continue the work. You believe that?
1: Se ele me revelar como ele fez na Bíblia através de seu filho Jesus, e agora o seu filho estava... morreu para que o Espírito pudesse voltar em pecadores como eu e você para fazer a obra de Deus, para continuar a obra. Você crê nisto?
2: He said, I am the vine, ye are the branches.
1: Ele disse, eu sou a videira, vós sois os galhos.
2: Now the vine doesn't bear fruit, the branch bears fruit. And the branch will bear the same kind of life that's in the vine.
1: Agora, a vide que não produzir fruto, o galho produz frutos. E o galho produzirá o mesmo tipo de vida que está na vide. Isto é verdade, não é? Agora, se ele é o mesmo ontem, hoje, eternamente, ele revelará isto.
2: You are suffering with something that's hurting you in the front part here in the chest.
1: Você está sofrendo com algo que te faz sentir dor na parte da frente aqui, no peito.
2: It's under your right side, it's a gallbladder trouble.
1: É sob o seu lado direito. é um problema de vesícula biliar.
2: Not only that, but you got a stomach trouble.
1: Não somente isto, mas você tem um problema no estômago.
2: That's the cause of an over-secretion of acid.
1: Isto é por causa de uma excessiva secreção do abscesso.
2: And you're not from this city.
1: E você não é desta cidade.
2: You're not from this state.
1: E você não é deste estado.
2: A place, Maryland.
1: Um lugar, Maryland.
2: Your name is Mrs. Bessie Worthington.
1: Você é, o seu nome é senhora

Momento de meditação. Bem-aventurado o homem que não anda segundo o conselho dos ímpios, nem se detém no caminho dos pecadores, nem se assenta na roda dos escarnecedores. Antes tem o seu prazer na lei do Senhor, e na sua lei medita de dia e de noite. Que a sua plena satisfação sempre esteja na lei do Senhor, e na sua lei medite de dia e de noite.

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Venha conhecer a mensagem do profeta de Deus para esta decadente geração, o Elias prometido na Bíblia Sagrada, Malaquias capítulo 4, versículo 5. Eis que vos envio o profeta Elias antes que venha o dia grande e terrível do Senhor. E Mateus 17, 11. Em verdade, Elias virá primeiro e restaurará todas as coisas.

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Amém. Bom dia com Jesus. Vamos todos juntos. O Senhor é a força da nossa vida. Graças a Deus. Nós vamos marcar a escritura. São Mateus capítulo 18, versículos do 1 ao 7. Escritura que será lida esta manhã. São Mateus capítulo 18, versículos do 1 ao 7. E nós vamos cantar o hino de número 186, Os Dons do Céu, Sol Maior. Manda, ó Senhor, chuvas dos céus, chuvas do Consolador. Vamos todos juntos louvar ao Senhor.

0: me vereis, pois eu, um pronome pessoal.
1: I will be with you, even in you, to the end of the world. Jesus Christ, the same yesterday and forever.
0: Eu estarei convosco, mesmo em vós, até o fim do mundo. Jesus Cristo é o mesmo ontem, hoje, eternamente.
1: People.
2: Oh,
1: God.
0: Gente, ó oh Deus, não pode você compreender?
1: Don't pay no attention to this little stoop-shouldered, bald-headed man standing up here trying to tell you these things.
0: Não preste nenhuma atenção neste pequeno homem careca de ombros caídos aqui de pé tentando lhes dizer estas coisas.
1: Don't look at me, uneducated, uncouth. Don't notice that.
0: Não olhem para mim, iletrado, inculto. Não observe isto.
1: What's the nature of the spirit that's working through here?
0: Observe a natureza do espírito que está operando aqui.
1: Believe the Lord Jesus.
0: Creia no Senhor Jesus Cristo.
1: It isn't me. I don't know you. Know nothing about you.
0: Não sou eu. Eu não te conheço. Nada sei a seu respeito.
1: It's Him. Christ fulfilling His word of what He said He would do.
0: É Ele, Cristo, cumprindo a sua palavra, ao que Ele disse que faria.
1: Remember, the end is drawing nigh.
0: Recordem, o fim está próximo.
1: Seek ye refuge while you can. While the doors of mercy is open to the Gentiles.
0: Procurem por um refúgio enquanto vocês podem, enquanto as portas de misericórdia estão abertas para os gentios.
1: Seek refuge. That thus saith the Lord.
0: Se refugiem, este é o assim diz o Senhor.
1: I invite every one of you that doesn't have that peace that will take you over there to come here, stand here by this altar.
0: Eu convido a cada um de vocês que não possui aquela paz que te levará para lá, para vir aqui, ficar aqui de pé ao lado deste altar.
1: Every sinner in here, every backslider, I want you to come and stand right here by the altar.
0: Cada pecador aqui, cada apóstata, eu quero que você venha e se coloque bem aqui ao lado do altar.
1: If the Spirit of God is here that knows you, surely he'll know what to do.
0: Se o Espírito de Deus que te conhece está aqui, com certeza, ele saberá o que fazer.
1: God bless you, sir.
0: Deus te abençoe, Senhor.
1: Rise up and come here. See how sincere you are.
0: Levante e venha aqui. Veja quão sincero você é.
1: Would you walk from back there to here mean the difference between going to heaven or losing your salvation?
0: Você andaria daí de trás até aqui se isto significasse a diferença entre ir para o céu ou a perda de sua salvação?
1: See, I'm a member of the church. I've been born again.
0: Você diz, eu sou um membro da igreja. Eu nasci de novo.
1: Have you got that?
3: Bom dia com Jesus. O Senhor continue nos abençoando. Nós temos um comunicado. O irmão Abimael e família agradece a Deus e ao pastor pelas orações e pelo tempo que esteve congregando aqui. Ele comunica que estará se mudando para a cidade de Cajamar, São Paulo. Ele está aqui? Já não está aqui, né? Hoje. Então, fica comunicada à igreja a mudança do irmão. Deus o abençoe. Justifica a ausência nesta manhã, irmão Samuel, de Pouso Alegre, por motivo de trabalho. Também, irmão Adão Procopio e família, justifica a sua ausência. E nós temos um agradecimento que veio lá de Boa Esperança, que diz assim: eu venho por meio deste agradecer a Deus pelas orações da igreja e do pastor Cleomar Borges, pelo sucesso da minha cirurgia e de minha recuperação. Agradeço a todos, que Deus continue abençoando a igreja e ao nosso pastor. Deus abençoe. É o agradecimento da irmã Eliana de Boa Esperança. E agora nós vamos orar Se você tem um pedido, uma necessidade, faça conhecida ao Senhor pelo levantar de uma de suas mãos. Nós vamos orar com o pastor Aparecido Vital e você apresente diante do trono da graça a tua petição.
2: Senhor Jesus Cristo, estamos agradecidos, Pai bendito, por mais esta manhã estarmos, ó Deus, aqui nesta casa de oração, ó Pai, para ouvir, Senhor, a palavra, o alimento para nossas almas, Pai Santo, enquanto levamos a Ti as nossas petições. O Senhor é onisciente, o Senhor é onipresente, Pai, o Senhor sabe a necessidade de cada um de nós. Conceda pelo Teu poder, Pai, que possamos todos usufruirmos, ó Pai, da bênção que estamos em necessidade. Que o Teu servo possa ser usado, ó Pai, nas Tuas mãos, como sempre tem sido, para nos trazer o alimento espiritual, ó Pai. No nome de nosso Senhor Jesus Cristo, nós oramos. Amém, Senhor. Amém.

Graças a Deus. Vamos ver as igrejas que nos acompanham nesta manhã. A Igreja de Boa Esperança, Pouso Alegre, Mogi Mirim, os irmãos, Americana, Indaiatuba, pastor Wesley Rodrigues, graças a Deus. E também a igreja que se encontra em Pirassununga está acompanhando, irmã Madalena Machado, Lúcia, Terezinha, Daniel Grigório e família, Douglas e Luana, Edna, Tiago e Gisele Paiva, Ademilson Castro e família, Daiane, Márcio de Jesus e família, Vicentina de Jesus, Pedro Araújo e Cleonice, Vanete, Scarlett, Tiago e Larissa, Isilda, Emerson Lino, Kelly Mantovani, Timóteo e família, Jaqueline Batista e família, Edmara e Dalirian. Um total de 79 computadores, aproximadamente 139 irmãos que nos acompanham. Deus os abençoe, Deus abençoe a cada irmão e a cada igreja nesta manhã. E nós vamos acompanhar na mensagem Qual Atração Sobre a Montanha, do parágrafo 167 ao 208.

0: Dear God, surely we're not a bunch of hybrid Christians. We shouldn't be. Somebody has to be petted and babied.
1: Agora, querido Deus, certamente nós não somos grupo de cristãos híbridos. Não devíamos ser. Alguém que tem que ser acariciado e mimado.
0: You don't have that kind, Lord. You have rugged believers.
1: Tu não tens esse tipo, Senhor. Tu tens crentes fortes.
0: The very presence of God sets a man's heart on fire.
1: A própria presença de Deus coloca o coração do homem em fogo.
0: Like Abraham. He believed God.
1: Como Abraão, ele creu em Deus.
0: You made yourself known to him. Then you appeared to him and performed a sign. And he believed you.
1: Tu fizeste a ti mesmo conhecido a ele. Então apareceste a ele e realizaste sinal. E ele creu em ti.
0: You turned his body back to a young man, and also his wife, which his wife was part of his own body.
1: Tu tornaste seu corpo em jovem, e também sua esposa, a qual sua esposa era parte de seu próprio corpo.
0: Then come forth the new child, the promised son.
1: Então veio o novo filho, o filho prometido.
0: God, you promised that it'd be the same thing in this day.
1: Deus, tu prometeste que seria a mesma coisa neste dia.
0: I pray that you'll confirm this word.
1: Eu oro que tu confirmes esta palavra.
0: And we'll deal right on that one promise there, that it would be like it was in Sodom.
1: E nós atuaremos exatamente sobre aquela promessa ali, que será como foi em Sodoma.
0: Just before Sodom was burnt and judgment struck Sodom, the Gentile world.
1: Pouco antes que Sodoma fosse queimada e o julgamento atingisse Sodoma, o mundo gentio.
0: So judgment is fixing to strike the Gentile world.
1: Então o julgamento está para atingir o mundo gentio.
0: And the Jews got 3.5 more years through the period of tribulation, Jacob's trouble, the continuing of the 70 weeks of Daniel.
1: E os judeus têm mais 3.5 anos através do período da tribulação, a angústia de Jacó, a continuação das 70 semanas de Daniel.
0: But the Gentiles are numbered. It's time to go.
1: Mas o tempo dos gentios está contado. É o tempo de ir.
0: And you give that sign and you said it would be again.
1: E tu deste aquele sinal e tu disseste que assim seria outra vez.
0: Grant it, God. We're in your hands. Do with us as you see fit.

0: eu estivesse nervoso.
1: Now I'm making a thing here that it has to depend on the sovereignty of God.
0: Agora eu estou fazendo uma coisa aqui que depende da soberania de Deus.
1: But why do I do this?
0: Mas por que eu faço isto?
1: He said it would be. That settles it.
0: Ele disse que assim seria. Isso está estabelecido.
1: And if he makes himself that confirmed like that before you, well, can't you believe him? Certainly.
0: E se ele fizer ele mesmo isso confirmado assim ante vocês, bem, não podem vocês crer nele? Certamente que sim.
1: You just have faith now and believe.
0: Simplesmente tenha fé agora e creia.
1: Let me just look around, see where the Holy Spirit will lead. What he'll do.
0: Deixe-me simplesmente olhar, ver onde o Espírito Santo guiará, o que ele fará.
1: I don't know what he'll do. That's up to him.
0: Eu não sei o que ele fará. Isso depende dele.
1: But if you just only have faith, only believe, all things are possible to them that believe.
0: Mas se você simplesmente tiver fé, somente crer, todas as coisas são possíveis àqueles que creem.
1: All of you believe that? Raise up your hands and say, I do believe it.
2: I do believe.
1: With all my heart, I believe it.
0: Todos vocês que creem nisso, levantem suas mãos e digam, eu creio nisto. De todo o meu coração, eu creio nisto.
1: Now three will be a confirmation. If he'll do it three straight times to prove you that it's right.
0: Agora três serão uma confirmação. Se ele fizer isso ininterruptamente três vezes, provar para você que isso está correto.
1: I don't care where you are, who you are, you just have faith and believe.
0: Não importa onde você esteja, quem você seja, você simplesmente tenha fé e creia.
1: I don't stir.
0: Agora não se mova nessa direção.
1: Lady, praying. I don't know. You just sit where you're at. You don't have to come.
0: A senhora orando, eu não a conheço. Fique no lugar onde a senhora está. Não precisa vir.
1: I don't know you, but you're holding a little girl in your hand or in your lap.
0: Eu não a conheço, mas a senhora está segurando uma garotinha em sua mão ou em seu colo.
1: I'm a total stranger to you. And the little girl looks normal. She looks well.
0: Eu sou completamente desconhecido à senhora e a garotinha parece normal. Ela parece estar bem.
1: She's a pretty little girl, a little red-headed girl.
0: Ela é uma linda garotinha, garotinha de cabelos ruivos.
1: Looking here at her, she don't look like she's crippled or anything. I don't know what's wrong with her.
0: Olhando daqui para ela, ela não parece ser aleijada ou ter algo. Eu não sei o que há de errado com ela.
1: Might not be for the child, it might be for you.
0: Pode que não seja pela criança, talvez seja pela senhora.
1: But I just happened to see you sitting there with that child praying.
0: Mas aconteceu de eu vê-la sentada aí com essa criança e orando.
1: I have to talk to you a minute to catch your spirit, like Jesus said to the woman, bring me a drink.
0: Eu tenho que falar com a senhora por um minuto para perceber seu espírito, como Jesus disse à mulher, dá-me de beber.
1: Okay. Just to figure out one person.
0: Veja, somente para decifrar uma pessoa.
1: Brother Bryant, I'm sitting here, I know these people sitting here, they may be needy too, but you as a stranger.
0: O irmão Bryant e os que estão assentados aqui, eu conheço essas pessoas assentadas aqui. Eles talvez estejam necessitados também, mas a senhora é desconhecida.
1: Do you believe me to be God's prophet?
0: Você crê que eu sou um profeta de Deus?
1: Do you believe these things that you've heard tonight is the truth?
0: Você crê que estas coisas que você ouviu nesta noite são a verdade?
1: Now, if God will reveal to me something that you've done or something you ought not have done.
0: Agora, se Deus me revelar algo que você tem feito ou alguma coisa que você não devia ter feito,
1: or something's wrong with you, or what your desire is, you'll know where it's true or not, won't you?
0: Ou algo que esteja errado com você, ou qual é o seu desejo, você saberá se é verdade ou não. Não saberá?
1: And if he'll do that, will it confirm his word that he's the same yesterday, today, and forever? And if St. Luke 17:30 is being manifested?
0: E se ele fizer isso, confirmará isso a sua palavra de que ele é o mesmo ontem, hoje, eternamente, em que São Lucas 17:30 está sendo

0: manifestado.
1: You believe it?
0: Você crê nisto?
1: Now the lady raised her hand that we're strangers.
0: Agora, aquela senhora levantou a mão confirmando que somos desconhecidos.
1: I don't know you. But I'm trying to contact your spirit one personally, so many of you pulling.
0: Eu não conheço a senhora, mas estou tentando fazer contato com o espírito dela, uma pessoa. Há tantos de vocês puxando.
1: Now you believe this with all your heart.
0: Agora, creia nisto de todo o seu coração.
1: Now it is for the little girl. It's not you.
0: Agora é para a garotinha, não é para a senhora.
1: You're nervous. But it ain't the nervousness that's bothering you.
0: A senhora é nervosa, mas não são os nervos que a estão incomodando.
1: The great thing on your heart's that little girl.
0: A grande coisa em seu coração é essa garotinha.
1: You believe God can tell me what it is? You believe it?
0: E a senhora crê que Deus pode me dizer o que é? A senhora crê?
1: Would it help you? Would you believe then?
0: Isto a ajudaria? A senhora creria então?
1: It's a brain injury. That right?
0: É um ferimento no cérebro, certo?
1: Now put your hand on the little child's head, your hand.
0: Agora coloque sua mão sobre a cabeça da garotinha, sua mão.
1: Dear God, you said these signs shall follow them that believe. They'll lay their hands on the sick and they shall recover.
0: Querido Deus, tu disseste, estes sinais seguirão aqueles que crerem, colocarão as mãos sobre os enfermos e eles serão curados.
1: The woman is a believer.
0: Esta mulher é uma crente.
1: Her hands upon the child. May it recover. In the name of Jesus Christ, I offer this prayer. Amen.
0: Sua mão está sobre a criança. Pode ser curada. No nome de Jesus Cristo, eu ofereço esta oração. Amém.
1: Now do you believe all of you?
0: Agora você crê, todos vocês?
1: If thou canst believe, all things are possible. Certainly.
0: Você pode crer, todas as coisas são possíveis. Certamente que sim.
1: I know the lady sitting next to her, but she's so sincerely looking this way.
0: Eu conheço a senhora que está sentada próxima a ela, porém ela está tão sinceramente olhando para este lado.
1: I can't call her name, but if I look at her a minute, I would know.
0: Não me lembro do nome dela, mas eu, se eu olhar para ela por um minuto, eu saberia.
1: But I know the woman by looks, but I don't know what your trouble.
0: Mas eu conheço essa mulher só de vista, mas eu não sei qual é seu problema.
1: You believe God will let me know what your trouble is?
0: A senhora crê que eu, Deus me deixará saber qual é o seu problema?
1: Would it help you? Sugar diabetes.
0: A senhora, isto ajudaria? Diabetes sacarina.
1: Now that's right, hold your hand. Certainly.
0: Agora, se isso está correto, levante sua mão. Certamente que sim.
1: Happened to be the lady laying sitting next to you has got the same thing.
0: Aconteceu de estar a senhora assentada próxima à senhora tem a mesma coisa.
1: She's a stranger.
0: Ela é desconhecida.
1: The other lady's praying for somebody. A crippled child. You'd believe with all your heart, God would grant it.
0: A outra senhora está orando por alguém, uma criança aleijada. A senhora crê de todo o coração, Deus concederia isso.
1: Somebody back in here.
0: Alguém aqui atrás.
1: Man sitting over there trying to get rid of smoking cigarettes.
0: O homem assentado aí tentando largar do cigarro.
1: You believe God will take them away from you? All right.
0: Crê você que Deus tirará isso de você? Pois bem.
1: You believe? You can have it.
0: Você crê? Você pode receber isso.
1: I've never seen the man in my life.
0: Eu nunca vi esse homem em minha vida.
1: Here's a man, see a dark shadow hanging over this man right here, laying on a cot like or a chair.
0: Há um homem aqui, vem essa sombra escura pairando sobre este homem bem aqui que está deitado sobre um tipo de maca ou uma cadeira.
1: He's dying. He's shattered, he's got cancer.
0: Ele está para morrer. Ele está sombreado, ele tem câncer.
1: I don't know the man, never seen him.
0: Eu não conheço o homem, nunca o vi.
1: God knows all about you.
0: Deus sabe tudo a seu respeito.
1: That's the truth, sir.
0: Essa é a verdade, Senhor.
1: You believe God could tell me something about you? Would it help you to receive your healing?
0: O Senhor crê que Deus poderia me dizer algo a seu respeito? Isto o ajudaria a receber sua cura?
1: You was brought here by a friend.
0: O Senhor foi trazido aqui por um amigo.
1: But you're not from here. You're somewhere where there's a big body of water that people fishes at. In Albany, Kentucky.
0: Mas o Senhor não é daqui. O Senhor é de algum lugar onde há uma grande massa d'água, onde as pessoas pescam. Sim, Albany, Kentucky. Está certo.
1: Believe it, you can go back home well.
0: Creia e o Senhor poderá voltar para casa são.
1: Believe it, it's gone. If you'll believe it. You must believe it. Believe it's been done for you.
0: Creia que isso se foi. Se o Senhor crer. O Senhor deve crer nisto. E creia que se foi do Senhor.
1: You believe? You. From Tennessee. Got a boy, he's got asthma. Not here, but you breathe, and he'll be healed.
0: O senhor crê? Você, de Tennessee, tem um menino que tem asma. Não está aqui, mas crê você que ele será curado?
1: And take your handkerchief on your hand there to him. He'll be healed. He'll believe it.
0: Então tome seu lenço em sua mão aí para ele. Ele será curado se você crer nisto.
1: The lady crying, sitting across from Dr. Vail there.
0: A senhora que está chorando, assentada ao lado do Dr. Vail ali.
1: She shattered also a dark shadow. I never seen the woman in my life. But she's got cancer.
0: Ela também está sob uma sombra escura. Eu nunca vi a mulher em minha vida, mas ela tem câncer.
1: She'll die if something isn't done for her.
0: Ela morrerá se algo não for feito por ela.
1: You believe he'll heal you, lady?
0: A senhora crê que ele a curará, senhora?
1: You can have your healing. You'll just believe.
0: Pode? A senhora pode receber sua cura, se simplesmente crer.
1: There's a little lady sitting right behind her with a handkerchief up over her mouth.
0: Há uma pequena senhora sentada bem atrás dela com um lenço sobre sua boca.
1: She's also got ulcerated stomach. Sick.
0: Ela também tem úlcera estomacal. Enferma.
1: You've been having passing out spells, blinding, falling out.
0: A senhora tem tido acesso de desmaio, ofuscações, quedas.
1: Somebody brought you here.
0: Alguém a trouxe aqui.
1: Got female trouble.
0: A senhora tem problema de senhoras.
1: If you bleed, you can go home be well.
0: Se crer, a senhora poderá ir para casa, ficar boa.
1: You young man, you're a stranger, sitting right here in front of me, looking at me.
0: Você, jovem, você é desconhecido, assentado bem aqui na minha frente, olhando para mim.
1: What are you, Puerto Rican or something?
0: Que é você, porto-riquenho ou algo assim? Sim.
1: I mean, pardon me. I'm a stranger to you. You know that you're not even from my country.
0: O que quis dizer? Sou desconhecido a você. Você sabe disso. Você não é nem mesmo do meu país.
1: But you believe that God can give you the desire of your heart?
0: Mas você crê que Deus pode dar-lhe o desejo de seu coração?
1: If I tell you what your desire is, will you receive it?
0: Se eu lhe disser qual é seu desejo, você receberá?
1: You're seeking the baptism of the Holy Ghost. That is true.
0: Você está buscando o batismo do Espírito Santo. Isso é verdade.
1: Receive the Holy Ghost, my brother.
0: Receba o Espírito Santo, meu irmão.
1: There's a colored man sitting way back here. Got a burden on his heart. As far as wife.
0: Aqui está um homem de cor assentado bem aqui atrás. Tem uma grande preocupação em seu coração. É por sua esposa.
1: She's not here even.
0: Ela nem mesmo está aqui.
1: She's got trouble with her feet.
0: Ela tem problemas com seus pés.
1: You believe in a healer? You do?
0: O senhor crê que ele a curará? Crê?
1: You're a stranger here. You're from across the sea. You're from Jamaica.
0: O senhor é um estrangeiro aqui. O senhor é do além-mar. O senhor é da Jamaica.
1: You believe God can tell me who you are?
0: Crê que Deus pode me dizer quem é o senhor?
1: Mr. Brady.
0: Senhor Brady.
1: You believe?
0: O senhor crê?
1: Jesus Christ is the same yesterday, today, and forever.
0: Jesus Cristo é o mesmo ontem, hoje e eternamente.
1: This lady sitting right back over listening, next to Mrs. Wright there. She's got a burden on her heart.
0: Essa senhora sentada ali atrás, deste lado, próxima à senhora Wright ali, ela tem uma grande preocupação em seu coração.
1: She's praying for a daughter. She's up for an operation.
0: Ela está orando por uma filha. Ela vai fazer uma operação.
1: You believe with all your heart for her? She won't need it. If you'll get her to believe it.
0: A senhora crê de todo o coração por ela? Ela não precisará disso se a senhora conseguir fazê-la crer nisto?
1: I can't heal.
0: Eu não posso curar.
1: Way back down in the nursery, I see the Spirit of the Lord, an angel, light moving in the nursery.
0: Lá atrás, no berçário, eu vejo o Espírito do Senhor, um anjo, uma luz se movendo no berçário.
1: It's over a young woman. And she's got a spiritual trouble she's wondering about.
0: Está sobre uma jovem mulher e ela tem um problema espiritual com o qual ela está preocupada.
1: Seems like I ought to know the woman somehow.
0: Parece que devia identificar a mulher de alguma maneira.
1: A young woman. She's also got a female disorder.
0: Uma jovem mulher. Ela tem também um distúrbio feminino.
1: Yes. Her name is Mrs. West. From Alabama. Miss David West.
0: Sim. Seu nome é a senhora West, do Alabama. Senhora David West.
1: Believe. God will grant it to you.
0: Creia, e Deus lhe concederá isto.
1: It shall be light.
2: Amen.
1: And in that day when the Son of Man is being revealed.
0: Haverá luz. E naquele dia quando o Filho do Homem há de ser revelado.
1: If that isn't Jesus Christ, the same yesterday and forever, I don't know nothing about it.
0: Se isso não é Jesus Cristo mesmo ontem, hoje, eternamente, eu não sei nada sobre isso.
1: Do you believe that?
0: Você crê nisso?
1: All things are possible to them that believe.
0: Todas as coisas são possíveis àqueles que creem.
1: Out upon the microphones across the land now, and in this tabernacle, how many of you will raise your hands and say, I am a believer?
0: Pelos microfones através do país agora e neste tabernáculo, quantos de vocês levantarão suas mãos e dirão, eu sou um crente?
1: Now you out there in the lands, everyone's got their hands up here.
0: Agora, vocês aí pela nação, aqui todos estão com suas mãos levantadas.
1: Way out in yonder somewhere across the nation, you got your hands up, no doubt.
0: E por aí em algum lugar através da nação, levante suas mãos sem dúvida.
1: Now, close your eyes. Just drop your hands upon somebody near you.
0: Agora feche seus olhos. Simplesmente coloque suas mãos sobre alguém próximo a você.
1: Take a hold of their hand. Lay it upon their shoulder.
0: Segure sua mão. Coloque-a sobre seu ombro.
1: I got my hands on the handkerchiefs.
0: Eu tenho minhas mãos sobre os lenços.
1: Look what's been done today. Look what's done now.
0: Veja o que tem sido feito hoje. Veja o que foi feito agora.
1: Beholding his hallowed face, aglow with love divine.
0: Olhando sua santa face, incandescente com amor divino.
1: Blessed partakers of his grace, as gems in his crown to shine.
0: Benditos participantes de sua graça, como pedras preciosas em sua coroa para brilhar.
1: Now pray. Let's pray. Everywhere.
0: Agora oremos. Vamos orar em todos os lugares.
1: Dear God, the hour has arrived.
0: Querido Deus, a hora tem chegado.
1: What meaneth this? God fulfilling his word.
0: O que significa isto? Deus cumprindo sua palavra.
1: What's the attraction, Lord?
0: Qual é a atração, Senhor?
1: It's God fulfilling his word.
0: É Deus cumprindo sua palavra.
1: What is this out across the nation through the medium of a telephone?
0: O que é isso através da nação por meio do telefone?
1: That hundreds of people had their hands laid on one another across the nation from one coast to the other.
0: Que centenas de pessoas têm suas mãos colocadas uns sobre os outros através da nação de uma costa à outra.
1: From the north to the south, east to the west.
0: Do norte ao sul, do leste ao oeste.
1: Here sits people here from foreign countries.
0: Aqui encontra-se pessoas aqui de países estrangeiros.
1: Many of the states, Mexico, Canada, and we got our hands laid on one another.
0: De muitos estados, México, Canadá, e estamos com nossas mãos colocadas um sobre o outro.
1: God fulfilling his word.
0: Deus cumprindo sua palavra.
1: How is this that a person could stand here by the Holy Spirit and call a man like he did Simon Peter?
0: Como é isso que uma pessoa pode se pôr de pé aqui pelo Espírito Santo e chamar um homem como ele fez com Simão Pedro?
1: Your name is Simon. You are the son of Jonas.
0: Teu nome é Simão. Tu és o filho de Jonas.
1: Go get your husband and come here.
0: Vai chamar teu marido e vem aqui.
1: I have no husband.
0: Eu não tenho marido.
1: Truly, you have five.
0: Verdadeiramente, tu tens cinco.
1: She said, I know that Messiah is coming to do this, but who are you?
0: Ela disse, eu sei que o Messias está vindo para fazer isto, mas quem és tu?
1: He said, I'm he.
0: Ele disse, eu sou ele.
1: And you're the same yesterday, today, and forever.
0: E tu és o mesmo ontem, hoje e eternamente.
1: And you promise the works that I do, shall ye do also. More than this shall you do, because I go to the Father.
0: E tu tens prometido, as obras que eu faço, vós também as fareis. Maiores do que estas, porque eu vou para o Pai.
1: And behold, in the last days I'll send to you the Elijah, the prophet.
0: E eis que nos últimos dias eu vos enviarei o Elias, o profeta.
1: And he'll change the thoughts of the people.
0: E ele mudará os pensamentos das pessoas.
1: Turn the hearts of the children back to the apostolic teaching of the Bible.
0: Tornará os corações dos filhos de volta ao ensinamento apostólico da Bíblia.
1: And it shall be light about the evening time.
0: E haverá luz no entardecer.
1: Here we are, great God of heaven.
0: Aqui estamos, grande Deus dos céus.
1: The hour is here.
0: A hora está aqui.
1: The hands are upon the people.
0: As mãos estão sobre as pessoas.
1: Satan, you're defeated. You are a liar.
0: Satanás, tu estás derrotado. Tu és mentiroso.
1: And as a servant of God, and as servants,
0: e como servo de Deus, e como servos,
1: we command that in the name of Jesus Christ, that you obey the word of God. And go out of the people, because it's written, in my name they shall cast out devils.
0: Nós ordenamos que no nome de Jesus Cristo, que tu obedeças a palavra de Deus, e saias das pessoas, porque está escrito, em meu nome expulsarão demônios.
1: And all the people may be set free.
0: E todas as pessoas possam ser libertas.
1: Grant it, dear God.
0: Concede-o, querido Deus.
1: You are the God of heaven that defeated that day with an attraction on Mount Calvary all sickness and diseases and all the works of the devil.
0: Tu és o Deus do céu que derrotaste aquele dia com uma atração sobre o Monte Calvário todas as enfermidades e doenças e todas as obras do diabo.
1: You are God, and the people are healed by your stripes. They are free in the name of Jesus Christ. Amen.
0: Tu és Deus, e as pessoas são curadas pelas suas pisaduras. Elas são libertadas no nome de Jesus Cristo. Amém.
1: God, every handkerchief that's laying here, while the Spirit of God is present.
0: Deus, cada lenço que está colocado aqui, enquanto o Espírito de Deus está presente.
1: While the anointing of Jesus Christ is upon the people, and the great signs that he promised are being fulfilled.
0: Enquanto a unção de Jesus Cristo está sobre as pessoas, e os grandes sinais que ele prometeu estão sendo cumpridos.
1: And the earth is trembling, the earthquakes are happening, the great signs that he told in the scripture being fulfilled, in the evening light shining.
0: E a terra está tremendo, os terremotos estão acontecendo, os grandes sinais que ele disse, e a escritura está sendo cumprida. E a luz do entardecer brilhando.
1: I lay my body across these handkerchiefs, representing this whole body of believers from east, west, north, and south.
0: Eu coloco meu corpo sobre estes lenços, representando todo este corpo de crentes do leste, oeste, norte, sul.
1: And say to the devil, in the name of Jesus Christ, leave every patient these are laid upon, to the honor and glory of the word of God.
0: E digo ao diabo, no nome de Jesus Cristo, deixe cada paciente sobre as quais estes forem colocados para a honra e glória da palavra de Deus.
1: In the name of the word of God, Jesus Christ of Nazareth. Amen.
0: No nome da palavra de Deus, Jesus Cristo de Nazaré. Amém.
1: Now, quietly, sanely, soberly, and in your right mind, as believers.
0: Agora, quietamente, sensatamente, sobriamente, em seu são juízo, como crentes.
1: Do you now believe and accept your healing from God Almighty in the name of Jesus Christ? If you do, hold up your hand.
0: Vocês agora creem e aceitam sua cura do Deus Todo-Poderoso no nome de Jesus Cristo? Se você crê, levante suas mãos.
1: All out in the lands. Hold up your hands out there.
0: Todos através da nação, levantem suas mãos aí.
1: Every person in here, as far as I can see, had their hands up.
0: Cada pessoa aqui, até onde eu posso ver, tem suas mãos levantadas.
1: Inside, outside, against the windows, in the doors, in the nurseries, and all around, everywhere, people with their hands up.
0: Dentro, fora, nas janelas, nas portas, nos berçários e em todos os lugares ao redor, pessoas com suas mãos levantadas.
1: They accept it.
0: Elas aceitam isto.
1: Satan is defeated.
0: Satanás está derrotado.
1: The stripes of Jesus Christ heals you.
0: As pisaduras de Jesus curam você.
1: And the presence of Jesus Christ verifies the fact that he's a living today, ever able to keep every promise that he made. Amen.
0: E a presença de Jesus Cristo confirma o fato dele estar vivo hoje, sempre capaz de manter cada promessa que ele fez. Amém.
1: I believe him, don't you?
0: Eu creio nele. Não crê você?
1: Now let us stand up to our feet.
0: Agora vamos nos colocar de pé.
1: In the name of the Lord Jesus, accepting everything that's been done or said.
0: No nome do Senhor Jesus, aceitando tudo o que tem sido feito ou dito.
1: We love him with all of our hearts.
0: Nós o amamos de todo o nosso coração.
1: We cherish him with all that's in us.
0: Nós o estimamos com tudo que está em nós.
1: Now as you go to your different homes from tonight, God go with you.
0: Agora, enquanto vocês vão para suas diferentes casas nesta noite, que Deus vá com vocês.
1: God give you the Holy Ghost if you don't have the Holy Ghost.
0: Que Deus lhes dê o Espírito Santo se vocês não têm o Espírito Santo.
1: Every man, woman, boy or girl here that's not been baptized in the name of Jesus Christ, there's clothes, pool.
0: Cada homem, mulher, menino ou menina aqui que não foi batizado no nome de Jesus Cristo, há roupas, tanque.
1: Don't put off tomorrow what can be done today.
0: Não deixe para amanhã o que pode ser feito hoje.
1: Tomorrow may be too late.
0: Amanhã pode ser tarde demais.
1: Sufficient for today, for the day is the evil thereof.
0: Basta cada dia o seu próprio mal.
1: There's ministers standing waiting. Clothes are waiting. No excuses. Are you waiting?
0: Há ministros de pé aguardando. Roupas estão esperando. Não há desculpas. Você está esperando?
1: If you are, you believe. No matter how you've been baptized, sprinkled, poured, whatever it is, it's an era.
0: Se você está, creia. Não importa como você foi batizado, borrifado, aspergido, seja como for, é um erro.
1: The light has come. Come believe and be baptized.
0: A luz chegou. Venha, creia e seja batizado.
1: Everyone without the Holy Ghost, may you receive the Holy Ghost. Every one of you.
0: Cada um que não tem o Espírito Santo, que possa receber o Espírito Santo, cada um de vocês.
1: In the full divine power and love that he promised you. To make you a new creature in him. God bless you.
0: No total poder divino e amor que ele lhe prometeu para fazê-lo uma nova criatura nele. Deus o abençoe.
1: Now, till next Sunday morning at 9:30, let's sing this little song that we used to sing years ago.
0: Agora, até no próximo domingo de manhã, às 9:30, vamos cantar este corinho que costumávamos cantar anos atrás.
1: Don't forget the family prayer.
0: Não esqueça a família de orar.
1: Jesus wants to meet you there.
0: Jesus deseja ir com você se encontrar.
1: He will take your every care.
0: Ele tomará todos os seus cuidados.
1: Don't forget the family prayer.
0: Não esqueça a família de orar.
1: Let's sing it together now.
0: Vamos cantar juntos agora.
1: Don't forget the family.
0: Não esqueça a família de orar.
1: Jesus wants
0: Jesus
1: to meet you there.
0: Com você se encontrar.
1: Hey, he will take your every
0: Ele tomará
1: care.
0: Todos os seus cuidados.
1: Oh, don't forget
0: Não esqueça
1: the family
0: a família de orar.
1: Now, as we sing it again, shake hands with the pilgrim next to you. See? As we sing it.
0: Agora, ao cantá-lo de novo, cumprimente um peregrino próximo a você com um aperto de mão. Vejam, enquanto cantamos.
1: Don't forget the family prayer.
0: Não esqueça a família de orar.
1: Oh, Jesus wants to meet
0: oh, Jesus
1: you
0: deseja ir
1: there.
0: Com você se encontrar.
1: He will take your every
0: Ele tomará
1: care.
0: Todos os seus cuidados.
1: Oh,
2: forget the
0: family. Não esqueça a família de orar.
2: Don't you love him?
0: Você não o ama?
2: I love him because he first loved me and purchased my salvation. That was attraction on Mount Calvary.
0: Eu amo porque ele primeiro me amou e comprou minha salvação. Aquela foi a atração no Monte Calvário.
2: The same attraction on Sunset Mountain.
0: A mesma atração sobre o Monte Pôr do Sol.
2: Mount Nebo, Mount Sinai, all the different mountaintop experiences.
0: Monte Nebo, Monte Sinai, todas as diferentes experiências no topo dos montes.
2: Then, all right, let's sing it now.
0: Então, pois bem, vamos cantá-lo agora.
2: Ah.

0: e com salvação. No madeiro do Calvário.
1: All that love him say amen.
0: Todos que o amam digam amém.
1: Now just think of what he's done for you.
0: Assim seja. Agora simplesmente pense no que ele fez por você.
1: Think that you could be out there in a bar room tonight.
0: Pense que você poderia estar lá num bar nesta noite.
1: You probably would have been in the grave like I should have been. Outside the mercies of God.
0: Você provavelmente estaria numa sepultura como eu deveria estar, fora da misericórdia de Deus.
1: What did he do for you?
0: Que fez ele por você?
1: Oh, how could we keep from loving?
0: Oh, como poderíamos deixar de amá-lo?
1: No matter what anybody says, he's first.
0: Não faz nenhuma diferença o que alguém diga. Ele é primeiro.
1: Let's close your eyes. Bow our heads as we sing it to him now.
0: Vamos fechar nossos olhos e inclinar nossas

0: bow our heads as we sing it to him now.
1: Vamos fechar nossos olhos e inclinar nossas cabeças enquanto cantamos para ele agora.
0: He likes songs, singing hymns.
1: Ele gosta de cânticos. Cântico de hinos.
0: Let's sing it to him now.
1: Vamos cantar para ele agora.
0: Ah.

0: Ele primeiro meia mão. Comprou-me a salvação. No madeiro do Calvário.
1: With our heads and hearts bowed in his presence.
0: Com nossas cabeças e corações inclinados em sua presença.
1: Gratefulness for what our eyes have seen, what our ears have heard.
0: Agradecidos pelo que nossos olhos têm visto, nossos ouvidos têm ouvido.
1: What's recorded in God's word, what his promise has been to us today. God bless you.
0: O que está gravado na palavra de Deus, o que a sua promessa tem sido para nós hoje, Deus os abençoe.
1: We have a guest with us tonight, a brother, Ned Iverson, formerly a Presbyterian minister.
0: Nós temos um convidado conosco nesta noite, um irmão, Ned Iverson, outrora um ministro presbiteriano.
1: His father, his brothers are Presbyterian minister.
0: Seu pai, seus irmãos são ministros presbiterianos.
1: He, I understand, was baptized today again in the name of Jesus Christ.
0: Ele, como entendi, foi batizado hoje novamente no nome de Jesus Cristo.
1: He's a minister and a good one at that.
0: Ele é um ministro e é bom nisso.
1: And now I'm going to ask him, as I believe him to be God's servants, to ask God's blessings upon this congregation as you go to your home.
0: E agora eu vou pedir a ele, pois eu creio ser ele um servo de Deus, para pedir as bênçãos de Deus sobre esta congregação enquanto vocês vão para suas casas.
1: Brother Iverson, come forward. While we have our heads bowed in prayer. God bless you, my brother.
0: Irmão Iverson, venha até aqui enquanto nós estamos com nossas cabeças inclinadas em oração. Deus o abençoe, meu irmão.

Graças a Deus, você foi curado, libertado e abençoado em mais esta mensagem, no nome do Senhor Jesus Cristo. Amém. Podeis os assentar. E agora, reverentemente, com os nossos corações e as nossas cabeças inclinadas, vamos receber mais uma porção da palavra do Senhor ao nosso favor, ao toque de somente crer.

Qual é a atração sobre a montanha? Bom dia com Jesus. A mesma atração no Monte Nebo, Monte Sinai, Monte Calvário, no Monte Pôr do Sol. A luz chegou. O mesmo Deus cumprindo a sua palavra, manifestando o ministério do Filho do Homem, Deus Todo-Poderoso, que falou com a mulher no poço, que falou com Natanael, está falando conosco. Que maravilha, graças a Deus. Ele é o mesmo ontem, hoje e eternamente. A palavra Elohim. Olha, o mesmo Jesus. Que privilégio. Vamos aplaudir a Jesus. O mesmo Jesus falou com a mulher, está falando conosco. O mesmo Jesus que falou com Abraão, está falando conosco. Que privilégio. Vamos ver pão diário. É tanta coisa boa aqui. Deus tem feito tanto por nós. E por isso nós estamos alegres. Estatura de um varão perfeito. Pregada 14/10/62. Se você morre, tira o sangue de um homem, ou embalsama. O problema é que muitos deles nunca foram embalsamados. Se você tira o sangue de um homem, ele está acabado. Então a única coisa que você faz é pôr outro sangue de volta nele. Ele viverá novamente. Você tirou o sangue dele e agora nós colocamos o sangue de Jesus Cristo dentro. Veja, isso traz a fé de Jesus Cristo, a virtude de Jesus Cristo, o conhecimento de Jesus Cristo, a temperança de Jesus Cristo, a paciência de Jesus Cristo, a piedade de Jesus Cristo, o amor fraternal de Jesus Cristo, o amor de Deus, o qual é Jesus Cristo. Ele é a cabeça e controla você, e seus pés são o fundamento. Fé, amém. Controlado pela cabeça. Toma-o. Aí está o homem perfeito de Deus, quando ele possui estas virtudes. Aleluia. A tua descendência possuirá a porta dos seus inimigos. 13/2/61. No momento em que eles estavam prontos para dar o último passo, posso vê-lo se levantar, suas vestes sacerdotais descerem em torno dele, onde ele está sentado esta noite. Elas estão ensanguentadas, fazendo intercessão sobre a confissão, pois ele morreu para fazer acontecer tudo o que pedimos. Onde está a nossa fé nele? Lá se levanta ele, acene nessa direção, e aqui vem uma grande nuvem branca junto a ele. Sobe nela, chama o vento leste, o vento norte, o vento sul e o vento oeste, para conduzi-lo como cavalos. Ergue a mão para o alto e pega um relâmpago em zigue-zague e faz estalar através dos céus. Antes que até mesmo pudéssemos entrar ali,
ele estava na for, ou ele estava na for, fornalha de fogo com eles. Ele se pôs de pé lá dentro com um grande abanador de palmeira de algum lugar lá perto da árvore da vida, abanando as chamas ardentes para longe deles, disse: só quero conversar com vocês, filhos. Sei que vocês são a descendência de Abraão. Eu dei a promessa e estou aqui para respondê-la, mantendo as chamas de fogo distantes. Oh, sim, eles abriram, disse. Quantos vocês colocaram lá? Disseram: três. Ele disse: há mais um lá, e se parece com o Filho de Deus. Ele era, porque eles, depois que foram provados, eles possuíram a porta do inimigo. Amém. Ele faz isso. Olha, se nós crer, realmente não tem ninguém doente. Jesus já nos curou nesta manhã. Ele cura e perdoa dioturnamente. É um pecado não crer. E o mesmo Jesus está falando conosco. A semente da serpente. 28 do 9 de 58. Qual é o mais forte? Qual é o mais forte? Eu tenho dito. Um salvador ou um pecador? Qual tem a maior força? Então, o mais forte teve que permitir o menor. E ele só faz isso para a sua glória. Quando ele fez Lúcifer, ele sabia que ele seria o diabo. E ele teve que permitir isso, entrar lá para mostrar que ele era o Salvador, o Cristo. Ele teve que deixar isso acontecer dessa maneira. Agora, a Bíblia não diz que todas as coisas contribuem juntamente para o bem daqueles que amam a Deus? Então, você está com medo de quê? Coloquemos mãos à obra, com coragem para qualquer luta. Não seja como gado guiado parvo, a que se tinha de implorar e persuadir, e seja um herói. Eu gosto disso. Levante-se. Não tem que implorar e persuadir. Levante-se. Senhores, queremos ver a Jesus. 24 do 12 de 61. Oh, Isaías disse que ele era maravilhoso. Vamos pensar em algumas coisas que ele disse que o fez maravilhoso. O que o fez maravilhoso? Quando ele disse isto: eu e meu Pai somos um. Maravilhoso! Diga-me que fariseu poderia ter dito isso. Diga-me que sumo sacerdote poderia ter dito isso. Com Deus sustentando isto. Está vendo? Disse: se eu não faço as obras, agora não creiais em nada que eu digo. Porém, se eu prego isso, então isso mostra que Deus enviou-me para fazer isso. Disse agora, ele disse: eu e meu Pai somos um. Não, eu e meu Pai somos três. Jesus disse: agora o credo diz: eu e meu Pai somos três. Porém, a Bíblia diz, e Jesus diz: eu e meu Pai somos um. Isso é maravilhoso. A luz chegou.
Aleluia! Às vezes, os denominacionais que não têm a luz da hora, eles fazem tudo e depois dizem, no nome do Pai, é triste, do Filho. Dá uma dor no coração e do Espírito Santo. Oh, graças a Deus, a luz chegou. Ele é o tal. É no nome do Senhor Jesus Cristo. Aleluia. Os resultados da decisão. Ele disse, mas mandamento deve ser sobre mandamento e regra sobre regra. Um pouco aqui e um pouco ali, e apegai-vos ao bem, assim por lábios ganguejantes e por outras línguas, falarei a este povo, e esse é o sábado. Amém. Hebreus 4 diz, resta uma guarda do sábado para o povo de Deus, porque nós, como entramos em seu repouso, repousamos de nossas obras como Deus das dele. Deus trabalhou 6 dias e no sétimo dia ele repousou, ele foi repousar e nunca mais voltou. E um homem pode trabalhar aqui no mundo até aos 20 anos, 30, 40, 70, mas quando repousa de suas obras mundanas, ele entra em um eterno repouso com Deus, como Deus fez no princípio. Ó, irmão, se você está vivendo na fronteira esta noite, venha, atravesse o Jordão, é maravilhoso. Há uvas enormes lá. Nós temos a evidência inicial. Nós temos, aleluia, temos alguns Josués e Calebes que cruzaram a fronteira e trouxeram a evidência de que é uma boa terra. Toda a promessa que Deus fez está aqui. O Evangelho completo, a Bíblia completa. Cura divina, alegria, felicidade, paz, tudo que a Bíblia prometeu, todo fruto está nesta terra. Amém. Eu não quero viver fora dessa terra. Aleluia. 5 identificações definidas da verdadeira igreja do Deus vivo. 11 do 9 de 60. E isso, Deus é o médico. Ele é o médico da alma. Ele é o médico de salvação. E ele educou um homem em sua própria teologia. Pedro. Um homem sem letras que não conhecia nem ler seu nome quando era escrito diante dele, mas ele lhe deu o Espírito Santo e lhe deu um lápis para escrever a doutrina a respeito. Assim, no dia de Pentecostes, ele escreveu a receita. Vejamos o que ele escreveu. Doutor Simão Pedro, permita-nos ver qual é a sua receita para a salvação. Vejamos para que ela foi receitada. Ouvindo eles isto, compungiram-se em seus corações e perguntaram a Pedro, o doutor, e aos demais apóstolos, que faremos, varões e irmãos? Atenção,
você tem as chaves. E disse-lhe Pedro: arrependei-vos e cada um de vós seja batizado em nome de Jesus Cristo para perdão dos pecados e recebereis o dom do Espírito Santo. Porque a promessa vos diz respeito a vós, a vossos filhos, àqueles que estão longe e a tantos quanto Deus, nosso Senhor, chamar. Essa é a receita, não a altere. Você matará seu paciente. Esse é o problema de muitas destas pessoas falando este Pai, Filho e Espírito Santo. Elas estão matando matando muitas pessoas espirituais, medicadas com coisas, com a coisa errada, matando o paciente. Pai, Filho, Espírito Santo, te batizo. Está morto, meu irmão. Você morreu. Quer ressuscitar? Batiza no nome do Senhor Jesus Cristo. Você tem vida eterna. O diabo segura nessa doutrina de Satanás, no nome dos títulos. Isso é a doutrina do diabo, matando as pessoas. Graças a Deus, os ungidos dos últimos dias. 30/9/65. Foi a última que nós ouvimos, a penúltima fita. Vamos ver qual que ele pregou domingo, no domingo seguinte, após essa. Põe ela para começar domingo. Mas observem, Jesus disse que neste tempo do fim, novamente, os dois espíritos estariam realmente parecidos novamente. É isto certo? A congregação diz amém. Agora notem, estará mais parecido do que foi então. Este é o tempo do fim. Os filhos, Deus tenha misericórdia de nós. Até que seria mesmo tão real até que enganaria os escolhidos, se possível. Agora, como você vai? Como nós o distinguimos naqueles dias? Como se vai distingui-lo hoje? Do mesmo modo, fique com a palavra Jesus Cristo, o mesmo ontem, hoje e eternamente. Agora considere toda esta mensagem. E quando você ouvir a fita, mesmo talvez quando eu tiver partido algum dia, quando o Senhor tiver terminado de me usar aqui na terra, consulte isto, ouça minha voz, o que estou lhe dizendo. Se ele me levar antes de sua vinda, simplesmente lembre-se, eu tenho lhe falado no nome do Senhor, pela palavra do Senhor. Sim, amém. Vamos dizer graças a Deus por estes parágrafos e palmas para Jesus. Graças a Deus, é coisa grande demais ter Jesus hoje, como a mulher teve no poço. É maravilhoso. Como Natanael teve, como Abraão teve, debaixo lá dos carvalhais. Nós temos a mesma coisa.
Louvado seja o nome de Jesus. Tudo está cumprido. Vamos ler a carta aqui de Goiânia para o encontro de abril. Encontro da Semana da Páscoa, a Festa das Trombetas, parágrafo 22. E eu estava pensando, quando dirigia pela estrada há muito tempo atrás, saí para orar um pouquinho antes de subir no púlpito, como qualquer ministro verdadeiro e sincero faria. Eu estava pensando, você sabe, estamos tendo um tempo glorioso quando nos reunimos aqui e as pessoas de muitos estados se reunindo, assentados aqui agora, de bem longe, centenas e centenas de milhas, e nos reunimos para ter companheirismo na palavra. Mas haverá um tempo, em breve, quando isso será apenas uma eterna recordação. Parece que já é a recordação. Parece que já foi tirado. Isso é certo. Estes tempos serão tirados de nós. Portanto, devemos fazer tudo o que sabemos fazer para que cada minuto seja considerado a respeito de encontro. Prezado pastor, lamentavelmente, eu tenho que falar meio soletrado porque eu não sei falar direito. Lamentavelmente, mais uma vez teremos um encontro de pastores da mesma forma que foi em agosto passado, pois, como é do seu conhecimento, ainda estamos sujeitos a decretos governamentais que não nos permite ter grande ajuntamento de pessoas, inclusive hoje. Hoje não podemos ter muita pessoa aqui dentro. Assim, por isso nós não vamos ter a ceia. Então a ceia ficou para o dia 21. Hoje pode ter só 30% da capacidade que está ali pelo Corpo de Bombeiros. Quando foi feito aqui, então não contou lá.

casa hoje, fica no temor do Senhor. Como se estivesse na igreja. Tudo bem? Fica em paz. Uns falam assim, graças a Deus. Queijo com a marmelada, né? Não, eu não acredito que isso é humor, humor. Jesus gostava de humor, irmão Branco disse. Eu não acredito que faz isso não, né? Não acredito não. Eu acredito que está ajudando. Está ajudando. Eu vou fazer isso como um sacrifício. Ficar em casa. Deus me livre. É triste, meu Deus. É triste. Ainda bem que não fechou tudo. Ano passado fechou, né? Ainda bem que pode ainda ter. Mas o irmão Ala disse para mim, como vamos fazer? Vamos convidar, dizer para ninguém vir, só os convidados? Eu pensei, vamos dar uma nota, se a pessoa não... Mas acho que era mais prudente convidá-los, né, irmão? Eu não sei, porque às vezes ninguém sabe quem vem, quem... Aí pronto, todo mundo decide, não vou, não vou, aí não vem ninguém. Aí todo mundo, fulano não vai, aí eu vou. Vai ser que nem a festa do leite, você já viu falar? Todo mundo era para levar um litro de leite. Mas uma pessoa assim, ah, já que todo mundo vai levar leite, eu vou levar um litro d'água. Aí todo mundo teve o mesmo pensamento. Aí foi a festa da água. Então, se todo mundo falar, eu não, aí eu vou fazer isso, eu não vou, aí pronto, não vem ninguém. Ou se todo mundo, ah, fulano não vai, eu vou, aí vem todo mundo. Ficou difícil, né? Mas deixa o Espírito te dirigir, ele sabe como falar, você deve ir, você não deve. Deixa ele, mantém tudo fechadinho aí, para ninguém ver. Estou falando pela internet. Lá, então vamos, nos permitem ter grandes ajuntamentos de pessoas. Assim sendo, realizaremos o próximo encontro da Páscoa dos dias 30 de março ao dia 4 de abril de 2021, através de videoconferência, transmitindo para todos através da internet, como ocorreu anteriormente. Transmitiremos tanto as reuniões diurnas, de dia, como os cultos noturnos. Deus lhe abençoe, contamos com as suas orações. Deus abençoe. Pastor Joaquim Gonçalves Silva, amém. Vamos dizer, Deus abençoe o encontro, em nome do Senhor Jesus Cristo. Amém. Nós vamos ler a Bíblia, aonde foi anunciado, sempre para entrar nas eras, mas esta semana nós vamos lembrar de algumas coisas. Me veio o coração para nós ter estas lembranças que o profeta de Deus nos ensina, porque o pastor da noiva é William Margio Brana. Ele é o pastor da noiva, que é o próprio Senhor Jesus Cristo, com a manifestação do Filho do Homem, cumprindo São Lucas 17, 30. E por fim, chega no Salmo 23, é Ele é o meu pastor.

cai lá no Salmo 23. É a palavra, o qual é ele, né? Engraçado, né? Chega lá no Salmo 23, é ele. Nós somos apenas auxiliares, como Pedro, Jesus disse: tu me amas, Pedro, apascenta os meus cordeirinhos. Somos auxiliares do irmão Branham para entregar o que ele ensinou no mesmo espírito, nessa mesma atmosfera que contagia e atrai o espírito. A cura divina, a libertação. Graças a Deus, ontem nós ouvimos à tarde no culto de libertação que toda cura, ela é divina. A cura divina. Remédios não constroem tecidos, mata vermes. Se remédio construísse alguma coisa, o profeta diz: vamos fazer um homem então com remédio. Não faz. Os médicos dizem: a natureza encarrega de fazer isso. O profeta diz: a natureza é Deus. Em vez de falar Deus, ele fala a natureza, mas tudo bem, você sabe que é Deus. Ele fala assim: ó, você toma esse remédio, o próprio organismo vai encarregar. O organismo é Deus, irmão. Ele fala assim: o próprio organismo, o próprio Deus faz isso aí. Ele quebra o braço e diz: ó, se Deus não fizer, eles ingerem lá e vai, a natureza, o organismo vai consertar isso aí. Ele sabe que é Deus. Tudo é o Senhor. Como é bom ter a luz, né? Eu desejei até que todo médico ouvisse isso. Todo doutor. Eu ouvi uma doutora uma vez no escritório dizendo, ela era fazer transplante de coração. Ela falou: pastor, é incrível como se abre o homem assim, ó. Abre aqui, ó, no meio, assim, ó. Eles têm ferramenta até quase de açougue. As ferramentas, é, muita coisa. Como é que fala, naquele lugar, quando morre, eles vão abrir? Hã? Microtese, tem machado, tem tudo para abrir. Tá. Igual açougue, uns machadinhos assim. E abre, gancho para pendurar. É, você vê no microtério, é desse jeito. Como para lavar, aquelas coisinhas que roda assim, ó. É igual assim, um matador, é isso mesmo. E depois você costura ali, e aquilo cicatriza. Aquilo fica normal. Se não for Deus Todo-Poderoso, fizer. Eu achei tão bonito, falei: isso é Deus mesmo. É Deus mesmo. E todo mundo tem essa consciência. A não ser que seja um charlatão, diz o irmão Brana. Mas até o charlatão fala assim: é a natureza. É o organismo. Quando fala a natureza, você fala: é Deus, né? O organismo é Deus também. Amém. O organismo sem Deus não faz nada. Então, São Mateus, capítulo 18, do versículo 1 até o versículo 7. Naquela mesma hora chegaram os discípulos ao pé de Jesus, dizendo: quem é o maior no reino dos céus? E Jesus, chamando o menino, e pôs no meio deles. Eu penso assim: um menino humilde, um menino simples.
Nós fizemos até a demonstração aqui com um menino, com Elias, quando era novinho, e disse: em verdade vos digo que, se não vos converterdes e não vos fizerdes como meninos, de modo algum entrareis no reino dos céus. Portanto, aquele que se tornar humilde, como este menino, era um menininho humilde, esse é o maior no reino dos céus. E qualquer que receber em meu nome um menino tal como este, a mim me recebe. Mas qualquer que escandalizar um destes pequeninos que creem em mim, melhor lhe fora que se lhe pendurasse ao pescoço uma mó de azenha e se submergisse na profundeza do mar. Ai do mundo por causa dos escândalos, porque é mister que venha escândalos. Só até aqui. Às vezes o irmão Brana lia até a metade do versículo, como Jesus fez em São Lucas 24, porque era um assunto só. Senhor Jesus, quão bom é estar na tua presença. Como é bom estar identificado com o Senhor. Como é bom ouvir o que ouvimos, ver o que vemos. Como é bom estar seguros, ó Pai. Como é bom ter refrigério. Como aquela mulher no poço sentiu ao receber aquele profeta da Galileia, o próprio Deus, como ela se sentiu. Assim nós também sentimos tão alegres, ó Pai. Ó Deus, quando Natanael viu ali como ele se sentiu, nós também sentimos igual. Como Abraão viu, ó Pai. Como é bom ter esta segurança, ó Deus. Vivifica mais uma vez em nossas almas a tua palavra, ó Deus, com perdão dos nossos pecados, em nome do Senhor Jesus Cristo. Amém. Assentai-vos.

Deus guia os seus filhos em paz. Graças a Deus, somos filhos. Nós somos os filhos de Deus. Nós somos os filhos de Deus. Então Ele nos guia em paz. Nesta mensagem, Deus guarda a sua palavra, tem vários temas. Tem várias mensagens com este tema. Essa foi no dia 20 de janeiro de 57. No parágrafo 98 e 99. E o mundo é o mundo das mulheres. É o espírito e o lema hoje. Isso é verdade. Isso é exatamente correto. E eu predigo que as mulheres serão grandes mulheres. Vocês jovens aqui nesta noite, recordo que o irmão Brana disse isso. E eu disse isso em 1933, está aqui, só 33, quando eu vi a vinda do Senhor. As sete visões. Ele estava olhando para um chaminé da casa no meio de junho. E sete visões passou na frente dele. Ele viu a vinda do Senhor. E como os automóveis acabaria tomando a forma de um ovo. Talvez alguns de vocês aqui saibam disso. Está escrito em velhas anotações e coisas assim. Na manhã, quando estávamos aqui no pequeno templo maçônico, onde tínhamos orfanato, aqui na próxima, na segunda rua, onde tínhamos a reunião. E eu vi uma mulher se levantar, completamente vulgar, e dominar o país. E eu predigo que a mulher será presidente ou terá algum tipo de grande poder nos Estados Unidos antes da total aniquilação do mundo. Guarde isso na mente. Eu já disse isso. Observe agora o que acontece. Jezabel, ela controlava Acabe. Ela o criticava. Continuava ser que o próprio papai, ou melhor, a mamãe ficava em casa com os bebês, enquanto o marido bêbado estava fora. E o próprio papai agora é quem cuida do bebê quando a mulher alcoólatra está lá fora. Agora, isso não é piada. Isso é a verdade. Não estou falando ao povo justo. Não, Senhor. Estou apenas mostrando o espírito que está no mundo. Ele não está falando do povo justo, dos cristãos, mas o espírito do mundo. E Deus mostrou para ele, em 1933, a vinda do Senhor, as sete visões, e nós estamos aqui, em pleno acontecimento da antes da aniquilação total. E como nós devemos estar? Eu quero chamar a sua atenção integral para você ver algo.
todo o povo, as igrejas, os irmãos que estão pela internet, antes da aniquilação total, uma mulher se levantaria nos Estados Unidos, como nós estamos vendo com os nossos próprios olhos. O fim antes da aniquilação total. Isso, se houver mais, está com quantos anos isso? Quase 100 anos. Deus mostrou isso para ele. 88. Anos atrás, Deus mostrou isso para ele. Como devemos estar? Cuida, como Paulo disse, cuida de ti mesmo. Por se multiplicar a iniquidade, o amor, disse Jesus. O amor de muitos se esfriariam. O profeta de Deus disse: somente os eleitos teria e manteria esse amor profundo, que não esfriariam. O profeta de Deus, nesta outra mensagem, Deus guarda a sua palavra, o mesmo tema, mas pregada no dia 7 de abril de 57 também. E no parágrafo 58 ele disse: então, filhos, depois de falar das visões, das 7 visões, dos acontecimentos mundiais, em 57, ele disse: então, filhos, volte para o seu Deus rapidamente, não se envolva com o mundo por nada. O mundo está envolvido. Ai, coitado. Coitado do mundo. O mundo gosta dos escândalos. Ai do mundo. Viu como Jesus disse? Por causa do escândalo. Não é da sua igreja, dos seus filhos, mas do mundo. Isso para eles... Se eles soubessem, ai deles. Mas eles gostam. Jesus diz: é necessário que haja isso. Paulo diz: é necessário que haja heresia. Necessário para que os sinceros se manifestem. Fique fora do mundo moderno. Fique fora destas teologias modernas. Apenas olhe para o Cordeiro de Deus. Leia a sua Bíblia e ore o tempo todo. Não fique aborrecido. Regozije com alegria, pois a redenção da igreja se aproxima. Quando virmos
aquele que morreu por nós, o profeta diz, não esteja, pega a mensagem, as duas, regozijo, redenção em plenitude, redenção em poder, está em cima da mesa, as duas, me vê isso aqui. Você imagina se Jesus vier agora, você está aborrecido. Nós devemos estar lendo, olhando para o Cordeiro. Se não tiver em cima da mesa, eu coloquei dentro da pasta. Como devemos estar? Olhando para o Cordeiro, destaca isso. Olhando para ninguém mais. Apenas olhe para o Cordeiro de Deus. Olhe para Ele. E leia a sua Bíblia e ore o tempo todo. E não fique aborrecido. Regozije com alegria, pois a redenção da igreja se aproxima. Quando virmos aquele que morreu por nós, então olhe para o Cordeiro de Deus, leia sua Bíblia e ore o tempo todo e não fique aborrecido. E o profeta de Deus, na mensagem Redenção em Plenitude e Regozijo, bem aqui no início, ele disse,

No parágrafo 27, ainda há muitos de vocês, amigos, que estão orando, jejuando e têm medo de apoderar daquilo pelo qual estão orando. Estão vendo bem?

tendo e têm medo de apoderar daquilo pelo qual estão orando. Estão vendo? Bem, não adiantará. Espere aí, se me vê. Não esteja... só ver aqui. Me dá só um tempinho. Não esteja fazendo nada quando Cristo vier. Não esteja bem no comecinho. É aqui mesmo.

não esteja, seja, não queira esteja fazendo, se Cristo vier. Eu creio que é aqui mesmo. Não adiantará nada orar e jejuar, a não ser que você tenha algumas obras para acompanhar isso, toda a sua fé, tudo, toda, mesmo não lhe servirá de nada, a não ser que você dê um passo aí, encare e tome isso. É só isso. Você tem que ir para frente. Você apenas tem que sair e fazer isso de qualquer maneira. Quando você pede qualquer coisa, vá conseguir isso. Deus disse que é seu. Não é aqui, não. É 39? Isso, redenção é 39. É isso mesmo. Redenção pelo poder. Eu estou na outra. É isso mesmo. Está aqui, ó. Isso, está anotado aqui. Dobrei até a folha. Ser cristão significa ser como Cristo. Não estar em lugar algum que você não gostaria de estar, se Cristo viesse. Então, ser cristão é ser como Cristo. Não estar em lugar algum que você não gostaria de estar, se Cristo viesse. Falando, pensando, aborrecido. Então, não estar em lugar algum que você não gostaria de estar, se Cristo viesse. Não dizer nada que você não desejasse estar dizendo quando Cristo vier. Já pensou se você tiver um assunto impróprio e o rapto ali, pá! Meu Deus! Eu não quero isso. Quero estar lendo a Bíblia, quero estar orando, quero estar alegre, glória a Deus, mesmo no trabalho, em casa. Pode ser qualquer hora, é universal. Não fazer nada que você não desejasse estar fazendo quando Cristo vier. Não pensar nada que você não desejasse estar pensando quando Cristo vier. Fique com seu único motivo, seu coração centralizado no Calvário. Amém. Andaremos na luz como Ele na luz está. E temos comunhão uns com os outros. E o sangue de Jesus Cristo, o Filho de Deus, nos limpa de toda injustiça. Isto é para os metodistas, batistas e todos nós juntos, nos torna todos um dele. Então, receba esse conselho.

não estar em lugar algum que você não gostaria de estar se Cristo vier. Não está falando nada impróprio quando que você não gostaria de estar falando quando Cristo vier. Você queria estar fazendo o quê? Orando, lendo a Bíblia, alegre, feliz. Não é isso? Então, deixa isso. Deixa o mundo. Deixa tudo. É uma hora de envolvimento. Que o diabo faz tudo para se envolver. O profeta diz na mensagem, o deselar de Deus. Parágrafo 22, parte dele. Lembra desse parágrafo, ó. 39, redenção pelo poder. Às vezes, o deselar de Deus 22. Às vezes, nós temos de dizer coisas de uma tal maneira que possa diminuir, que possa levar uns a saírem, alguns a ir embora e a outros a ponderarem-se a respeito. Cristão não fica ponderando, discutindo e tal, dando as suas honráveis opiniões. Cristão não faz isso. Mas isso é feito propositalmente. Precisa ser feito dessa maneira. Então, pode ser que alguns digam, o senhor quer dizer que Deus faria propositalmente uma coisa assim? Ele certamente fez e ele ainda faz. Propositalmente. A seleção, quando Deus quer dar uma selecionada e tirar ali alguns ali que estão, mas não é, é um tropeço. Porque Jesus é, você vê aí, Romanos, aos Romanos 9, versículo 33. Como está escrito, eis que ponho em Sião uma pedra de tropeço e uma rocha de escândalo, e todo aquele que crer nela não será confundido, não será escandalizado. Vamos ver esse ensinamento que o irmão Brana nos dá. Só lembrando, porque nós já sabemos. A mensagem, o absoluto. O irmão Brana começa a falar de ministros, pastores, de quem tem ofício. Eles queriam colocar ele na cadeia por causa dos impostos que você lembra, você sabe, até quase no final do ministério dele. Aqui era 30 de dezembro
de 62, passando para 63, faltando 2 anos para ele partir. Eles querendo colocar ele na cadeia por causa dos impostos. E ele dá um testemunho. Pediu oração à igreja. E Deus ouviu as orações. Mas ele deixou este ensinamento aqui. Parágrafo 17 em diante. Veja. Vem. Quando você faz um cheque e ele vai para a carteira de compensação e eles tiram cópias, uma cópia daquele cheque mutualmente, eu tinha todos os cheques e também que foram passados. Então eles disseram, aí está onde eles te apanharão de novo. Ele disse, outra coisa, senhor Brana, se você alguma vez for chamado pelo governo, desta maneira, sobre uma investigação, não importa o que você faça, aos olhos do público, você é um trapaceiro, vem? Mas isto é tudo. Veja, o irmão Brana fala de um ministro. Veja este pobre ministro Batista aqui embaixo no Mississippi. Era até Batista. Nem era do companheirismo dele. Aquele sujeitinho, uma mulher disse que ele chegou e a insultou. E aquele homem trouxe evidências através do país e todas as partes. Ele não estava nem mesmo pelas cidades por dias antes daquele dia ou no dia seguinte. Tanto que o juiz queria voltar e fazê-lo processar a mulher por calúnia. Calúnia é quando inventa. Difamar é falar a verdade, público. Isso é difamar. E caluniar é quando inventa. É uma mentira. Ele disse, deixe para lá. E quando aquilo foi colocado em um teste, pessoas através do país, vocês sabem o que aconteceu? 75, ele era um homem influente no país. 75% dos americanos disseram, onde há fumaça, há fogo. Esse é um provérbio do diabo. Onde há fumaça, há fogo. E aquele pobre sujeito, tão inocente quanto eu estaria em qualquer outra pessoa, teria que lidar com isto pelo resto de seus dias. Quando ele nunca teve nada a ver com aquilo. Eu senti muito mal por algum tempo em pensar que eu coloquei a minha vida no reino de Deus para tentar fazer, vem, as pessoas pagarem seus impostos, se fazerem coisas e fazer o que é correto e fazer com que trapaceiros forem homens bons e eu mesmo ser achado como um trapaceiro. O irmão Brando disse, pague suas dívidas. Nenhum cristão
nascido de novo, selado com o Espírito Santo, é um trapaceiro. De jeito nenhum. Sai, não paga. De jeito nenhum. O irmão Brand diz que ele é um cristão honesto, sincero, dando calote em cima dos outros, passando os outros para trás, não paga. Isso não é cristianismo. Você pode ter certeza, você é um candidato para a grande tribulação. O profeta diz, coloque sua vida em ordem. Pague suas dívidas. Não deva nada a ninguém. Eu não falo do aluguel, da prestação que você paga em dias. Mas se você deve alguma coisa para trás, você vai atrás daquilo. Lombrando ensina isso. Você vai atrás daquilo, não quer saber se caducou, não quer saber, você vai atrás daquilo. Eu quero ver isso. Eu recebi um testemunho, uma pessoa foi, converteu, ele, a dívida já tinha caducado, mas eu quero fazer alguma coisa para essa pessoa. Isso é cristianismo. É isso que o irmão Brana ensinou. Então, aí o profeta disse, e eu mesmo ser encontrado como um trapaceiro, eu pensei, o que foi neste mundo que eu fiz? E então isto veio a mim. E eu olhei na Bíblia, cada homem na Bíblia, sem exceção, que alguma vez teve ofício espiritual, se Satanás não podia apanhá-lo em alguma parte moral, ou algo, o governo os apanharia. Volte em qualquer parte que você deseja, desde lá de baixo, Moisés, Daniel, ele vai citando, os filhos hebreus, João Batista, Jesus Cristo, morreu através do governo, pena capital. Paulo, Pedro, Tiago Grande, Tiago Menor, cada um deles morreu sobre o governo. O diabo, se o diabo não... Olha José no Egito. Alguém veio e diz assim, olha, eu quero te contar uma coisa. Falei, irmão, você sabia, não sei se era irmão ou não. Irmão não faz isso, né? Mas aconteceu isso, aquilo. Você sabia que a mulher de Potifar estava com a roupa de José? Não era outra roupa, não, é a roupa de José. Na mão, como evidência, dizendo aqui está a roupa dele, ó. Ele tentou me agredir, eu gritei e ele correu. Aqui está a roupa dele. Está com a evidência, e era mentira. E se fosse verdade, você ficaria contra José? Se fosse verdade, Deus estaria com ele do mesmo jeito. De Davi não foi verdade? Matando Urias? Deitando com Betseba, mas purgou, o filho morreu, mas Deus estava naquilo do mesmo jeito. Davi era segundo o coração de Deus, sofreu, purgou, mas Deus estava com ele. O profeta de Deus conta uma experiência. Devagarzinho nós vamos dando uma apertada. Contra uma experiência de Jack Coy. Eu quero ler aqui na mensagem O Rei Rejeitado. O parágrafo 80 em diante. Eu estava lendo um artigo ontem, creio que foi uma série de recortes do jornal
sobre Jack Coy, o falecido, ele já tinha partido. Jack Coy, um dos meus convertidos ao Senhor Jesus, ele era convertido do irmão Brana, que foi um poderoso homem de valor em seu dia, e foi chamado para ser interrogado lá na Flórida, por pedir para uma criança tirar o aparelho de suas pernas e atravessar a plataforma andando. E ao fazê-lo, a criança atravessou a plataforma normalmente e caiu quando chegou até sua mãe. Tudo foi um plano do inimigo de Cristo. Esta jovem mulher e seu marido levaram o nosso corajoso irmão à justiça de nossa terra. Onde está Jack Coy? Está lá junto com o irmão Brana. Onde está essa mulher e esse marido que levaram na justiça? Eu tenho certeza, de acordo com a Bíblia, com a luz da hora, que não está lá. Deus pode levá-lo, mas de acordo com a Bíblia, não. De acordo com a luz da hora, não está lá. Mas Deus, o irmão Branco sempre dizia, eu não sou juiz de ninguém. Mas ele fala de Elvis Presley, dos rocks, que está mandando gente para o inferno. Eu não sou o juiz dele, Deus é o juiz dele. Deus sabe onde eles estão, esse casal aqui também. E quando cada igreja deveria ter apoiado o irmão Jack, quando cada homem de igreja que menciona o nome de Jesus, eu quero chamar a sua atenção para isso aqui, ó. Cristo deveria ter ficado de lado, ao lado dele, corajosamente. O irmão Branham dizia, tem uma mensagem que ele diz, eu prefiro estar com o meu irmão errado do que com o ímpio certo. Todo homem que invoca o nome do Senhor Jesus deveria ter caído de joelhos em oração. Mas, em vez disso, na manchete dos jornais, disse que uma das nossas grandes denominações uniu mãos com os ateus para condenar e aprisionar o irmão Jack Coy. Aos ateus, povo que não teme a Deus, para ficar contra Jack Coy. Que vergonha! Que absurdo! Cristão? Cristão? Não. Isso não é cristianismo. É um espírito religioso, mas não é cristianismo. A luz da Bíblia, a luz da mensagem, não tem nada de cristianismo. Já imaginou uma igreja chamando-se pelo nome de Cristo, unir-se aos ateus para condenar um homem pio que estava tentando de todo o coração representar a Bíblia? Mas eles fizeram isso. Então o irmão Gods Lindson foi seu auxílio. E quando, vocês sabem o final da história, o juiz disse, alguém pode me provar através da Bíblia? Levantou um lá.
só contou a história para ele no mar, do mar. Há uma vez, o mar agitado, Jesus veio andando por cima das águas, logo eles ficaram assombrados, pensando que é um fantasma, e Pedro gritou: quem é? Ele disse: sou eu. Se és tu, manda eu ir ter contigo. E Jesus disse: vem, anda. E ele foi andando por cima das águas. Mas depois as ondas eram grandes demais, ele ficou com medo e começou a afundar. O juiz disse: está encerrado. Ele está livre. Deus sempre dá um jeito para os seus servos. Pelejarão contra ti, mas não prevalecerão contra ti, porque eu sou contigo, diz o Senhor, para te livrar. Eu tenho uma escritura, é claro que nenhum servo de Deus, homens chamados desde o ventre, se prevalece, porque eles purgam, eles sofrem. O profeta diz: não existe uma igreja, uma casa, um indivíduo que Deus não acerta aquele mal. E se deixa por conta de Deus. Mas você pode ver que nunca na Bíblia Sagrada, desde Gênesis, um dos pequeninos, dos filhos, levasse, entregasse o outro. Você não vê isso. Quando estava em erro, Deus entregava na mão dos filisteus, dos heteus, dos outros lá. Você nunca viu na Bíblia eles lá entregando um verdadeiro. Não estou dizendo dos falsos. Mas Deus, quando queria punir, ele entregava a mão dos filisteus, dos heteus, levantava eles lá para vencer Israel. Mombrandes, hoje os heteus, os filisteus, é o câncer, é a tuberculose, é mais outro demônio lá. Deus quiser dar um jeito, ah, eu vou te dar um jeito, vou te colocar numa cama aí para você aprender. Deixa isso por conta de Deus. Mas nunca um filho legítimo foi contra outro filho de Deus. O profeta de Deus, nas eras da igreja, ele diz: nenhum eleito persegue outro eleito. São os

Daí, não é eleito. Não quer dizer que ele é pastor. Ele é isso. Ele é evangelista. Ele é isso. Ele é aquilo. Ele é um homem tal. Ele é um reprovado. Paulo diz: eu subjugo meu corpo e reduzo a servidão, para que eu, pregando aos outros, eu mesmo não venha a ser reprovado naquele dia. Paulo poderia ser reprovado. Ele poderia, por isso que ele entregaria o corpo à servidão. Cada um tem que entregar o corpo à servidão. O profeta diz: ninguém consegue mais do que Paulo. Ele tinha que morrer todo dia. Quanto mais eu, meu Deus. Quanto mais você, meu Deus. Cada um sofre a sua reprovação. O Romanos 7, Paulo gritando: miserável homem que eu sou, quem me livrará do corpo dessa morte? É a reprovação. A sua reprovação. Mas graças a Deus que nos dá a vitória por nosso Senhor Jesus Cristo. Isaías capítulo 54, versículo 17. Nós vemos que nenhum eleito vai fazer isso. Então, todos que levantam para tentar perseguir são o quê? Reprovados. Seja pastor, seja irmão, seja irmã, reprovados. Assim diz o Senhor, porque assim diz o sétimo anjo, nas eras da igreja. Isaías 54, versículo 17, todo, falando para os seus servos: toda ferramenta preparada contra ti não prosperará, e toda língua que se levantar contra ti em juízo, tu a condenarás. Esta é a herança do servo do Senhor, e a sua justiça que vem de mim, diz o Senhor. E a sua justiça que vem de mim, deixa Deus. Nós estamos aqui para falar dos cristãos. Como os cristãos agem. Lendo a Bíblia, orando, alegre, feliz, não dizendo algo incorreto, que você não gostaria de estar dizendo se Cristo viesse, não fazendo algo incorreto, que você não gostaria de estar fazendo quando Cristo viesse, não está pensando algo incorreto que você não gostaria de estar pensando quando Cristo viesse, e assim sucessivamente. E o profeta de Deus disse, na mensagem, pondo-nos ao lado de Jesus, o parágrafo 129. Agora, gostaria de tomar um assunto aqui, pondo-nos ao lado de Jesus. Os fariseus e líderes de seu dia sempre tentavam diminuí-lo. Quando você vê um homem de Deus, o diabo fica no pé dele, tentando pegar ele, tentando para diminuir, tentando, isso é um ofício dele. Então, essa foi apenas uma maneira que o diabo tinha para trabalhar. Todos os fariseus e ensinadores de seu dia constantemente tentaram diminuir a quem? Diminuir quem? A Jesus. Se Jesus disse: se a mim, Senhor e Mestre, fizer isso, quanto mais a vós? Eles

tudo que podia lançar nele, eles o fizeram. Eles o observavam constantemente, observando, para descobrir onde estaria, onde poderia encontrar uma falta. E eles nunca falaram de suas boas obras, suas maravilhas. Não fala não, escondido. Mas tentar encontrar uma falta. Esse é o ministério do diabo e dos reprovados, que o único diabo lá, como eles uniram lá para ir contra Jack Coy. Dá a mão para os ateus, até abraça e beija lá. É o Espírito. E eles estavam sempre encontrando algo para que pudesse diminuí-lo e dizerem: veja você, olhe aqui. Se ele fosse um homem de Deus, ele não faria desta maneira. Olha aqui, ó. Fala que é homem de Deus. Ou, se ele fosse um homem de Deus, ele não faria aquilo daquela maneira. Eles estavam tentando lançar uma sombra sobre ele para fazer com que o povo descresce nele. Esta é a obra do diabo. Esta é a obra do diabo. Aquele velho esquema nunca cessou. Ele tem esse esquema ainda hoje. Hoje ele tem internet, hoje tem televisão. Oh, no esquema do diabo, hein? Haverá muitas vezes em que um ministro cometerá enganos, e se ele entra numa vizinhança e o irmão precioso que está tentando fazer o que é correto e dirigir o povo corretamente, tudo que o diabo puder apontar para o incrédulo ou para os assim chamados cristãos naquela vizinhança, para lançar sobre aquele homem, ele o fará. Você sabe a verdadeira maneira cristã. Você é cristão? A verdadeira maneira cristã é esconder tudo que você pode de um irmão. Você é cristão? Você não esconde nada, você o persegue. Reprovado! Você é um reprovado! E o profeta vai mais fundo ainda. Você é bucha de canhão, você vai ficar na grande tribulação. Essa é a palavra de Deus. Não contar suas coisas ruins, apenas contar suas boas ações. Apenas fale das coisas boas que você sabe a respeito dele. Se há alguma coisa ruim, deixe isso de lado. De qualquer modo, aquele pobre sujeito já tem o suficiente contra si. Não tente apanhar uma estaca para afundar mais o homem para dentro do buraco. A atitude cristã é apanhá-lo e tirá-lo do buraco, vem! Nunca tentar afundá-lo mais, ele já está no fundo. Tente levantá-lo. Essa é a maneira dos cristãos. Você fica olhando para o homem, o que o homem é? Diz o profeta de Deus, possuindo as portas do inimigo. Você sabia que o diabo não quer que o povo seja curado,
não quer que seus filhos sejam abençoados. Sabe o que ele faz? Qual foi a maldição que veio para os gentios? Lá no começo da raça, com os três filhos de Noé, Sem, Cão e Jafé, foi Noé, depois que ele passou pelo dilúvio, depois que ele enfrentou tanta coisa, Noé viu outro mundo. E Noé começou a plantar vinhas, e ele começou a fazer vinho, e o profeta de Deus, e ele se embriagou. E o profeta de Deus vai mais além, diz que ele morreu bêbado. E ele ficava, e eu pensava assim, Noé embriagou só uma vez, mas Noé ficava embriagado. E ele tirava a roupa e ficava nu. E Cão, seu filho, foi lá e via a nudez do pai e vinha e contava para os seus irmãos. E a atitude de Jafé, Jefé e Sem, pegou uma capa e foi de costa, um do lado do outro, de costa, para tampar a nudez do pai, para não ser amaldiçoado. Tampou a nudez do pai, Noé. Nunca viu a sua nudez. Quando Noé voltou em si, diz, Cão, você é amaldiçoado. Você vai ser servo. E essa maldição vem para os gentios. Você vê, essa maldição não é só no Brasil, mas todos os gentios, a língua, vera no Deus do outro, isso é uma maldição que caiu. Lá com Noé, amaldiçoando o filho e a raça. E o diabo quer que você carregue essa maldição, mas você diz, Senhor, eu quero não essa maldição, eu quero a tua bênção. Você quer ver a nudez do seu pai? Não, e não, e não. Faça como seja a fé. Pega uma capa. Pega uma capa. Pega a mensagem pondo-nos ao lado de Jesus. Pega as ceras da igreja. Pega a Bíblia. Pega toda a mensagem. Pega uma capa. Tampe a sua nudez. E você é abençoado. Você é curado. Seus filhos é abençoado. Seu trabalho é abençoado. A sua genealogia é abençoada. Por causa da sua atitude. A bênção vem sobre você. As curas. É tão triste quando você está sentindo dor. É tão triste. Ah, eu tenho alguém para orar por mim. Pastor, ora por mim. O diabo sabe como tirar isso de você. O profeta diz, o alvo do diabo é você. Só que para chegar em você, ele tem estratégia. Ele é estrategista. Ele não chega em você. Ele tem meios para chegar em você. Eu encontrei, passei uma igreja para um pastor. E um dia eu voltei lá e falei, olha, tinha aquela jovem aqui tão abençoada.
aquela irmã. O que foi feito dela? Nunca mais vi. Ah, um irmão. Veio um demônio aí, não sei de onde, falando da vida de um pastor lá de longe. E ela ficou tão desanimada que perdeu a sua virgindade, foi morar com um homem, vive bêbada. Eu falei, como o diabo é sem vergonha, viu? Ele falou da vida do outro para atingir ela. O que, que ele tem a ver? Para chegar nela, ele foi lá. Para chegar em você, ele vai lá. Mas o prejudicado é você. Diga não, Satanás. Não, não e não. Eu quero a paz de Deus. Mas o profeta diz na mensagem, possuindo as portas do inimigo, parágrafo 60, 65 ou 35. Os homens não são infalíveis. Deus é infalível. Os homens não. Homem, você coloca sua atenção em um homem, ele cometerá erro. Talvez não desejando, mas ele fará isto. Deus permita que faça isso, para que então ele possa afastar a sua fé do homem. Ele fará isso. Nossa fé não está em sabedoria do homem, mas no poder e da ressurreição de Jesus Cristo. É aí onde verdadeira semente de Abraão descansa suas promessas. Porque eles somente podem ser a semente de Abraão quando eles recebem o Espírito Santo. Sem o Espírito Santo, eles não são semente de Abraão. E aquela mesma fé que estava em Abraão está no crente. Não importa o que aconteça ou quão contrário, o crente segue em frente. Você fica prestando atenção no homem? Ele cometerá erros. Deus permita ele cometer erros para você não olhar para ele. Tem gente que é crente no outro. Olhando para a crente, que lá caiu, cai também. Olhe para quem não cai. Olhe para Jesus, autor e consumador da nossa fé. Homens são falíveis. É de carne e sangue, como você e eu. Elias era homem, sujeito às mesmas paixões. E todo homem é igual, fracasso. O profeta diz, eu tenho vergonha das minhas falhas. Eu tenho vergonha de mim. Mas eu não me envergonho da sua palavra. Eu não me envergonho da sua mensagem. O profeta diz nessa mensagem, humilha-te. O parágrafo 40, 41, 40 e 41. Não se esqueça. Esse tabernáculo perderá sua força. Lembre-se, este é o alvo para onde Satanás tem cada arma do inferno apontada. Ele fará uma pessoa fazer alguma coisa que é contrária à que a outra pensa. Ele está fazendo isso. Ele está ocupado nisso. O negócio dele é esse. Se ele puder conseguir alguém para dizer alguma coisa, alguém para falar do outro, dizer, bem, você sabe o que o fulano fez? Não dê ouvidos a isso. Não dê ouvidos a isso. De modo algum. Isso é o diabo, está vendo? É Satanás. Não creia nisso.
Diabo, você quer usar? Você vai usar outro, menos eu. Menos eu. Ele está, o profeta diz, ele está ocupadíssimo. Porque ele vai para o lago de fogo, muito em breve. Não sei quanto tempo vai, mas se é daqui um dia ou dois, eu não sei. Mas ele está desesperado. E o profeta de Deus disse que ele tem meios. Olha na palavra igreja. Esse é um grupo amoroso, é um grupo de crentes, mas o diabo entrará, infiltrará através de vocês, através de alguém. Ele tem que ter alguém. Ele tinha que ter um Judas lá no apostolado. O profeta diz, ele tem que ter alguém lá infiltrado para causar danos. Por isso que o profeta ensina, quando você vem para a palavra, Deus te justifica. Você veio, ele te trouxe, e agora ele vai te santificar. E quando ele vai te santificar, ele vai te deixar limpo, como ouvimos na escolinha das crianças. Ele vai te lavar. É uma fase perigosa, você está limpo, você está puro, e agora tem que ser enchido. E o profeta diz que Satanás, aquele espírito que fazia você roubar, que fazia você cometer adultério, que fazia você beber, vem com 7 outros espíritos piores. E quando ele vem, encontra a casa varrida, adornada, bonita, santificado, ele entra. Com 7 espíritos, fica pior. E o último estado é pior do que o primeiro. Ele não vai matar, ele não vai roubar, mas ele vai causar danos. Danos para quem? Para a igreja do Senhor. Danos para os filhos. Mas os filhos de Deus têm revelação do Pai Celestial. Os filhos de Deus não se escandalizam com nada. Para os mundanos é escândalo. Por isso que Jesus diz, ai do mundo por causa do escândalo. Não dos seus eleitos, não dos seus filhos. Filhos e filhas de Deus, não escandaliza com nada. Se você algum dia escandalizar com alguma coisa, você é do mundo. Assim disse Jesus. Filhos e filhas de Deus, nunca se escandaliza. Estou escandalizado, você é mundano. Se você fosse um eleito, você não escandalizaria. Oh Deus, se houver alguma coisa, a irmã Brana vai dando conselho. Mas vamos aqui. O profeta mostra nessa mensagem um super sentido. Satanás quer ofuscar a sua experiência. Ele quer acabar com vocês. Que jeito que ele faz? Apontando alguém. Alguém influente. E ele mostra aqui, depois você pode ler, do parágrafo 33 até o 41. Mas eu vou ler só isso aqui, ó. E depois de ter feito minha própria consagração, e depois de ter feito a igreja assim fazer, agora se Deus nos abençoou da forma como ele fez na última reunião, com aquela pequena consagração, que fará ele se continuarmos assim? Estão vendo? Simplesmente continue assim. Agora ouça, vocês estão enamorados uns dos outros, como os vi de pé nos corredores esta manhã e esta semana, com as suas mãos erguidas para Deus e o aprazível Espírito movendo-se no local sobre vocês. Agora, não deis ouvido a nenhuma coisa suja
que o diabo tem a dizer? Satanás, não quero te ouvir. Chegou no seu telefone. Satanás, não quero te ouvir. Manda embora na mesma hora. Satanás, não quero te ouvir. Pronto. Vem. Se o diabo lhe mostrar alguma coisa, lhe dizer algo mal acerca de um dos membros do corpo de Cristo, não creia nisso. Porque tão logo que você crê nisso, você arruina sua experiência. Você não arruina nem ele não, é você. Mas é verdade, é verdade. É ele, Deus. É eu e o Senhor aqui. Às vezes chega alguma coisa para mim que eu tenho que saber, eu quero saber só por cima, assim, ó. Tá bom, não quero ver. Não quero ver. Por que que eu não quero ver? Porque eu vou entrar na presença do Criador. Porque eu oro. Porque eu oro pelos enfermos. Porque eu ouço o Espírito falar. E se eu ficar ouvindo o diabo, ele vai fechar a cortina para mim. Por isso que eu não quero ouvi-lo. Deus me fez ser um ministro. Deus me fez ser rei. Rei sobre o pecado, sobre a carne, a língua e sobre o diabo. Ele não sei ser sacerdotes. É deixar a vida ser evaporada pelo Espírito Santo. E a nossa língua é para oferecer louvores ao Criador. E não ser instrumento do diabo. Os nossos ouvidos é para ouvir o que o Espírito fala, igreja. Não para ouvir os mexericos de Satanás. Deixe o mundo ouvi-lo e ficar escandalizados. Jesus não está nem aí para eles. Fica aí. É isso mesmo, incrédulos. Fica aí. É para vocês mesmos ficar escandalizados. Ai de vocês. Ai de vocês. Uma repórter foi até o irmão Branco com um cigarro na mão. Chegou lá, sentou lá de mau jeito. Lá. Ele disse, tira isso aí da minha mesa. E ela disse, eu vou escrever isso, eu vou escrever aquilo. Eu vou escrever aqui, eu vou sair aqui escrevendo o maior escândalo daqui. O irmão Branco disse. Irmão Branco disse, você é católico. Seu nome é tal, você veio de tal lugar. Que é isso? Discerniu ela todinha. Ah, como é que você sabe disso? Escreva qualquer escândalo aqui. E antes de você morrer, você vai ouvir a minha voz. Falando no seu ouvido. Ela saiu de lá e ficou com medo, não teve coragem de escrever nada. Ai desse povo! Ai das suas almas, ai das suas famílias, ai das maldições que vêm, ai deles. Porque a maldição do mundo, ela vem até a terceira e quarta geração. Não para os filhos de Deus. Mas quando ele é convertido, eu diz em nome de Jesus Cristo, eu quebro todas as maldições, eu sou um filho do Senhor. Ele não tem mais nenhuma. Aí você pode dizer, meu pai é do mundo, meu pai é um meio crente, meu pai é isso, minha mãe é aquilo. As maldições para você podem ser quebradas. Você regenerado, nascido de novo, selado com o Espírito Santo. Por isso que o profeta de Deus diz que quando o homem está puro,
e aquele ele não enche, não sela com o Espírito, sete espíritos piores vai ser o maldizente. Que Paulo diz, aquele que diz, maldizente, se é mundano, um cão engola o outro, diz o irmão Brana. Mas se ele é crente, não comais com ele. Porque ele está pior. O irmão Brana mostra isso na mensagem Torre de Babel. Ó Deus, vamos terminar, mas está tão bom. Olha aqui, ó, são lembranças. É a sua vida digna do Evangelho? Parágrafo 147. A sua paciência vai ficando desse tamanho, irmão Bruno mostrando, até que ela não tenha fim. Qualquer pessoa simplesmente continua dizendo coisa a respeito de você. Bem, você acha que não dizia mal de

dizendo coisa a respeito de você. Bem, você acha que ele não dizia mal do irmão Brana? Assim que o profeta partiu, um corajoso ministro, e deu uma coisa familiar, um pendeiro para o lado, arrumaram o ministro, e ele foi publicar a parte secreta. Antibíblico! Coisas ocultas! Paulo falou isso nas suas cartas. Alguém veio mostrar e disse: irmão, eu não quero saber. Eu só quero saber de Jesus Cristo e este crucificado. Ai de mim! Uma esposa de um evangelista chegou para o irmão Brana e disse: irmão Brana, eu peguei o meu marido, ele está vivendo com outra mulher, já há 2 anos ele me confessou isso, o que eu devo fazer? Ele disse: eu não sei, ai de mim, estarei orando pelo meu irmão. Ai de mim, ai de nós, ai de você, ai dos seus filhos, ai dos seus que vêm por aí. O profeta diz: eu não sei o que pode acontecer comigo amanhã. Tem misericórdia de mim, ó Deus. Mas nessa hora, uns são ungidos pelo diabo, porque são falsos, não são verdadeiros. E fica valente, e fica como dono da verdade. Ai deles, reprovados. E o profeta disse: não fique agitado. Se você ficar agitado, é melhor você orar primeiro antes de falar com eles. Outra vez, vem? Sim. Não entre em alvoroço. Não entre em confusão. Se você gosta de ver aquele alguém na igreja se levantar e dizer: você sabe de uma coisa? Eu lhes digo que fulano diz isto e aquilo. Você diz: ô irmão, que vergonha para você. Você não tem vergonha? Você é cristão? Ô irmão, sabe, fulano disse isso e aquilo. Que vergonha, olha a atitude do cristão. Você não tem vergonha na sua cara? Você está sendo um veículo do diabo. Você está sendo a carruagem dele para levar mais notícias. Enquanto a palavra de Deus, os nossos pés são pés para levar boas novas de salvação. Levar cura para o enfermo, solução, prosperidades, bênção de Deus. Você já viu que o lar que tem maldizente é o lar amaldiçoado, situação financeira lá embaixo, doença. Nós vamos ver isso na ceia. Paulo disse: há muitos fracos por não discernir o corpo do Senhor, fracos e doentes, e muitos que morrem. Fracasso, endividados, é uma maldição ali. Cada cristão revelado: eu não aceito, você some dessa casa. Essa casa é templo de Deus. É uma maldição que entra ali, demônios. Isso veio para os gentios. Quase todo gentio hoje é amaldiçoado com essa maldição. Moças, rapazes, homens, mulheres,
Mas quando você

Tem uma experiência com Deus, de novo nascimento, de batismo do Espírito Santo. Isso é quebrado e sai de você. E você quer saber somente de Jesus Cristo e este crucificado. Que vergonha. Mas se você diz assim, ó, é. Se você diz, ó, é isso mesmo? O diabo fala, ganhei, mas esse é meu templo. É isso mesmo? Ah, mas não pode ser grosso, não pode ser sem educação. O profeta diz, você tem que ser mal educado com o diabo. Jesus nunca chegou e disse, sou o diabo, dá licença, tal. Não, ele diz, sai! Sai dele! Retire-se para fora! Que dia que você viu Jesus dizendo, ô diabo, não fica aí, fica aí. Aí ele diz, sai! Jesus era dócil, Jesus era manso, mas quando chegaram o diabo, sai dele! Para fora! Não quero te ouvir! Esses ouvidos é somente para ouvir as boas novas de salvação! Eu quero é a bênção e não a maldição. Eu peço, por favor, que você leia Deuteronômio, capítulo 28, todinho. Lá está as bênçãos e as maldições. Escuta isso, coloque em prática e você terá as bênçãos de Deus. Se você não ouvir e não colocar em prática, você recebe aquelas maldições lá. Oh, é isso mesmo. Houve tal escândalo. Cuidado. O Espírito Santo não é uma fossa negra. Não, não, não. Não é fossa negra. Vem. Não, não, não, não. O coração que é ocupado pelo Espírito Santo é cheio de santidade, pureza, pensamento, sem pensamento maligno, sem fazer o mal, crendo em todas as coisas, resignado, paciente. Vem, glória a Jesus, aleluia, graças ao Senhor. Aí você pode dizer, mas ah, eu achei que a tal igrejinha, tal. Somos humanos. Somos humanos. Nenhum cristão, nenhum. Não, não, para começar ele não escuta nada. Mas ele, para ele, tanto faz quanto tanto fez. Ele é cristão. Ele é nascido de novo. Ele não é do mundo. Ah, mundano. Você é do mundo, você é um mundano. Ai de você. Jesus disse: os cristãos são verdadeiros. Mas para nós encerrar, respeito, mensagem a respeito, parágrafo 71. Porém, eu desejo fazer uma outra coisa, as suas lembranças. Isso é porque você já sabe. Se Deus mandou o mensageiro e vindicou, se Deus mandou o ministro e vindicou ele, pois sinais que ele era o mensageiro enviado de Deus, então compete a eles obedecer este mensageiro. Aí o profeta falando de mensageiros, fala de pastor e assim por diante. Exatamente, eles devem obedecer o mensageiro e ter respeito por esse mensageiro. Olhem Josué e Caleb, eles permaneceram exatamente do mesmo modo. Sim, Senhor, seja quem for que Moisés, seja o que for que Moisés estivesse, eles estavam também. Estivesse Moisés certo ou errado, eles permaneciam exatamente com ele, de qualquer maneira, está vendo? Porque eles sabiam que aquele era o mensageiro de Deus. Tá, Moisés, está errado.
é preferir estar com o verdadeiro errado do que com o falso certo. Estou com ele do mesmo jeito. Eu tenho o espírito de Josué e Caleb. É vindicado o ministério? Certo ou errado? Permaneça com ele. Não é vindicado, nem certo deve permanecer, quanto mais errado. Parágrafo 165. O profeta de Deus disse: se você não pode respeitar o homem, respeite o ofício que possui em Deus. Isso é exatamente correto, está vendo? Respeite-o. Se um membro vem, se o ministro vem, seu pastor, sempre respeite-o. Eu tenho ouvido congregações falarem a respeito de seu pastor, como somente falam a respeito dele, criticam, ridicularizam. Como esse pastor alguma vez poderá fazer algo por você? Ele não pode fazer. Você não. Eu não digo esta igreja, porque eu quero dizer às igrejas que eu tenho visto, que se você tem que amar seu pastor, você tem que saber que ele é um ser humano, humano, sujeito a tudo. Falou assim, é humano, você já sabe, está sujeito a tudo. Todavia, Deus lhe tem feito seu pastor. O Espírito Santo tem feito superintendente. Então você tem que respeitá-lo daquela maneira. E não importa o que o pastor tenha feito, se você o respeita em seu coração como um servo de Deus, Deus lhe respeitará por fazer isso. Não importa. Vai tentar tratar com o servo de Deus. Essa foi a ideia de Abirão e Coré. Irmão Brandão, essa foi a ideia deles. E eles reuniram lá os três, Abirão, Coré e Datã, e juntaram mais 250 ministros para ir contra Moisés. E o que foi o fim deles? Comido pela terra, os três e os 250 ministros e as suas congregações. Se eu tivesse um pastor tipo Abirão, Coré e aqueles 250 que levantava contra o servo de Deus, eu deixaria, porque eu não queria ser comido pela terra. Porque eles não são verdadeiros segundo a Bíblia, segundo a mensagem. Eles são reprovados, diz o profeta de Deus, porque nenhum eleito persegue outro eleito. São os reprovados, então eles são reprovados. Glórias ao Senhor. Deixa Deus tratar. Quando Deus quis tratar com Moisés, Moisés, sobe aí no Monte Nebo, e agora eu vou tratar com você. Olha a terra lá! Capaz, Moisés chorou, falou, Deus, deixa eu entrar lá. Não, você feriu a rocha duas vezes. Você não vai entrar lá. Quem trata com seus servos é o Criador. Quem coloca ele é o Criador. Está errado? Deixa Deus. Eu quero respeitar no meu coração e Deus vai me respeitar por causa disso. Eu creio. O profeta disse, nas eras da igreja, a era de Pérgamo, não tem parágrafo, mas na página 177, depois que o sacrifício foi feito, Balaão estava pronto para profetizar, porém Deus amarrou sua língua e ele não pôde amaldiçoá-los, ele os abençoou. Deus amarra a língua. Às vezes nós falamos alguma coisa errada, Deus amarra a sua língua.
Minha mãe está ouvindo nessa hora. Deus te abençoe. Sempre tinha um ditado dos antigos: vira sua boca para a privada. Era privada lá no fundo de casa. Não tinha banheiro, era privada. Lá no fundo, vira a boca para a privada. Deus amarra sua língua. Deus amarrou a língua de Balaão. Em vez de ele amaldiçoar, ele abençoava. Ó Deus, sabe o que disse Davi? Coloca uma guarda na minha boca, Senhor. Fecha a boca dos meus lábios. Deixa eu só falar coisas boas que edificam, que te louvam. E o profeta diz: Balaque ficou muito irado, mas não havia nada que Balaão pudesse fazer quanto à profecia. Ele não podia fazer nada, Deus amarrou a língua dele. Ele tinha sido falado pelo Espírito Santo. Então Balaque disse a Balaão para descer lá embaixo no vale e observar a retaguarda deles, para ver se não havia talvez alguma maneira dele poder amaldiçoá-los. A táticas que Balaque usou são as mesmas táticas que eles usam hoje. Vai lá! Vê lá alguma coisa lá! As táticas de Balaão são as táticas de hoje, de Satanás. Assim diz o profeta de Deus: as táticas de Balaão é as táticas de hoje. Vê lá. As grandes denominações olha com desprezo aos pequenos grupos. E qualquer coisa que acham entre eles para constituir um escândalo, eles ressaltam, expõem em alta voz. Além das denominações, mas hoje até os reprovados também, que é pior, o irmão Brandes disse que é pior. E alta voz, se as pessoas modernas viverem em pecado, ninguém diz nada a respeito. Às vezes tem uns aí que não tem nada, misericórdia, devia estar com a cara no chão e clamando dia e noite, porque não tem condição nem de pregar. E está levantando em alta voz: Deus me livre. O profeta diz: ninguém pode pregar esse evangelho se não encontrar no solo sagrado a coluna de fogo, como Moisés encontrou, como Paulo encontrou. Oh Deus, pela graça e misericórdia, nós encontramos essa coluna de fogo no solo sagrado. A mensagem da hora. Mas quando você vê alguém em alta voz, hoje internet e todos os meios de comunicação, fracasso do outro, reprovado. Você quer ouvir um reprovado? Jamais. Porém, deixa esse, os mundanos aí, ó. Ninguém fala nada. Veja, se as pessoas modernas viverem em pecado, ninguém diz nada. Respeite, porque deixe que Mas, porém, deixe que os eleitos metem em apuros, e cada jornal criticará isso por todo o país. Deixe um eleito entrar em apuros. Cada jornal do país publica. Quando o eleito entra em apuro, e você é um eleito também, o que, que ele é? Membro do seu corpo. E quando o membro sofre, todo corpo sofre com ele. Quando o membro padece, todo corpo padece com ele.
Quando o membro é honrado, todo o corpo regozija com ele. Porque somos eleitos. Quando você não fica sabendo que alguém está doente, você não cai de joelho e jejum e oração. Oh, meu Deus, meu irmão está em problema. Meu irmão está em dificuldade. Meu irmão está doente. Pai, você se consome. O Senhor me fez ser sacerdote. O sacerdote dá a vida como louvor. Você se consome. Deus te consome com o seu poder. E a sua oração chega no trono da graça. E ela é respondida. E você vê o doente curado. E você, o restinho das suas forças, é de louvar e glorificar a Deus. Reis e sacerdotes. Esta é a nossa origem. Não de reprovados. Porém, deixe um dos eleitos meter em apuros, e cada jornal criticará isso por todo o país. Os eleitos cai de joelhos, meu irmão está em apuro, meu pai. E jejuando e orando. Se meu povo, que se chama pelo meu nome, se humilhar e orar e buscar a minha face, eu ouvirei dos céus. E perdoarei os seus pecados. E sararei a sua terra. Terra brasileira. Ouça os seus eleitos fiéis. Que ora e clama a ti, ó Pai. Quando acontece algum fracasso com o eleito, ele sofre. Os eleitos choram. E eles têm como um privilégio de ficar juntos. Não como sofrendo, mas como regozijo. Eles se sentiram dignos, eles se sentiram honrados de padecer afronta pelo nome de Jesus. Eles se regozijaram por ser digno de sofrer afronta pelo nome de Jesus. Você fica alegre de saber que você é um dos tais. Oh, que privilégio é meu de ficar ao lado do meu irmão, lado da minha irmã, não do lado dos reprovados. Não. Oh, veja, sim, Israel tinha sua retaguarda, a parte carnal. Você não tem? Você não tem a parte carnal? Você não tem uma retaguarda? Se você não tem, você não é normal. Eles tinham o seu lado que não era digno de louvor. Eu tenho. Quem tem um lado aí que não é digno de louvor? Quem não tem é o hipócrita. E o hipócrita não entra no reino dos céus. Todos têm parte que não é digna de louvor. Vergonha! E toda vez que você abrir a boca, você lembra de Romanos 7. Ou você lembra de Mateus 7. Não julgueis, para que não sejais julgado. Você que quer julgar outro, vá primeiro tirar o arqueiro do teu olho. Aí você olha assim na sua retaguarda.
parte que não é digna de louvor, você grita: Deus, tem misericórdia de mim e do meu irmão também. Tem misericórdia de todos nós. Mas apesar de suas... Olha, veja bem. Parte carnal. Eles tinham o seu lado que não era digno de louvor. Mas apesar de suas imperfeições, pelo propósito de Deus. Deus tem um propósito em tudo. Oh, Deus. Você sabia que Deus tem um propósito de tudo? Já pensou, se você não fizesse nada, não falhasse, o homem mais perfeito na Bíblia foi José. José é o tipo da perfeição, mas Deus disse: eu não posso deixar ele ir assim, não. Eu tenho que dar uma cruzar alguma coisa com ele aí. E quando chegou lá para Jacó, logo com quem? O trapaceiro, o pai dele, Jacó. Diz: ó, quando o faraó perguntar, fala que nós somos pastores de gado, não de ovelha, porque isso é uma abominação para os egípcios. Quando chegou até Jacó, o faraó: nós somos pastores de ovelha desde nossos pais.

suplantador, tipo da graça, limpou o arranhão da perfeição. Só um é o tal, e este é o Senhor Jesus Cristo. Ele é o tal. A audiência está muito boa. Acho que eu vou continuar. Tem almoço para todo mundo? Mas não está tendo almoço por causa do decreto, viu? Mas só para alguns que vai continuar. Mas apesar de suas imperfeições, pelo propósito de Deus, Deus fez nós para cair, para falhar, para adoecer. Você já viu? Se não tivesse ninguém caísse, ele já fez o pavinho pela queda. Todo mundo já nasce caído. Salmo 51, em pecado, já veio caído. Aí bebê, já está caído já. Ele nos salvou. Pelo propósito de Deus. Tudo isso é Deus. Deus não é pego de surpresas. Ele viu antes da fundação do mundo. Ele faz isso como lemos no princípio. Propositalmente, ele fez e ainda faz. E ai do mundo, por causa do escândalo, não dos eleitos. Ai do mundo, o mundo inclui os reprovados e todo mundo, porque eles abrem a boca. O que eles puder, eles dão risada. Enquanto a gente chora e ora e chega ao trono da graça como fiéis eleitos. E ele fala, e agora? E agora? Quando Jesus morreu, e agora? E agora? E agora é a ressurreição. E agora a igreja ficou mais forte ainda. O profeta disse que aquela árvorezinha que vem

afirmada na rocha. Não em uma pessoa de carne, mas na eterna palavra de Deus. Eles tinham em seu lado que não era digno de louvor. Mas apesar de suas imperfeições, pelo propósito de Deus, que opera através da eleição, pela graça e não pelas obras, eles tinham a nuvem de dia e a coluna de fogo à noite. Eles tinham a rocha ferida, a serpente de metal e os sinais e prodígios. Eles eram vindicados, não em si mesmos, mas em Deus. Este ministério é vindicado, não em si mesmo, mas em Deus. Aleluia! Quando eles olhavam lá, olha lá Israel, balão com a língua amarrada, ah, abençoou. É, você está com a língua amarrada, rapaz. Ah, abençoe. Oh Deus. Deus olhava de lé, Deus, ó, eles olhavam, via tanta coisa carnal, imperfeição. Deus olhava de lá, oh Israel, olha as suas tendas, tão lindas. Oh Israel, olha aí vocês, você é como um unicórnio, Israel. Sabe o que Deus olhava? Deus olhava através do holocausto, Deus olhava através do sacrifício. Sabe que jeito Deus está nos olhando? Através do holocausto, através do calvário, através da cruz. Quando eu olho hoje, quando eu, pela fé, eu posso olhar para a sexta dimensão e eu vejo uma velha veinha lá como uma chave hoje. Como é o seu nome aqui na terra? Maria, minha avó. Levada por este ministério para a sexta dimensão. Quando eu posso ver a minha avó, a minha mãe, velha mãe, com 73 anos de idade, como crente como nunca, fiel a Deus, desde os seus poucos anos, quase 50 anos que eu estou completando, desde quando eu nasci, e me ensinou este caminho sagrado, neste ministério rechaçado, combatido, mas vindicado pelo eterno Deus. Que nos ensinou a amar este profeta, a ouvir as suas fitas. Cansado, já velho, gasto pelo tempo. E todavia minha avó sempre dizia, meu filho, quando era ainda menininho, cuidado com o diabo, odeia o pastor Joaquim Gonçalves. Deus de menino eu sabia disso. Ele odeia, ele anda atrás dele. Mas olha, meu filho, é o homem de Deus. Ô oh, vovó! Que vovó abençoada! Ô oh, vovó Eunice! Vó Lorde! Mãe Eunice! Ô oh, vovó! Ô oh, mamãe! Quando eu lembro da igreja de Trindade, quando todo mundo se afastou por causa de um escândalo, a mamãe está lá. 50 anos! Receba esta pérola de rosa, mãe! Pela sua fidelidade e perseverança na fé como viúva. Viúva de oração e jejum e servindo a Deus dia e noite.
Louvado seja o nome.

Em nome de Jesus, vamos ficar de pé. E eu quero terminar com esta oração. Oração do profeta de Deus, na mensagem respeito. Ó Deus.

Vamos lembrar da escritura de Hebreus 4, verso 14 em diante. Visto que temos um grande sumo sacerdote, Jesus, Filho de Deus, que penetrou nos céus, retenhamos firmemente a nossa confissão, porque não temos um sumo sacerdote que não possa compadecer-se das nossas fraquezas, porém um que, como nós, em tudo foi tentado, mas sem pecado. Cheguemos, pois, com confiança ao trono da graça, para que possamos alcançar misericórdia e achar graça, a fim de sermos ajudados em tempo oportuno. Te agradecemos, ó Pai, porque podemos ouvir esta escritura, por termos essa escritura, saber que o Senhor se compadece de nós. Se o Senhor compadece dos enfermos, daqueles irmãos que estão nos hospitais, porventura UTI, em outros lugares, viagem, etc. Em nome de Jesus Cristo, ó Pai, unge esta reunião. Aceite cada louvor, cada aleluia, cada glória a Deus. E dá um retorno disto, ó Pai, com solução de problemas, com cura de enfermidades e a guarda do Senhor em todos os transes da vida. Em nome de Jesus Cristo pedimos, com perdão dos nossos pecados e gratidão pela cura divina. Amém, Jesus. Amém. Assentai-vos. Bom, nós vamos recorrer aos Romanos. É o capítulo 10. Nós vamos repetir os dois primeiros versículos. Irmãos, o bom desejo do meu coração e a oração a Deus por Israel é para sua salvação. Veja que Paulo, como um apóstolo para os gentios, tinha uma atenção especial, nata, por Israel. Isto porque, também, se referindo a Israel, ele não queria dizer somente a um país, a um povo, mas a todos, todos que viessem ser alcançados pela graça. Nós somos o Israel de Deus. O Israel de Deus. Por isso nós amamos também o povo de Israel. Nós nunca ficamos contra os judeus. Isso é um segredo da noiva. Porque isso é bem visto por Deus, essa compreensão a respeito de Israel. Pois bem, porque lhes dou testemunho de que tem zelo de Deus, mas não com entendimento. É, muito zelo de Deus,
o Velho Testamento, a lei de Moisés, mas não com entendimento do que se pode fazer. Verso 3: porquanto não conhecendo a justiça de Deus e procurando estabelecer a sua própria justiça, não se sujeitaram à justiça de Deus. Isto quer dizer, eles não aceitaram o Messias. Não aceitaram Jesus, mataram-no crucificado. Morte que era uma maldição, morrer crucificado. Porque o fim da lei é Cristo para a justiça e todo aquele que crê. O fim da lei é Cristo para a justiça de todo aquele que crê. Então, Deus preserva a sua lei moral e suas ordenanças que não contrariam o sistema da graça, que não contrariam, bem entendido. Um exemplo, em Atos dos Apóstolos, capítulo 15, estava havendo uma contenda entre os apóstolos a respeito da circuncisão e incircuncisão. Até que o Espírito Santo chegou e acabou com a contenda. E ele pegou coisa da lei, o Espírito Santo, e encaixou na graça. Não comer carne sufocada, destroncar o pescoço da galinha, deixar ela morrer lá. Por exemplo, não é? Tem que sangrar, deixar o sangue cair na terra. Porque então o Espírito Santo disse, não comer carne sufocada e nem o sangue. E evitar a corrupção do mundo. Foi tudo que o Espírito Santo estabeleceu naquele concílio, naquela convenção apostólica. Foi tudo isso. Não comer a carne sufocada, o sangue, e evitar a corrupção do mundo. Aí abrange vaidade, abrange toda a corrupção do mundo, vocês entendem, nós entendemos. E abrange tudo que é pecado. Bom, então isso aí ficou bem claro. Verso 4. Porque o fim da lei é Cristo para a justiça de todo aquele que crê. Verso 4. Ora, Moisés descreve a justiça que é pela lei, dizendo: o homem que fizer estas coisas viverá por elas. E isso prevaleceu. Quer dizer, os sacerdotes, sumos sacerdotes, os líderes religiosos, permaneceram na lei. Eles não deram um salto para a graça. Por isso eles matavam. Mataram a Jesus Cristo. Se fosse baseado na justiça de Deus, de Cristo, eles não teriam matado.
Então você entende para a prática da vida que o cristão não mata. Agora, matar não quer dizer só tirar o revólver, a faca, essa coisa tão terrível, como é que tem coragem? Aí pergunta assim, como que Caim teve coragem de matar seu irmão por parte de mãe, Abel? E isso veio através dos anos, dos séculos, matar. Mas não é só matar físico, mata-se o nome. É terrível isso. Irmão Brana fala isso. Mata-se o homem na sua posição, na sua reputação. Por isso que a reputação não salva, não acompanha a salvação. Porque a reputação é aquilo que pensam de nós. E quando vem uma difamação, há pessoas que passam a pensar daquela vítima o pior. Mas reputação é o que pensam de nós, enquanto que o caráter é aquilo que nós somos. A grande diferença é essa. E o caráter, por sua vez, não é um dom. É uma vitória. É vitória. Ele é forjado na aflição, na dor, na injúria, nos danos morais. E mesmo no açoite mesmo, fisicamente. Por isso eles saíram do Sinédrio dando glórias a Deus, glorificando a Deus, regozijando por haverem sido dignos de apanhar, de sofrer por causa do nome de Jesus. É bom demais, não é? É muito bom. É muito bom. Isso encaixa como uma luva, não é? Então, o verso 6 diz: mas a justiça que é pela lei, pela fé, diz assim: não digas em teu coração quem subirá ao céu, isto é, a trazer do alto a Cristo, quem? Ou quem descerá ao abismo, isto é, a tornar a trazer dentre os mortos a Cristo? Isso aí é respondido em 1 Coríntios capítulo 15. Mostrando que a ressurreição de Jesus é a justificação da nossa fé. No verso 8. Mas que diz a palavra está junto de ti? A palavra está junto de ti.
na tua boca e no teu coração. Hein? É leve, muito leve, no teu coração. A palavra está junto de ti, na tua boca, ó, junto de ti, na tua boca. Isso quer dizer falar só coisas que constroem boas coisas. Deixar de falar da vida alheia. Uns comentários o dia todo, se trabalham junto, se é na oficina, se é na fábrica de roupas, se costura, se é onde se ajuntam. A boca fala o quê? O irmão Brana diz, fale as boas coisas. Deixe sua boca glorificar a Deus, não somente no santuário. Quando você conversa as boas coisas, você está glorificando a Deus sem falar glória a Deus. Você está glorificando. Palavras que constroem. E por isso, o pastor Adil de Souza Sena nos deixou essa verdade. Quem controla uma conversa é quem escuta. É quem escuta. É quem controla a conversa. E Paulo fala sobre as más conversações. É uma coisa interessante, veja. Dá para ficar aqui até meia-noite, né? Mas que diz, a palavra está junto de ti. Olha, está aí, juntinho do seu coração. Está junto de ti. Na tua boca. Vocês vão lembrar disso. Vocês que estão ouvindo pela internet. Não vão esquecer. A palavra está junto de ti. Na tua boca. E no teu coração. Oh, coração abençoado. Que casa, hein? Coração é uma casa. É uma casa. Essa casa é reservada para Deus. Coração, bate, coração, bate, irmã Ângela. Não pare de bater. Tocando a palavra. Esta é a palavra da fé que pregamos. Olha o próximo passo. A palavra junto de ti, no teu coração, na tua boca, no teu coração. E esta palavra da fé que pregamos, a saber, se com tua boca malvada. Veja Tiago capítulo 3, a partir do verso 1. São Tiago capítulo 3, em casa você leia isso. E vai se lembrar desse verso
9 da carta de Romanos, capítulo 10. Veja como Deus nos dirige para as coisas boas. Há tanta coisa boa para se falar. Por que sujar a boca? Ter boca suja. A maledicência é uma boca suja. Mas aqui está, veja. A saber, se com a tua boca confessares ao Senhor Jesus e em teu coração, quer dizer que envolve o coração, não fala em tua mente, não fala na tua mente, e em teu coração creres que Deus o ressuscitou dentre os mortos, a gente não tem dificuldade. A maneira de crer na ressurreição não é essa semana da Páscoa. Não é, não. Maneira de crer justifica a fé. É isso. Então, é o verso 10, não é? É 9 ainda. E em teu coração creres que Deus o ressuscitou dentre os mortos. Não é só na cabeça, não, viu? Serás salvo. Se tem alguém que ainda não teve essa experiência da ressurreição, tenha agora e seja salvo. Aleluia. Como a gente pode falar salvo? Salvação. A salvação não é de propriedade pessoal, que é só minha e não pode ser daquela que está ali na rua esta hora. Mas pode ser, sim, alcançada. Verso 11. A 10. Visto que... Obrigado, vocês me ajudem. Visto que com o coração se crê para a justiça. Olha como ele exalta a justiça. A justiça exalta os povos.

Está escrito. Visto que com o coração se crê para a justiça e com a boca se faz confissão para a salvação. Ai, Jesus. Jesus, porque se eu for confessar

0: Jesus, Jesus, porque se eu for confessar o homem, eu estou perdido. Você está perdida, perdido. Não tem esse, não. Não tem mesmo. Mas veja aqui, evangelistas, visto que com o coração se crê para a justiça, o mundo está numa injustiça terrível. Veja só o que está acontecendo com o mundo. E com a boca se faz confissão para a salvação. Agora o verso 11. Porque a Escritura diz: todo aquele que nele crê não será confundido. Pronto. E agora? Por que está confundido? Ah, não, irmão, eu estou confuso. Isso é muito confuso. Por que está confundido? Você creu para a justiça? A sua boca confessou? Então vem orar. Vem orar. Vem orar com o coração. Aí assentado, de pé, no altar, com certo distanciamento, né? É. E vendo a glória de Deus.
1: Aleluia. Nosso amado Deus, bondoso Deus, como o Senhor é bom para nós. Como o Senhor tem sido paciente conosco, longânimo, compreensivo, porque o Senhor é o sumo sacerdote que se compadece. Oh, grande Deus, o Senhor veio aqui em carne, teve um nascimento, precisou de cuidados maternais, o Senhor sentiu dor de cabeça, o Senhor sentiu cansaço, sentiu fadiga, para compadecer de nós. O Senhor foi tentado em tudo, para quando fôssemos orar, o Senhor soubesse compadecer de nós. O Senhor sentiu dores de cabeça para compadecer desta irmã, deste irmão que sofre com dores frequentes de cabeça.

Que maravilha é ver estas coisas, ver a palavra através deste prisma, desta revelação, deste entendimento.

Queremos ser confundidos, porque cremos, estamos naquilo que é verdadeiro. Esta palavra está junto de nós, na boca, no coração. Oh, como é maravilhoso isto!

culpa minha, são fracassos meus, são erros meus, mas Deus não nos deve nada. Tudo que nós precisamos tem saído deste púlpito. Tudo que precisamos

edificou a casa sobre a rocha. Vindo os ventos, vindo as tempestades, esta casa está firmada na rocha das eras. Aleluia! Você é uma casa firmada na rocha. Oh Deus, como é bom pensar nisso. Estamos firmados na rocha.

caros, temos um advogado, disse São João. Se pecarmos, temos um advogado. Jesus Cristo é o nosso advogado. Aleluia! O Espírito Santo é o nosso advogado.

0: escute ele sussurrar isto no seu ouvido: eu sou o Senhor que te sara. Aleluia! Enfermidades, doenças, tumores, caroços, enfermidades no corpo são derrotadas pelo poder do sangue de Jesus Cristo. Aleluia! Por aqueles ferimentos, por aqueles machucados, por aquelas chagas que foram abertas no Calvário, nós fomos sarados. Aleluia! Pelas pisaduras de Jesus, fomos sarados. Glória a Deus! Através da internet, através da internet, problemas insolúveis, enfermidades, preocupações, causas, demandas, problemas, tudo isto foi derrotado aquele dia no Calvário. Ele rasgou o véu. Deus, quando ele bradou: está consumado,
1: eu creio.

vitória está nas mãos dos filhos de Deus. A vitória está nas mãos da igreja. A vitória está nas mãos da igreja que foi comprada com o sangue de Jesus Cristo. Você foi comprado com o sangue de Jesus Cristo. Aleluia. Glória.

quantos testemunhos chegam aqui de levantar de mãos da igreja.

leitos de enfermidade. Ó Jesus, que o Espírito Santo possa visitar estas pessoas acamadas, doentes, em hospitais, sem poder receber visitas, mas o Espírito Santo pode visitar.

ouvimos dos nossos pais é vencida. Certos desejos, certos apetites, o Espírito Santo muda isto, irmão.

ter um lar debaixo do sinal. Aleluia. Você vai ver como muda, como converte. Que mudança. Você talvez diz: não, eu sou assim, eu nasci assim, mas não.

Cristo. Muito obrigado, Senhor. Nós te glorificamos de todo o nosso coração, porque o Senhor é a

0: Senhor. Amém.
1: Você é um pregador do Evangelho também, e você está aqui por uma boa causa. Você não está doente. Você está em necessidade e você quer um avivamento pentecostal para começar em sua igreja. Todos nós queremos isso.

Venha conhecer a mensagem do profeta de Deus para esta decadente geração, o Elias prometido na Bíblia Sagrada, Malaquias capítulo 4, versículo 5. Eis que vos envio o profeta Elias antes que venha o dia grande e terrível do Senhor. E Mateus 17, 11. Em verdade, Elias virá primeiro e restaurará todas as coisas.

Tendo ousadia para entrar no santuário, pelo sangue do Senhor Jesus Cristo. Deus abençoe a todos, todas as igrejas, irmãos, assim cumprimentamos, com o sangue do Senhor Jesus Cristo, que nos dá ousadia para orar, clamar,

entrar no santuário e assim ter comunhão com o Senhor, como ouvimos no pão diário ontem. Um cristão, ele tem comunhão com o Senhor todo dia. É como alimentar no físico, diz o profeta. Você ficar um dia sem comer, você fica 6 horas da tarde, você está fraco. No segundo dia, você está mais fraco. No terceiro dia, você está fraquíssimo. Esse é o natural. E quando você não tem comunhão com Deus, é como se você não tivesse alimentado fisicamente. Então você fica muito frágil, muito fraco. E se você continuar assim, você morre. E muitas pessoas morrem espiritualmente. Elas estão mortas, porque enfraqueceu demais, morreram, mas elas mantêm ainda a religião, elas mantêm ainda a vida religiosa. Então isso é muito perigoso, e comunhão. Alguns leem a Bíblia um pouquinho e tal, oram um pouquinho. Comunhão é você falar com Ele e Ele falar com você. Então, isso aí tem que ser diário. Todo dia você tem que ter uma comunhão com Deus. E quando você encontra alguma coisa no seu coração, alguma coisa, alguma raiz de amargura, algum rancorzinho que brota ali, você é cristão, você tem esse discernimento. Então, aí é a hora do desespero diário. Davi disse: não darei sono aos meus olhos, repouso as minhas pálpebras, não comerei enquanto não achar um lugar para o Senhor, um lugar para o poderoso de Jacó. O mal das pessoas é que ali surge algo e eles deixam, e aquilo cresce, aquilo fica enorme, e a pessoa regride espiritualmente, ele regride. E aquilo perturba e matam. Mombrana fala é que nem a árvore, em Goiás tem muito, a gameleira. O passarinho, ele come a semente e ele vai lá no, assenta no bacurico e coloca aquela sementinha ali. E aí com a poeirinha que passa, que bate, ela começa a crescer uma coisinha muito, muito sensível. Uma árvorezinha ali junto. E ela vai crescendo, ela pega na folha, ela não pega lá no chão. Ela pega na folha e ela vai crescendo e ela vai... A raiz dela vai lastrando naquele bacuri, que é aquele coqueiro em Goiás, tem demais. E ela abraça ele... E ele morre e ela fica lá. Essa é a mesma maneira. Alguma coisa surgiu no seu coração, não deixe. Entre em desespero, ora, clama, chora. Não vê as pessoas chorando mais.
A mensagem dores de parto, irmão Brandão, disse, a religião, nem obreiro, você não vê obreiro gritando, mais formal, já nasce morto. Você vê os obreiros já nascendo morto. Não entra em desespero, eles acham que não precisa. E ali, aquilo... E às vezes ele mantém a sua religião, indo na igreja, fazendo tudo como um religioso faz. Mas ele está morto. Aquilo matou ele e precisa de uma ressurreição. Se não houver essa ressurreição, ele continua morto, morto, separado de Deus. Lembra quando aquele discípulo chegou para Jesus e disse, deixa eu sepultar meu pai e te seguir? Jesus disse, deixa os mortos sepultar os seus mortos. E eu creio que eu estou vivo. E ele fala comigo e eu falo com ele. Você não crê que fala com ele e você... Ele fala com você, então você está vivo. Ah, eu já morri. Então precisa de uma ressurreição. Ir para as beiras do altar e chorar, agonizar e morrer ali. E ali vem aquela ressurreição espiritual, aonde você fica no Espírito do Senhor. Irmãos, é a melhor vida do mundo. Viver no Espírito do Senhor. Ele é vivo. E você nessa comunhão com Ele. E ali, quando surgir alguma coisinha, então ali você clama, entra em desespero. Vamos ler a Bíblia para nós continuar. Hebreus 4, 14. Visto que temos um grande sumo sacerdote, Jesus, Filho de Deus, que penetrou nos céus, retenhamos firmemente a nossa confissão, porque não temos um sumo sacerdote que não possa compadecer-se das nossas fraquezas, porém um que, como nós, em tudo foi tentado, mas sem pecado. Cheguemos, pois, com confiança ao trono da graça, para que possamos alcançar misericórdia e achar graça, a fim de sermos ajudados em tempo oportuno, porque todos somos sacerdote, tomado dentre os homens, é constituído a favor dos homens nas coisas concernentes a Deus, para que ofereça dons e sacrifícios pelos pecados e possa compadecer-se eternamente dos ignorantes e errados, pois também ele mesmo está rodeado de fraqueza. E por esta causa deve ele, tanto pelo povo como também por si mesmo, fazer oferta pelos pecados. E ninguém toma para si esta honra, senão o que é chamado por Deus como Arão. Senhor, vivifica a tua palavra. No nome de Jesus Cristo, amém. Assentai-vos. E continuando aqui na mensagem, esteja certo de Deus. Parágrafo 66. Jó fez suas ofertas. Ele fez tudo. Ele sabe, ou ele sabia que estava certo. E aqui vieram os membros de igreja, algumas igrejas de outras denominações, disseram, Jó, melhor confessar que é pecador, pois Deus não permitiria que você fosse punido assim
sem que fosse pecador, mas Jó disse: fiz minha confissão, coloquei o holocausto diante de Deus e não sou pecador. Ele sabia da sua posição, então tudo continuou sem diminuir a todo vapor, tentando abater Jó e levar Jó a um ponto de negar a Deus e negar aquele holocausto. A coisa vem com todo vapor, com toda a força maligna. E nós devemos estar nos pés de Jesus mais do que nunca. Quando você vê que Satanás está frequentemente trabalhando uma forma horrível, fica nos pés de Jesus, senão você vai ser uma vítima dele. Não tem escapatória. O profeta disse: ele está com todas as armas do inferno apontada para esse tabernáculo. Quando ele vê a nossa revelação, essa manhã me veio uma coisa no meu coração. Satanás está iradíssimo, porque ele sabe que não pode nos pegar na revelação. Nós sabemos a nossa posição, o que cremos, como cremos. Então ele está iradíssimo. Então ele quer causar problemas, alvoroço. Ele está ocupadíssimo e ele vai te pegar. Você é uma vítima dele, se você não estiver nessa condição. Não tem escapatória. O único escape é voltar e clamar e chorar e agonizar. E Deus, me batiza, Senhor, me sela e deixa eu estar todo dia em comunhão com o Senhor. Esse é o único escape. Senão você está na mão dele. Não tem escapatória. O único escape é o altar, é o clamor, é agonizar. Você vai ter que escolher um ou outro. Eu escolho o altar e o clamor e a misericórdia. O que você vai escolher? Se você não ir por esse caminho, você vai ficar na mão dele. Não tem outro caminho. É duro eu dizer estas verdades, mas essa é a verdade eterna. Não tem outra situação. Isso pode te levar às consequências malignas para o resto da sua vida. Uma marca. Isso pode te levar às piores condições aqui da terra. Às piores. É um escape. O único escape é o altar, é o clamor, é agonizar no altar. Se você for formal, você não vai querer isso. Então você vai ficar na mão dele. Essa é a verdade como sacerdote, como filho, como obreiro. Eu tenho que dizer a verdade.
sem diminuir, a todo vapor, tentando abater Jó e levar Jó a um ponto de negar a Deus e negar aquele holocausto. Hoje ele vai fazer você negar o sangue. No exato momento em que você toma atitude quanto a qualquer coisa que professa, isto mostra sua fraqueza, que duvida de Deus. Ele olha você. No exato momento em que você toma atitude quanto a qualquer coisa que professa, isso mostra sua fraqueza, que duvida de Deus. Se pede algo a Deus e ainda, se pede algo a Deus e anda por aí duvidando, então você é um duvidador e não um crente. O profeta diz: Deus não usa covardes. Ele não atende covardes. É aquele covarde: eu orei tanto, Senhor. Eu pedi tanto. E o Senhor não me ouviu. E ele entra por outro caminho. Esse é o covarde. Deus não atua. A fé é aquele que morre crendo, ainda que o Senhor me mate. Ainda que eu morro, eu morrerei crendo. Eu permanecerei crendo. Esse é o crente. Deus atua na vida dele. Mas o covarde não. Ele fica por um tempo crendo, confessando, mas ele não morre crendo. E Deus espera até o último instante. Ele prova de uma forma bem provada. E aí você muda de caminho. Ah, e aí você entra pelo caminho do mundano. Quer resolver você próprio. E o diabo está junto com você. Ele é o seu parceiro. E as consequências são inevitáveis. Morte, destruição e depois o inferno. Você quer isso? Eu prefiro o altar. Eu prefiro agonizar no altar e morrer e chorar. Você não prefere? Se você for mal, você morrerá nas mãos malignas do inferno. Temos que deixar o Espírito nos moldar. Ou não somos crentes. Ou não cremos em Deus. Eu creio em Deus. Eu creio na oração. Eu creio no altar. Eu creio na comunhão com o eterno Deus. Morrerei no altar crendo até que meu último fôlego saia do meu corpo. Deus entra em cena nessas vidas. Mas essa vida do formal, Deus não entra em cena. E Jó, Satanás vem com todo vapor, com toda a força maligna. Você tem uma escapatória, é o altar. Nós escapamos. Eu escapei. Ele nos tem dado grandíssimas e preciosas promessas para ser participante da sua natureza divina. Você não tem a natureza divina dele? Ou você tem uma forma de religião? Isso não é cristianismo. Só uma forma de religioso. Mas tem aquela natureza que a imita.
Essa é maligna, ela é mortal. Mas pelas suas promessas, somos participantes da natureza divina. Eu creio que tem a natureza daquele que eu nasci, do sobrenatural. Se você não tem, você pode agonizar no altar, e ele te dá uma natureza do divina, eterna. Esse é o único escape para o homem e a mulher. Se não tem a forma de cristianismo, mas não são. Ah, sim, o Espírito está ocupado conosco. Eu quero o altar. Eu quero me agonizar. Você já viu as vidas dos mundanos? Como é triste. Eles não têm a natureza divina. Eles matam. Eles vão para as cadeias. Eles são mundanos. Mesmo com forma de religioso. Mas o cristão tem a natureza divina. Ele herdou a natureza do seu pai. Não é bom ter essa natureza? Quando você encontra um cristão de verdade, ele tem aquela natureza dócil. Aquela natureza divina do pai, do sobrenatural. Você fala, encontrei um cristão nascido de novo, que tem a natureza do pai. Oh, como é doce. Como é doce. Você já encontrou alguma pessoa desse jeito? É doce. É saboroso. Ele cria uma atmosfera celestial. Satanás vem com todo vapor. E Jó sabia da sua posição e permaneceu firme nesse fundamento, com razão. Peronote disse na hora da sua morte: em Cristo, a rocha sólida, estou firmado. Todos os terrenos são areia movediça. Nessa rocha sólida da confissão de Jó, até sua amada esposa se retirou quando sua saúde se foi e as úlceras estavam sobre ele todo e se raspava e amaldiçoou o dia em que nasceu, disse, nem mesmo brilhe o sol, não apareça a lua à noite. Sua mulher disse, Jó, está tão mal, por que não amaldiçoas a Deus e morres? Ele disse, falas como qualquer doida. Ele estava certo de que havia um Deus e de que havia atendidos os requisitos. Oh, sinto-me religioso. Ele sabia que havia atendido aos requisitos de Deus e ponto final. Eu quero estar na posição que Jó estava. Eu atendi os requisitos de Deus e ponto final. Não estou agindo pelas minhas próprias mãos. Eu creio no sacrifício, no sangue. Eu creio que ele me deu a natureza divina. Eu creio no sobrenatural. Eu creio e eu vou crer até meu último fôlego de vida. O manufaturado, o incrédulo, não crê assim. Eles logo vão para outras vias, porque não são convertidos. Essa é a verdade. E se você morrer assim, você vai para o inferno, com toda a religião como um mancebo de qualidade, foi! A única coisa que nos escapa é quando ele vê o Espírito de Deus dentro do seu coração e a natureza do Pai em você! O anjo da morte passará! Mas até então,
você tem que ter medo de ficar fora do rapto, porque fica mesmo. Eu creio na eleição. O profeta diz, eu creio na eleição depois do selo. Você crê na eleição sem o Espírito Santo? Você crê na eleição sem a natureza divina? Eu não creio. O profeta diz, eu também não creio. A prova que eu sou eleito é que eu tenho essa natureza. A prova que eu sou eleito é que ele me enche do Espírito Santo. Porque somente pessoas cheias do Espírito Santo subirão no arrebatamento. Diz o profeta de Deus. Essa é a verdade, não é? Essa é a única verdade. Ele disse, falas como qualquer doida. Ele estava certo de que havia um Deus e de que havia atendidos os requisitos. Oh, sinto-me religioso. Ele sabia que havia atendidos aos requisitos de Deus. E ponto final, Deus estava tentando sua fé. Deus estava testando sua fé. Ele testará a sua. Ele testará a minha. Ele pode testar sua fé? Você vai morrer crendo? Você vai se agonizar no altar e chorar e clamar? Chore, irmão! Chore! Grita, irmão! Grita, irmão! Chora! Obreiro, chora, obreiro! Evangelista, chora! Clama! Eu nunca vi um evangelista chorando! Chora! É hora de chorar, de pedir misericórdia! Vamos chorar? Vamos chorar no altar? Ou senão você fica aí como formal? Você quer chorar no altar? Então vem, ou senão você fica aí como um formal. Agoniza no altar. A hora de desespero. A hora de angústia. A hora de clamor. A hora é sublime. A hora é tremenda. Senhor, eu quero morrer nesse altar. Eu quero me agonizar. Aqui é o lugar que eu devo desabafar. É nesse altar. Você quer ser valente? Seja valente na oração. Seja valente no clamor. Seja valente clamando, Jesus, Jesus, eu quero morrer crendo. Eu quero morrer, eu não quero fugir como um covarde. Sair pelos lados como um manufaturado. O mundo está cheio de manufaturado. O mundo está cheio de incrédulos, mas cristão que resolve os seus problemas no altar é pouquíssimo, mínimo. Eu quero ser esse crente do altar. Eu quero ser esse crente como Jó. Eu quero ser esse crente como Jó. No altar, ele provará a minha fé, ele prova a sua, ele prova a nossa, ele prova a sua fé. Você não quer se agonizar no altar, ou você quer continuar sendo formal, sendo durão, a durona? Deus nunca vai trabalhar com você.
É hora de quebrar, é hora de ser quebrado. É hora de dizer: Senhor, estou aqui para ser quebrado. Estou aqui para ser moído. Estou aqui, Senhor, é para ser feito de novo. Jesus, eu estou aqui. Jesus, clame, eu estou aqui, Jesus. Jesus, estou aqui para herdar essa natureza do céu.

escapamos da corrupção do mundo pelas suas promessas. Somos herdeiros dessa natureza divina. Oh, irmão, você vai deixar pela corrupção do mundo, pela ignorância humana, você vai ser deixado levar por isso. O diabo te laçará, você com a sua família e todos. E esse caminho é horrível. Olha o que Satanás tem feito nas vidas das pessoas. E as armas do inferno estão apontadas para esse tabernáculo. É hora de chorar no altar. É hora de agonizar nas beiras do altar e chorar e clamar: Jesus, Jesus, chore e clame, Jesus, peça o socorro dele. Deus é o socorro bem presente na angústia.

Quando esta irmã se agonizando no altar, esse obreiro, obreiro, chore, obreiros, chore, clama, Jesus, evangelistas, diáconos, chore, peça a Deus misericórdia. Jesus, ajude, quebra esse coração de pedra.

de Jesus. Nós queremos o Senhor, nós queremos Deus, nós queremos chorar, nós queremos clamar. Oh Jesus, nós queremos dar lugar ao Senhor. Oh Jesus, não essa coisa maldita, raiz de amargura, não esse rancor do inferno, mas queremos dar lugar à docilidade do Espírito, Senhor, essa natureza do amor, Jesus. Queremos dar o fruto do Espírito, que é o amor, é o gozo, é a paz, é a longanimidade, é a benignidade, é a bondade, é a

é a longanimidade, é a benignidade, é a bondade, é a fé, é a mansidão. Oh, Jesus, como é bom ter amor na alma, Jesus. Como é bom sentir o amor do Senhor. Como é bom sentir essa graça do amor. Jesus, como é bom sentir o perdão, como é bom perdoar, como é bom perdoar, Jesus, como é bom pedir perdão, como é bom confessar, o Senhor é o meu Deus, o Senhor é a minha fortaleza, o Senhor é o meu rochedo, o Senhor é a minha vida, o Senhor é meu tudo, Jesus. Eu não quero ir pela natureza mundana, Senhor. Eu não quero ser um mundano. Eu quero ser agonizar no altar. Eu quero conversão, Pai. Eu quero ser convertido. Eu quero ser selado, Pai. Eu quero o batismo do Espírito Santo, Jesus.

Santo, encha-nos do Espírito Santo, encha-nos, Senhor, até mesmo as crianças, Pai, que está no ventre, que possa vir cheia do Espírito Santo. Oh, Jesus, ajuda os obreiros. Ajuda os obreiros, Senhor, se agonizar nas pontas do altar. Ajuda, Senhor, nascer de uma forma legítima, não como manufaturados, não como ilegítimos. Não, Senhor, ajuda eles a nascer do reino dos céus. Ajuda a nascer de novo, Senhor. Ajuda-nos a nascer realmente, Pai. Oh, Pai, ajude-nos a nascer, Jesus. Ajuda-nos a nascer, Senhor. Ajuda-nos a nascer, Jesus. Clama, irmão, ajuda-me a nascer. Clama, irmão. Clama, obreiros, ajuda-me a nascer, meu Deus. Ajuda-me, Senhor, clama, igreja. Chora e agoniza. Oh, Senhor, me livra da corrupção do mundo. Me livra dos escândalos do mundo. Peça a Deus. Satanás está trabalhando tão frequentemente nestes últimos dias. Ele sabe que os dias deles estão contados para ir para o lago do fogo. E ele sempre quer levar alguém mais. Ele sempre está ocupado para te levar. Deus, ajuda-me a escapar. Ajuda-me a escapar. Como o salmista diz, nós escapamos como um pássaro do passarinheiro. Oh, Deus, nós escapamos como um pássaro. Oh, Jesus, escapamos como um pássaro do laço do passarinheiro. O laço quebrou e nós escapamos. Que os laços malignos sejam quebrados nesta hora, Senhor. Que os laços de Satanás sejam quebrados pelo sangue de Jesus. Escapa, irmão, escapa, irmã. É hora de escapar do laço maligno. Chora, clame no altar. Oh, agoniza no altar. Peça a Deus misericórdia no altar. Quebra esta formalidade maligna. Oh, Jesus, receba esta vida. Receba, Jesus, receba.

A única escape para você é o altar. Senão você será levado com Satanás também. E é terrível, é terrível. Mesmo sendo religioso, é terrível. É terrível. As consequências são difíceis demais. Oh, Jesus! Todo mal seja quebrado. Continua agonizando, irmã. Agoniza no altar, obreiros, evangelistas, agoniza. Agoniza, senão você vai nascer morto. Já nasce morto. O profeta diz: o obreiro está nascendo morto, porque eles não choram, eles não oram, eles não clamam, eles são formais. Chora, agoniza, tem misericórdia, grita, peça socorro, tenha coragem de pelo menos abrir a boca e diz: socorro, Deus, tem misericórdia, me socorre, me socorre, me socorre, oh Jesus, me socorre, me socorre, Jesus, me socorre, Pai, me socorre, Jesus. Se não for ao Senhor que está ao nosso lado, Jesus, tem misericórdia, Jesus. É hora de clamor. Tem misericórdia, Jesus. Tem misericórdia, meu Deus. Tem misericórdia. Tem misericórdia, Jesus. É hora de rapto, Senhor. Se o sinal não estiver exposto, Pai. Deus, não queremos manter uma forma de religioso, não. Queremos estar nascido de novo, realmente. Queremos estar selado por dentro e por fora. Queremos a natureza do Pai. Aquela natureza dócil, divina. De perdoar, de pedir perdão. De viver na presença do Senhor. Oh, Jesus! Se não for para mim ser um cristão, Pai, me varre da terra, Jesus, não quero viver. Se for para mim viver sem o Espírito Santo, não quero viver, Jesus. Se for viver sem o batismo do Espírito Santo, não quero viver, Jesus. Se não for para mim nascer de novo, não quero viver, Jesus. Tenha coragem, irmão, fale para Ele. Se não for para mim ser novo, nascido, não quero viver. Não quero viver, Jesus. Eu quero viver só se eu for nascido de novo. Eu quero viver só se eu ser batizado com o Espírito Santo. Me batiza, Jesus. Me batiza, Senhor. Oh, Jesus, a eleição de Jacó, Jacó, seu amor, Jacó, porque ele amava a primogenitura, e o profeta do Senhor diz que a primogenitura é o batismo do Espírito Santo. Esaú não importava com isso, ele não importava com o batismo do Espírito Santo, para ele não fazia diferença, mas para Jacó fazia. Esaú chorou por causa da bênção, mas por causa da primogenitura, não. Oh, a primogenitura, Jacó amou isso, e ela significa para nós.

Cristo, Pai. Se eu tiver que chorar, que rolar, que me sair gritando, eu estarei fazendo, não importa. Quero quebrar toda formalidade. Não quero nada de formalidade. Eu quero é Jesus. Eu quero essa primogenitura, Jesus. Eu quero isso. Mas nada me interessa nessa terra. Que tudo vira cinza, Pai. Mas eu quero é isso, Jesus. Eu quero é isso, Jesus. Jesus, eu quero é isso. Tudo demais pode virar cinza, Jesus.

Oh Jesus, é a única coisa que eu imploro, Jesus. É a única coisa que nós queremos, Jesus. É a única coisa o qual agonizamos, Pai. Oh Jesus, eu quero estar quebrantado, Senhor. Eu quero estar com essa natureza do céu dentro da minha alma, Jesus, dentro do meu coração. Oh Jesus, eu quero isso, Jesus. Vai clamando, vai chorando. Eu quero isso, Jesus. Eu quero a primogenitura, Jesus. Clame, irmão, eu quero a primogenitura, que é batismo do Espírito Santo, que é novo nascimento. Eu quero.

Jesus, nós queremos é isto, Pai. Nós não queremos mais nada nessa terra, Senhor. Cai à direita, à esquerda, Pai. Cai tudo por terra. Tudo vai virar cinza, mas eu quero é isso. É novo nascimento, Jesus. É batismo do Espírito Santo. É a natureza divina, Jesus. É o fruto do Espírito. Começa com amor, com gozo, com paz, com longanimidade, com benignidade, com bondade, com fé, com mansidão, com temperança. Os nove frutos do Espírito, Jesus. É isso que queremos, Jesus. Mais nada, Jesus. É isso que eu imploro, Jesus. É isso que vai permanecer eternamente, Jesus. O resto, Senhor, o Senhor acrescenta, Pai. Isso é primeiro o reino de Deus e a sua justiça. As outras coisas vos serão acrescentadas. Ó Senhor, ó Jesus, ó Jesus, ouça o clamor dos teus filhos, Pai. Ouça o clamor nas igrejas, em casa, em cada lugar, Senhor. Ouça esse clamor, Jesus. O Espírito Santo está ocupado conosco. Oh, Jesus, obrigado, Senhor. Obrigado, Jesus. Vem, Espírito de Deus. Vem iluminar. Vem, Jesus, vem iluminar. Ilumina teus filhos, Pai. Ilumina, Jesus. Ilumina cada um, Jesus. Ilumina a natureza divina, Pai. Batismo do Espírito Santo. Vai clamando, natureza divina, amor do coração. Toda a raiz de amargura sendo destruída, sendo massacrada, Jesus. Tenha coragem de clamar. Tenha coragem de dizer: Senhor, se for para me viver na terra, ser um novo nascimento, me tira da terra, Jesus, ou tira hoje, tira agora, Jesus. Se for me viver na terra sem batismo no Espírito Santo, me tira hoje, Senhor, me tira hoje. Não deixa para amanhã, não, eu quero ir hoje, Pai. Não vale a pena viver sem isso aqui, Jesus. Ainda que temos fortuna, ainda que temos milhares, milhões, não vale nada. Isso não muda nada. Isso não vale nada, isso não resolve. Mas o que resolve é novo nascimento. Que renova é batismo do Espírito Santo. Que resolve é a natureza divina, Jesus. Oh, Jesus, dá isso, Pai, para esta igreja, para os irmãos, para as irmãs, para as crianças. Mesmo no ventre, Pai, mesmo lá na escuridão do ventre, Jesus, tira as enfermidades do nosso meio, começando pela enfermidade espiritual. Oh, Jesus, aleluia. Respira, Deus. Respira o Espírito Santo. Oh, Jesus, respira esse ar puro. Oh, Senhor Jesus, respira. Respira o nome de Jesus. Respira amor. Respira a natureza divina. Respira Deus. Vai respirando Deus. Respira novo nascimento. Respira batismo do Espírito Santo. Vai respirando Deus. Vai respirando Deus. Vai respirando. Respira. Respira o Espírito Santo. Deixa só o conjunto cantar. A igreja respira, não canta não. Respira o Espírito Santo. Respira clamor. Jesus, respira. Respira, irmão. Sai da formalidade. Respira. Respira. Na grande tribulação, tanta gente vão clamar. Tarde demais, eles vão sair correndo, batendo a cabeça nas paredes, quebrando a cabeça, voltando para trás.
lá não vai resolver mais nada. Se tem que clamar é hoje. Se tem que respirar novo nascimento.

respira novo nascimento. Respira, respira, Deus. Vocês nas igrejas, respira. Clama assim: Senhor, se for para me viver sem novo nascimento, eu quero morrer hoje, não quero deixar para meia-noite, não. Se for para me viver sem batismo do Espírito Santo, eu quero ir embora hoje. É agora, Senhor, porque não vale a pena viver, não vale a pena, não vale a pena, não vale a pena viver. Não vale a pena viver, não vale a pena viver, irmão. Você tem coragem de dizer: Senhor, fala, Senhor. Você tem coragem? Se for para me viver sem novo nascimento, só me tira hoje da terra. Se for para me viver sem batismo do Espírito Santo, me tira hoje da terra, Senhor. Se não for para me ter a natureza divina, me tira hoje da terra, Jesus. Não vale a

seja o que for, não vale nada nessa terra. Tudo vai virar cinza, não vale nada. Mas vale a pena só se for viver com o novo nascimento, batismo do Espírito Santo, natureza divina. Só isso que vale a pena. Mais nada vale a pena. Mais nada vale a pena. Respira o Espírito Santo. Respira isso. Oh, o Espírito de Deus tem vindo. Tem vindo para nos ajudar. O Espírito de Deus tem vindo para te ajudar.

mas ele pode sacudir. Ele está sacudindo agora. Às vezes nunca mais sacudirá. Às vezes nunca mais ele vai te sacudir. É agora que ele está sacudindo você. Às vezes ele não vai sacudir nunca mais. Quando o arrebatamento der, vai ser grito, vai ser grito. O profeta disse que vai sair correndo, se meter a cabeça na parede, cair para trás. A morte vai fugir. Se precisa de uma emergência, é agora. É agora ou nunca mais. Jesus deixou morrer no altar. Deixa eu agonizar, Jesus. Eu não quero agonizar na grande tribulação, não. Eu quero agonizar e agora. Eu quero agonizar e agora. Quer agonizar agora? Então agoniza! Quer desespero? Então é agora! É agora! Agoniza! Larga dessa formalidade, irmão! Isso vai te levar para o inferno. Esse coração duro vai te levar para os infernos, para o lago de fogo, para a segunda morte, para a grande tribulação, depois passar pelo julgamento, o julgamento do trono branco. Oh Jesus, oh Jesus, oh Jesus, respira o Espírito Santo, respira Deus, respira Ele. É hora de você cair de joelho, clamar: Jesus, me perdoe, Jesus, perdoa minha incredulidade. Eu quero permanecer como Jó, eu quero permanecer como Jó firme. Ele vai testar a minha fé. Ele vai testar a sua também. Ele vai testar todo filho de Deus. Se você sai como um covarde pelas laterais, Ele não pode usar covardes, mas Ele os usa crente que permanece, ainda que o Senhor me mate. Eu

Então você vai como os mundanos. Um mata, o outro para a cadeia. É isso? É isso? Então tome esse lado. A sua escolha determina o seu futuro. A sua escolha é a natureza divina. A minha é. A sua é também. Isso é alcançado no altar. Isso é alcançado agonizando. Isso é alcançado clamando. Então aí você escapa da corrupção do mundo. Você escapa dessa natureza maligna, caimita. Mas se não é, você pega esse outro lado, mesmo mantendo a forma de religião. Mas eu quero a natureza divina. Queremos a natureza divina? Havendo escapado, escapei, irmão. Eu escapei. Escapei pelo triz. Escapei pelo triz. Escapamos pelo uma coisinha. Parece que tem um hino que fala assim: escapei pelo triz. Acho que é você, irmão Elias, a Raquel que canta. Escapei. Acho que era o irmão Erasmo que cantava. Escapei. Eu quero essa natureza divina. Ela é herdada no altar. Ela é herdada do Pai Celestial. Ela é herdada no altar. Ela é herdada com o joelho no chão. Eu sempre disse: Senhor, se não for para mim ser cristão, não quero viver, não quero viver. Não vale a pena viver sem novo nascimento, não vale a pena viver, irmão. Sem batismo do Espírito Santo, não vale a pena viver. Vale a pena viver? Eu não quero viver. Você tem coragem de dizer: eu não quero viver, Senhor. Eu quero é novo nascimento, é batismo do Espírito Santo, para me testemunhar do teu poder, para viver na sua presença. Pode ter milhões, casa, carro, trilhões, não vale a pena viver. Isso é tão passageiro. Essa reunião fica marcada no meu coração, nos registros divinos, nos registros celestiais. Obrigado, Jesus, pelo Espírito Santo mais esta noite, Jesus. Você quer levantar sua mão e dizer: obrigado, Jesus, pelo Espírito Santo mais esta noite, Jesus. Mais esta noite, sai dando passada pelo Espírito Santo. Você vai dando passada pelo Espírito Santo. Você vai dando passada por Ele. Você quer cantar? Canta, pode cantar. Cante. Enquanto canta, você love. Você agradece: eu escapei pelo triz. Você louva: eu escapei pelo triz. Oh, é o Salmo 24 ou 124. Escapei. Eu escapei pelo triz. Você está feliz? Eu estou tão feliz. Eu escapei, Jesus. Eu escapei. Pode cantar. Oh, levantai. É o 124. Escapei. Oi. Oh, você escapou.

os formais sempre dizem, para que isso? Para que esse desespero? Isso aí é os formais, não preocupa com eles não. Não preocupa com eles não. Se não for o Senhor que esteve ao nosso lado, ora diga Israel, se não for o Senhor que esteve ao nosso lado, quando os homens se levantaram contra nós, eles então nos teriam engolidos vivos, quando a sua ira

0: acendeu contra nós, então as águas teriam transbordado sobre nós e a corrente teria passado sobre a nossa alma. Então as águas altivas teriam passado sobre a nossa alma. Bendito seja o Senhor, que não nos deu por presa aos seus dentes. A nossa alma escapou como um pássaro do laço dos passarinheiros. O laço quebrou e nós escapamos. O nosso socorro está no nome do Senhor, que fez os céus e a terra. O nosso socorro está no nome do Senhor. Levante as suas mãos. O nosso socorro está feliz, a minha alma está tão feliz.
1: Mas quando achei,
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Deixe-lhe mover a sua alma, suas entranhas. Vou entregar. Se aquela natureza maligna entrasse, aceita ele de fato lá nas suas entranhas. Aceita a natureza dele, não a forma de religião. Isso não vale nada, irmão. Esaú era melhor homem do que Jacó, diz o profeta. Viste bem, não vale nada. Isso não vale nada. É só a casca por fora, o negócio é lá dentro.

aquela natureza do Cordeiro. Foi aquele, aquela natureza divina. Foi o amor, o gozo. Foi aquela, aquela coisa gostosa. Aceita mesmo, não é por fora. Vestir gravata, andar vestido como mulher, como uma dama, não. Isso aí é o segundo lugar. É lá dentro, aceitar Ele lá dentro para te conduzir. Oh, você pode continuar solando. Eu, quantas vezes eu agradeci a Deus, Senhor, muito obrigado, Jesus. Não por ser uma parecer crente, Jesus, mas o Senhor mudar lá por dentro. Às vezes você vê certos comportamentos que diz ser crente, você pensa assim, meu Deus, esse não teve uma experiência com o Calvário, não teve experiência com a coluna de fogo, Jesus. Mais cedo ou mais tarde vai entrar na corrupção do mundo. E você escapa pela corrupção do mundo, pela natureza, pela promessa divina de herdar a natureza do Pai, aquela natureza do Cordeiro, de você clamar. Às vezes alguém te maltrata, você como um cristão nascido de novo, cheio do Espírito Santo, você vai para o altar, você vai orar a noite inteira, jejuar, Deus perdoa, papai. Irmão, isso vale mais do que qualquer trilhões da terra. Isso é lixo. Isso não vale nada nessa terra, nada. Isso não presta. Isso é vida de cristão. Se tem outro caminho, eu não conheço. E você vê esses formais, cristão formais. Não passa por esse processo. Me lembro daquela mulher que disse para o irmão Brana: irmão Brana, eu vou mostrar para o senhor que eu vou para o céu sem passar por isso. Eu vou mostrar para o senhor que não precisa desse desespero. Precisa sim. E ela disse: eu vou provar para o senhor que eu vou para o céu sem passar por isso. O profeta disse que ela deu um pulo. Ela deu um pulo com salto alto. Deu um pulo, ela caiu lá na frente. E ela saiu rodopiando. E foi o grito mais horrível que eu já vi na vida. E ela entrou na escuridão. Oh, ninguém vai sem isso. É isso que eu quero. Isso é minha vida. Você ficar 30 anos, 40 anos na igreja, 50 anos, irmão, nunca nasceu de novo, nunca recebeu o selo do Espírito Santo para ser guiado por Ele como Ana. Ela era cega, diz o profeta, e ela foi dirigida pelo Espírito Santo ao templo. Simeão, velho, guiado pelo Espírito de Deus, foi dedicar o menino Jesus. Ele é o mesmo nesta noite. Ele está vivo. Ele está entre nós. Ele é o mesmo ontem, hoje e eternamente. Ele está ocupado comigo. Se ele não está ocupado comigo, com quem ele vai estar? Você não é um cristão. Você não crê na palavra do dia e da hora. Você não crê na mensagem de uma forma genuinamente? Então é hora de mostrar por dentro quem você é realmente. Quem você é realmente? Jacó chorou como nunca. Ele chorou como nunca por causa da primogenitura. Isaú não. Isaú não chorou por causa da primogenitura. Ele chorou por causa da bênção.
O profeta diz: a primogenitura quer dizer batismo do Espírito Santo. Aquilo era tudo para Jacó. É tudo para mim, não é tudo para você? Tem muita gente chorando por causa de casa, de carro, por causa de emprego. Os denominacionais estão tudo aí com campanha, chorando nos montes, e chorando para lá, chorando para cá, por causa de bênçãos que vai virar cinzas. Chorando por causa de casamento, chorando por causa daquilo, por causa de outro. Que tudo fica aqui, só em torno de carne e sangue, que não vale nada. Mas o Jacó estava chorando por causa da primogenitura. Eu quero chorar por causa da primogenitura. Eu quero clamar por causa dessa primogenitura. Você quer clamar por causa dessa primogenitura? Agonizar. Oh Jesus. Oh Jesus. Obrigado, Jesus. Obrigado, Jesus. Não preciso passar a voz do profeta hoje, não. Obrigado, Jesus. Deixa isso te acompanhar. Deixa isso te acompanhar. Você crê no Espírito de Deus? Quando você for pedir perdão para alguém, você não vê. É por causa do. Não, eu quero pedir perdão, mas é por causa daquilo. Aquilo é demônio, irmão. É o demônio. É o demônio em você. Você pedir perdão, você cai de joelho. Se ele te dá um tapa na cara, você vira o outro. Bate do outro lado, Senhor. Bate do outro lado, Senhor. Tenha misericórdia. Não é pedir perdão daquele jeito, condicional. Não, não, não. Isso é demônio pedindo perdão também. Não vai. Não entra nisso, não. É demônio. Mas se você está disposto, realmente quebrado, com a cara no chão, vá, senão não vá, porque demônio com demônio mata outro. O profeta diz que aqueles cachorros estavam tão endemoniados, marravam lá nos esquimós, o outro marrado lá. Aí o profeta diz assim: mas por que eles estão marrados? Porque está tão cheio de demônio que se soltar eles matam o outro. Demônio não combina. Então, se você está cheio do Espírito Santo, disposto a humilhar, dizendo: eu quero é Jesus, então vá. Ou se não, permaneça com o demônio. Ou se não, permaneça no altar até que ele te quebra, ele te mói, ele te massa, e ele te dá a natureza divina, e ele te faz nascer de novo lá das entranhas, e te sela com o Espírito Santo. Aí depois você vai. Como Jacó, presente não resolveu, gado não resolveu, mas aquilo não resolveu, aquilo outro não resolveu, nada resolveu. O que resolveu para ele foi o quê? O vale de Jaboque. Chorar e orar a noite inteira com o anjo do Senhor, até que a alva subia. Ele disse: eu não te deixo. Já está bom, Jacó, já está bom. Não te deixo enquanto não me abençoares. Não te deixo, não te deixo, até que a alva subia. E ele saiu ali, manco, transformado. Não precisou de mais de gado. Ele mesmo foi. O seu irmão jurou ele de morte, de matá-lo, quando saiu de casa. Mas quando viu ele, foi aquele abraço, e chorou como nunca. E ele diz: Isaú, eu vejo o seu rosto como o rosto de Deus. E Jacó, doravante, ele fazia um altar. Ele fazia outro altar. O cristão, quando ele tem essa experiência de do vale de Jaboque, irmão, tudo para ele é altar. Mas enquanto ele não tem experiência, é resolver, é da forma dele, é presente,
é Jacó antes do vale. É presente? Não resolve. É mais aquilo. Só uma coisa que resolve é voltar. É chorar, agonizar. Depois que ele encontrou, ele falou, eu descobri o segredo. Eu descobri agora tudo dela, doravante. Olha, Jacó fez mais um altar ali. Jacó fez mais um altar. O cristão, depois que descobre isso, tudo dele é altar. Seja um probleminha lá na família, lá com os filhos, é ele a madrugada, chorando. A noite inteira chorando por causa de uma filha, por causa de um filho. A única solução é o altar. Vocês que têm filhos adolescentes entrando na escola, a única coisa é o altar. Não tem outro remédio. Ah, vai lá pro psicólogo. Uma irmã me disse assim, olha, o psicólogo acabou com o resto. Tinha um pouquinho, o resto afundou o resto. Ah, mandou para o conselho tutelar, afundou o resto. Aí que complicou o resto. É o único remédio. É o único remédio. Que remédio gostoso, não é? Você gosta desse remédio? Às vezes a gente, o espírito quebra a ordem. Eu amo isso. Você não ama?

bem suave. Nunca esqueça deste culto. Não esqueça desse culto. Isso é um presente de Deus para você. Receba. Receba como de Deus para sua alma, para sua vida.

0: 16:19.
1: 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E a sua mensagem é a revelação que faz manifestos os segredos de Deus, conforme afirmam as Escrituras. 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

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E a sua mensagem é a revelação que faz manifestos os segredos de Deus, conforme afirmam as Escrituras. Apocalipse capítulo 10, versículo 7. Mas nos dias da voz do sétimo anjo, quando tocar a sua trombeta, se cumprirá o segredo de Deus, como anunciou aos profetas, seus servos.

Com razão, Jesus pôde declarar a seus discípulos em São Mateus capítulo 28 que todo poder nos céus e na terra lhe foi dado. Isto ficou provado, não ficou somente em palavras, somente em uma declaração, mas a sua ressurreição comprovou que ele havia conquistado a morte, o inferno e a sepultura.